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0: hora certa.
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2: 9 e 9.
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1: 9:26.
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5: Meus amigos, se nesse momento algum de vocês me perguntasse onde estão os meus passos, eu não saberia dizer. Mas em nome de Deus, eu agradeço e peço que cada fã, cada amigo, cada irmão que dê um passo por mim, porque eu não sei onde estão os meus passos.

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1: 9h38.
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1: Que chegou ao final. Obrigada pela sua companhia. De segunda a sexta-feira, das 8 às 10 da noite, estamos sempre juntinhos. Cultura Sertaneja Classe A, o melhor da música sertaneja, sempre com muito carinho pra você. E olha, vou te lembrar que amanhã, bem cedinho, às 6 da manhã, temos um novo encontro, ok? Bora!

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Muito boa noite, queridos filhos e filhas do Paternoster, o Pai de nosso Senhor Jesus Cristo e nosso Divino Pai Eterno. Eu sou o Frei Flávio Henrique, da obra dos pequenos monges do Paternoster, começando agora aqui pela Rádio Catedral FM de Juiz de Fora, também Rádio Cultura de Santos Dumont, mais um programa A Voz do Pensamento, invocando sempre com fé, devoção e amor filial à Santíssima Virgem Maria, que sua intercessão, seu auxílio, seus rogos por nós, que invocamos sobre o querido título de Divina Revelação. Rezemos então: Nossa Senhora da Divina Revelação, Virgem do Apocalipse, única filha de Deus Pai, que depois de Eva foi criada sem o pecado original, Imaculada Conceição, concebida sem pecado, para se tornar, como de fato se tornou, a única mãe de Deus Filho, única mística esposa do Divino Espírito Santo, única criatura de Deus, íntima da Trindade Santa, íntima do Pai, íntima do Filho e íntima do Espírito Santo, como jamais foi, é ou será, em qualquer tempo, época ou circunstância, qualquer outra criatura, seja de origem humana ou de origem angélica. Intercedei a Deus por nós que recorremos a vós. Revelai-nos a vontade soberana de Deus Pai. Revelai-nos a obediência perfeitíssima de Deus Filho. Revelai-nos a solicitude do Divino Espírito Santo. Revelai-nos a providência material e espiritual da parte da Santíssima Trindade. Ave Maria, cheia de graças, o Senhor é convosco. Bendita sois vós entre as mulheres. Bendito é o fruto do vosso ventre, Jesus. Santa Maria, Mãe de Deus, rogai por nós, pecadores, agora e na hora de nossa morte. Amém. Naquele tempo, vendo Jesus as multidões, compadeceu-se delas, porque estavam cansadas e abatidas, como ovelhas que não têm pastor. Então disse a seus discípulos: a messe é grande, mas os trabalhadores são poucos. Pedi, pois, ao dono da messe que envie trabalhadores para sua colheita. Jesus chamou os 12 discípulos e deu-lhes poder para expulsar os espíritos maus e para curar todo tipo de doença e enfermidade. Estes são os nomes dos 12 apóstolos. Primeiro, Simão, chamado Pedro, e André, seu irmão. Tiago, filho de Zebedeu, e seu irmão João. Filipe e Bartolomeu. Tomé e Mateus, o cobrador de impostos. Tiago, filho de Alfeu e Tadeu. Simão, o Zelota, e Judas Iscariotes, que foi o traidor de Jesus. Jesus enviou estes 12 com as seguintes recomendações: não deveis ir aonde moram os pagãos, nem entrar nas cidades dos samaritanos. Ide antes

as ovelhas perdidas da casa de Israel. Em vosso caminho anunciai: o reino dos céus está próximo. Curai os doentes, ressuscitai os mortos, purificai os leprosos, expulsai os demônios. De graça recebestes, de graça deveis dar. Vendo Jesus as multidões, compadeceu-se delas, porque estavam cansadas e abatidas, como ovelhas que não têm pastor. Por que ele está a dizer que percebe que as ovelhas não têm pastor? E por isso elas se sentem cansadas e abatidas. E por que não há pastores? Bom, primeiro, porque o cansaço e o abatimento é porque as pessoas ficam enfastiadas, só que não sabem disto. Elas não, isso é em todo tempo, em toda época. Elas não percebem isto. Elas ficam enfastiadas de tanto buscarem a própria vontade. Elas vão se enfastiando disso. Eu quero isso, eu quero aquilo, eu desejo isso, eu gosto daquilo outro, eu tenho tal necessidade, eu tenho tal sonho, eu tenho tal plano. E a pessoa vai se enfastiando dos seus próprios planos. E por que que os próprios planos de cada pessoa enfastiam, cansam, as deixam abatidas, frustram? Porque mesmo que as pessoas conquistem e realizem os seus planos, eles são pueris, eles são passageiros, eles passam, eles acabam. Eles não servem para a eternidade. Na maioria absoluta das vezes, são para conquistas de pequenas migalhas de felicidade nesse mundo, porque são buscas do amor próprio. Então é a pessoa que quer, que quer, que quer, e ela busca, e ela se ilude, depois ela se decepciona, aí busca, e busca outro, e assim vai em todos os campos, e aí muda tudo, busca novos amores, novas experiências, vai buscando, vai buscando, vai buscando. E elas ficam enfastiadas. E por que que há poucos pastores? Ah, porque há pouca gente disposta a dizer essa verdade. Então, os pastores realmente que cuidam do rebanho de Deus sempre são escassos, porque dizer a verdade e apresentar: olha, você está enfastiado, porque você está abatido, você está cansado, porque você se empantufa do seu próprio ego, das suas próprias vontades, das suas paixões, dos seus prazeres, dos seus desejos. Você não se dispõe a se desvencilhar disso. Hã? Então, aí diz o Senhor: então é preciso pedir ao dono da messe que envie trabalhadores para a sua colheita, ou seja, pastores, pessoas para dizer a verdade, para ajudar as pessoas a se desapegarem desse fastio das suas próprias vontades e paixões. E veja, é por isso que, quando ele envia os 12, olha a orientação que ele dá. Jesus enviou estes 12 com as seguintes recomendações: não deveis ir onde moram os pagãos, nem entrar nas cidades dos samaritanos. Por quê? Porque lá há uma concordância. Não, tudo pode. A gente pode viver como quer. Não, a gente pode cultuar qualquer coisa. Não, a gente pode aceitar qualquer religião, qualquer Deus. Não, ecumênico. Não, tudo salva. Tudo pode. Tudo é permitido. Não, a gente pode separar, divorciar, casar de novo, ser adulto. Nem nada disso é problema. E aí Nosso Senhor diz: não deveis ir aonde moram os pagãos. Ou seja, não vai aprender com eles lá. Se for, vai aprender. Vai assimilar o erro, o pecado. Né? E diante as ovelhas perdidas da casa de Israel.
Ora, claro, também as ovelhas da casa de Israel, também as pessoas de reta fé, as pessoas religiosas, elas erram também, elas ficam perdidas, elas pecam. Mas enviar as ovelhas perdidas significa dizer, vai dizer a verdade a elas, elas pelo menos têm a chance de escutar e abandonar o erro, e abandonar o pecado, e mudar de vida. Tem uma chance, se vão fazer isso ou não, responsabilidade delas. Porque o anúncio da verdade não é para este mundo, não é para esta vida. Quem quiser apostar neste mundo, nesta vida, por isso que está cheio aí, ó. Está cheio de botequim espiritual aí. Essas igrejolas protestantes, tudo serve para isso. É tudo bandido atraindo bandido. Bandido espiritual, né? É gente que quer roubar a glória de Deus para si mesmo aqui nessa vida, nesse mundo, nessa terra. Mas, e abandonam o verdadeiro tesouro, inclusive. A troca das paixões, das emoções, dos sentimentos, dos desejos, dos sonhos, dessas coisas todas que não cabem no caixão. E aquilo que é essencial para a eternidade, elas viram as costas, elas abandonam. Então é por isso é que o povo, é por isso que o povo fica enfastiado, porque segue essas ideias. Não, isso é normal, está tudo bem, não tem problema. E o povo vai se enfastiando de si mesmo. As pessoas se enfastiam dos seus próprios sonhos levianos, sonhos passageiros, sonhos que não servem para a eternidade. Só pensar isso. Pensa aí, qual o sonho comum que as pessoas têm que serve para a eternidade? Tem sonho para aqui agora. Casa, carro, comprar isso, ter aquilo, fazer aquilo outro, viajar, ter esse prazer, ter aquele outro. Essas coisas todas que não vai ter nem corpo mais quando morrer para usufruir, porque desfaz, vira pó, né? Mas aí também essa é a razão de ter poucos pastores, né? Pastores que realmente conseguem aliviar o fardo do coração do povo, dizer, olha, você está enfastiado porque você está se alimentando disso na sua mente, na sua alma, no seu coração. Mas dizer isso tem um preço. Esse é um preço que penso que, considerando, isso aí agora é uma observação bem pessoal minha, considerando que a Samaria, né, se tornou o ambiente comum da cultura, a cultura é samaritana, essa cultura ocidental, no mundo inteiro, já é uma cultura maritana, então, samaritana, então os costumes pagãos, eles já invadiram o senso comum, até mesmo das ovelhas perdidas da casa de Israel. E aí é muito difícil pastorear, ou seja, manter a verdade, dizer a verdade, conservar a verdade, lutar pela verdade. A bênção de Deus Todo-Poderoso, Pai, Filho e Espírito Santo. Amém. Boa noite. Até amanhã, se Deus quiser.

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0: 10:21.
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0: Recaída não é recomeço. Tô precisando beber. Às vezes vai...
1: 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Essa moda é apaixonada demais. Eu não queria viver uma história dessa não, viu?

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0: 11:24.
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0: Tem gente que é assim, né?
1: Demais, né?
0: O quê?

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2: Meia-noite e 8.
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1: 1:16.
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1: 1:17.

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1: Ruas e 17.
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1: Ruas e 18.

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1: 3 e 18.
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1: 3 e 18.

Foi assim, num dia que todas as pessoas do planeta inteiro resolveram que ninguém ia sair de casa, como que se fosse combinado em todo o planeta. Naquele dia ninguém saiu de casa.

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1: 4 e 18.
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1: 4 e 18.

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1: 5:16.
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1: 5:16.

0: aí, caminhoneiro, tudo certo? Tudo pronto pra encarar mais uma jornada? Ó, você não vai sozinho não, viu? Olha o Fernando Riquetti por cá, com toda a sua comitiva, pra seguir Brasil afora junto com vocês. Meia hora de moda boa, de informação, curiosidades e prestação de serviço. Liga o motor, aperta o cinto que a viagem tá só começando. Vamos direto e reto para a estrada. Eu conversei com o caminhoneiro Ângelo Márcio. Vamos ouvir o papo.
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0: Para a turma que roda pela capital paranaense, se você perguntar do Ângelo, o pessoal vai coçar a cabeça. Ângelo? Ângelo eu não conheço. E o QR Turco? Ah, essa a gente conhece. Está sempre montado aí numa R400, rodando por todo o Brasil aí no side. E não é que nós encontramos um homem aqui pelos atos de Itatiba. Tudo bem, Turco?
2: Boa tarde, satisfação. Bom revê-lo pessoalmente agora, né?
0: Opa!
2: Que a gente está sempre assistindo.
0: Obrigado, meu irmão. Obrigado pela gentileza. Rodovia Dom Pedro. Tá sempre rodando por aqui, é difícil?
2: Estamos de passagem, sempre de passagem.
0: É, né?
2: Sempre estamos na Dom Pedro. Não só aqui, como a maioria das rodovias que a gente roda e que não temos um suporte, não temos um apoio.
0: Quer dizer, se o camarada não é cliente do posto, é enxotado que nem cachorro sarnento se quiser parar para pernoitar.
2: Se não é cliente, é convidado a se retirar e não passar nem em frente, se possível for.
0: Tô louco.
2: É, dessa maneira. Mas tem alguns postos que dão suporte. Tem uma porcentagem do pátio, 30%, para quem não é cliente. Ainda assim tem.
0: Iniciativas como essa de construções de pontos e paradas, você já tem visto alguns aí sendo construídos, alguns já sendo entregues aí ou não?
2: É, eu já vi uns dois ou três, mas tudo em fase de construção ainda.
0: Bom, aqui o pessoal vai ter capacidade para 63 caminhões. Não é de grande coisa, mas já é uma baita de um apoio para a turma. Na questão de roubo de carga, aqui nessa região aqui entre Jacareí e Campinas, aqui tem muito disso aí, né, moço?
2: É, nós estamos desassistidos faz algum tempo, né? Não só a questão de roubo de carga, como de acessório, de equipamento que é retirado do caminhão enquanto se para em qualquer posto, né?
0: Módulo, principalmente?
2: Módulo, farol, qualquer coisa que tiver mais fácil. Diesel.
0: Agora é o seguinte, a estrutura não é aquele hotel 5 estrelas como vocês merecem, né? Tem um banheiro limpinho, vai ter uma sala de descanso, cozinha, vai ter uma lavanderia e um pátio com segurança. Para caminhoneirada, você acha que isso aí já está bom demais da conta, aí pelo menos um primeiro atendimento?
2: Não tenha dúvida, já vai dar um auxílio bem bom para que seja um primeiro de muitos, né? Mas é fundamental.
0: Num momento como esse que a gente vê o pessoal não querendo mais seguir na profissão por conta de tantas dificuldades, quem sabe a construção dos pontos de parada seja um alívio para a turma querer seguir na profissão, né, meu irmão?
2: É verdade, você tem razão nisso aí. E outra coisa, tem muita rodovia que o motorista evita de passar por não ter um suporte.
0: Nos trajetos que você faz, por exemplo, ali das concessionárias ali da Arteres, que administra ali a Regis Bittencourt, ali o pessoal tem um atendimento bacana para vocês ou não?
2: De assistência sim, mas de pátio não existe, né? Não, de pátio não existe não. De assistência tem, mas é o forte deles é atender o usuário de automotivo, de automóvel, né? De caminhão é pouco.
0: Antes tarde do que nunca, né? O pessoal começar a contemplar, ter um pouco mais de respeito pela categoria, né, meu irmão?
2: Não tenha dúvida, antes tarde do que nunca. É bem-vindo sempre auxílio pra gente, né?
0: Daqui tá arrumando pra onde?
2: Tô seguindo pra Jacutinga.
0: Boa. Consegue chegar pra pernoitar lá?
2: Consigo chegar, daqui a pouco estamos lá, daqui umas 2 horas estamos chegando lá no cliente.
0: Pena que no teu caminho não tem um ponto de parada, senão dava pra descansar, se batesse aquele cansaço, né, meu irmão?
2: É, mas tem bastante empresa que tem um suporte, que dá um suporte, tem pátio também que dá um suporte pra gente.
0: Beleza, então bom tocado, meu irmão. Obrigado pela gentileza, viu?
2: Eu que agradeço, meu irmão. Deus abençoe vocês.
0: É isso aí, Ângelo. E você, parceiro, que faz rastros pela rodovia Dom Pedro, fique atento à localização do ponto de parada. Saindo do município de Itatiba, sentido Jundiaí, logo após a passagem ali pela Praça de Pedágio, bem em frente ao Centro de Controle Operacional, já vai manter na sua direita. Bate seta e ancore por lá. Uma estrutura completa, feita só pra você.
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0: Hora de acionar o nosso repórter especial, Francisco Garonci. E o assunto que ele vai conversar conosco hoje é pedágio. Muita gente acha que caminhoneiro não gosta de pedágio. Mas uma pesquisa realizada pelo governo do estado do Paraná mostra o contrário, viu? 78% dos estradeiros entrevistados preferem estradas pedagiadas. Garonci, gostaria que você falasse sobre isso, meu irmão.
4: Olha, Riquete, com certeza existem muitos pré-conceitos em relação à turma que está no trecho, que nos acompanha aí. Só quem vai para o trecho e conversa com o caminhoneiro consegue entender a realidade. É aquela história, ninguém gosta de pagar nada, né, Riquete? Nem eu, se eu pudesse, eu vivia sem pagar, ter que pagar conta, imposto. Mas muito pior para o caminhoneiro do que ter que pagar um pedágio para poder circular é ele correr o risco de ter uma via que não é bem cuidada, que a manutenção não é feita, que não tem os mecanismos de segurança, as contenções devidas, a sinalização, porque isso traz um prejuízo que é infinitamente maior do que aquilo que cada um paga para fazer uma boa manutenção. O estado de São Paulo é cheio de bons exemplos, né, de vias que são concedidas, a iniciativa privada administra e você acaba tendo um resultado final. E aquela história, o preço do pedágio, alguém vai pagar por isso, né? Então isso vai entrar no custo geral do frete, isso vai entrar no custo geral do serviço, mas você ter a certeza de que está rodando em uma rodovia segura, com boa sinalização, com manutenção, isso daí é algo que eu acho que entra na conta das coisas que a gente não consegue calcular o preço de ter essa segurança.
0: É isso aí, Garonci. Segurança sempre, meu irmão. Grande abraço.
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0: Tem música na boleia. Murilo Rufi.

0: 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Fala pra mim, vai.
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2: Ajustem os espelhos, o banco, apertem os cintos. Vamos acelerar juntos, fazer rastro em trecho fluminense pela primeira rodovia pavimentada do Brasil, ligando o Rio de Janeiro até Petrópolis. Esse trecho hoje faz parte da BR-040, que liga o Rio até Minas Gerais. A história dessa estrada remonta aos tempos do Brasil colônia, então vamos viajar no tempo. Estamos no século XIX, quando a primeira estrada brasileira é inaugurada. E segundo registros da época, quem estava lá como testemunha ocular da história ficou maravilhado com a velocidade que essa pista proporcionava para carroças. Turma, preste atenção, hein? Estamos falando de uma época que só haviam trilhas, caminhos usados por índios, por padres, cacheiros, viajantes, e eram trilhas bem rústicas, viu? Repletas de buracos. Por isso, todo esse espanto dessa galera que conferiu de perto essa evolução. Bom, vamos voltar a 1861. Dom Pedro II e uma grande comitiva percorreram então o caminho de Petrópolis a Juiz de Fora, batizada de Estrada União Indústria. E a partir daí, essas diligências passaram a cruzar a estrada recém-inaugurada a incríveis 20 km por hora. Além desse trecho que hoje faz parte da BR-040, uma outra parte da rodovia entre Rio e Petrópolis tem grande importância na história das rodovias brasileiras, viu? Conhecida por Washington Luiz, estamos falando da primeira rodovia pavimentada no Brasil, inaugurada em 1928 pelo então presidente Washington Luiz. E é dele a frase: governar é construir estradas. E esse slogan foi adotado, ó, anos seguintes por vários e vários políticos. Olha, gente, essa estrada foi um marco na história do desenvolvimento do Brasil, viu? E foi considerada por muito tempo, a melhor rodovia da América do Sul. Olha, na época, a frota fluminense de carros e caminhões se resumia a algo em torno de 20 mil veículos. E representou um desafio para a engenharia da época, com os seus 6 viadutos. 3 anos depois, em 1931, ela se tornou a primeira estrada asfaltada do país com a colocação das primeiras placas de concreto na subida da serra. A construção da Rio Petrópolis era uma prioridade do governo. Jornais da época faziam pesadas críticas pelo abandono do caminho à cidade imperial. E não era para menos, né? As enxurradas de 2 verões seguidos levaram a areia, o saibro da serra, enquanto que a água abria sulcos que deixavam a rodovia intransitável nas partes mais baixas. A picareta, a pá, a enxada e as carrocinhas de burros eram os instrumentos de trabalho, numa fase que a turma ainda precisava conviver com o surto de malária na Baixada Fluminense. Sem esquecer o frio da Serra de Petrópolis. Ai, turma, isso daí, ó, judiava dos operários que ocupavam improvisados alojamentos lá no alto da montanha. Quem roda por lá e mandou uma mensagem pra gente é o Rogério Santos. O Rogério é de Duque de Caxias, da Baixada Fluminense. Trabalha no SAMU, tá sempre no trecho. Vamos ouvi-lo.
3: Eu sou condutor e socorrista do SAMU em Duque de Caxias e trabalho no apoio aos usuários da BR-040. Gostaria de deixar uma dica para todos aqueles que estão no trecho, que estão na estrada. Segue de Juiz de Fora para o Rio de Janeiro. Fique atento no KM 98 a 84, sentido ao Rio de Janeiro, da Serra de Petrópolis devido à baixa visibilidade e às curvas perigosas. Respeite a sinalização da via. Seja prudente na estrada para que não seja paciente no hospital. Em caso de emergência, ligue 192, 193, 191 e faça uma boa viagem.
2: Muito obrigado, viu, Rogério? Olha, um grande abraço a você e a todos os profissionais da saúde, principalmente para essa galera de Duque de Caxias ligados no Brasil Caminhoneiro. Eita, nós!
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2: Vamos ouvir mais modão?
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2: Turma, Uberlândia não é só uma cidade grande, não, viu? É um verdadeiro coração logístico do Brasil. Localizada em um ponto privilegiado, a cidade liga importantes regiões do país, ó, sudeste, centro-oeste e até o norte. Eu estive por lá, eita, e conversei com o estradeiro José. Paulinho, roda o papo.
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3: Tudo bom, José?
4: Bom, e você?
3: Graças a Deus, tudo jóia. Uberlândia, pela situação, né, estratégica que ela está localizada no Triângulo Mineiro, tem várias empresas aqui que fazem a distribuição aí de produtos diversos aí, né? Zé, tá tendo muita oportunidade de trabalho lá pro pessoal da Martins, as empresas que fazem parte daquele distrito industrial lá. Como é que tá a oferta de trabalho pra turma?
4: A oferta lá tá muito boa, está precisando de muitos motoristas. E as empresas estão até treinando os motoristas profissionais para pegar no batente.
3: Justamente porque não tem gente capacitada para pegar esses caminhões cheios de tecnologia agora, hein, né?
4: Falou a verdade, tem que ser capacitado mesmo, senão não pega não.
3: A tua empresa lá onde você trabalha, o pessoal procura incentivar o motorista a estar se capacitando, buscar a dirigir de forma mais econômica, de forma mais segura aí pela estrada?
4: Procura, tem academia lá, treinar o motorista, investe muito no motorista.
3: É, porque por mais oferta de trabalho que a gente tem aqui na cidade de Uberlândia, não adianta nada o rapaz ter um caminhão bom se você não souber tocar ele de forma econômica, de forma segura também, né? A empresa quer distância de um caboclo desse aí, né?
4: É verdade, sim, tem que seguir as regras, né?
3: Legal, então. Zé, obrigado pela oportunidade.
4: Falou, parceiro, qualquer dia não encontra aí.
3: Se tiver no barracão de Zico, parceiro, ó, tem várias empresas aqui que fazem a distribuição aí de produtos do varejo e que com certeza você pode estar trabalhando como agregado ou então até como registro profissional.
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5: Mais música pra vocês.

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3: Sou caminhoneiro há 40 anos, graças a Deus. Assim que eu saí do quartel, eu trabalhava lá no quartel, eu fazia a linha de Brasília a Cristalina, buscando, fazendo a manutenção, sabe, de um quartel para o outro. Aí lá eu consegui minha habilitação, já saí profissional C. De lá eu saí e fui trabalhar na Grupo Canhedo, que é Aviação Planalto, em Brasília, Distrito Federal, onde tudo começou, o sonho de ser caminhoneiro. Aí deixei, comecei para a estrada, experimentei, achei bom e até hoje eu estou nessa. A estrada é uma caixinha de surpresa. Cada dia você vai abrindo e é uma novidade. Quando, principalmente quando você vai pegar uma estrada longa, assim, uns 5 mil quilômetros, você é muito bom. Cada dia você está numa cidadezinha e vai andando. E dá vontade de conhecer mais, mais e mais e mais. E é muito bom fazer novos amigos, novos companheiros de estrada, aquilo aqui. Vai te motivando, vai te, né, te dando força para você. Cada um te oferece. Quer um copinho de água aí, Davi? De noite faz aquela festa, todo mundo faz, puxa as gavetas, vamos fazer comida. É muito bom.
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1: Tá na hora da despedida. Eita, nós, meia hora passa rapidinho, rapidinho, hein? Brasil Caminhoneiro é uma produção da Cobran, Companhia Brasileira de Marketing. Mas amanhã a gente tá de volta com mais informação, música boa pra embalar a tua tocada aí, tá legal? Boa viagem, parceiro. Até amanhã.
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1: 5:55.
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6 horas. Em Deus espero. Bom dia, queridos filhos e filhas. Em Deus espere um milagre. E desse coração de Jesus, graças e bênçãos que são derramadas copiosamente nesta semana, clamando o Sagrado Coração de Jesus nas nossas fragilidades, debilidades. Vamos nos sentir fortalecidos em Deus. Rezemos, pedindo, suplicando e agradecendo nesta quinta-feira, em nome do Pai, do Filho e do Espírito Santo. Amém. Ó meu Jesus, no seu Sagrado Coração, eu confio as minhas intenções no despertar deste dia. Sagrado Coração de Jesus, fonte de todas as graças e merecimentos, onde procurarei tesouro que contém todas as riquezas de vossa clemência e bondade? Onde baterei, a não ser na porta do vosso coração? Ó Sagrado Coração de Jesus, nesta manhã, venho pedir consolação quando na aflição, proteção quando perseguido. Venho pedir, ó Sagrado Coração de Jesus, nesta manhã, força quando oprimido de tristeza. No teu coração, Jesus, encontro luz quando estou envolvido em trevas de dúvida e incredulidade. No despertar deste dia, Sagrado Coração de Jesus, eu venho reafirmar a minha confiança em vós. Doce Coração de Jesus, sede o meu amor. Doce Coração de Maria, sede a minha salvação. Sagrado Coração de Jesus, me proteja em todos os caminhos e decisões a serem tomadas hoje. Mas não permita, ó meu Jesus, que decisões tomadas me afaste do teu coração. Ao contrário, infunda-me vosso Espírito Santo, para que os sentimentos cultivados em mim sejam sentimentos de amor, justiça e ternura, que eu possa, ó Sagrado Coração de Jesus, ter o meu coração semelhante ao vosso. E se preciso for, ó Sagrado Coração de Jesus, arranque este coração de pedra e coloque um coração capaz de amar. Sagrado Coração de Jesus, eu consagro este dia a vós. Amém. Pai nosso que estais no céu, santificado seja o vosso nome. Venha a nós o vosso reino, seja feita a vossa vontade, assim na terra como no céu. O pão nosso de cada dia nos dai hoje. Perdoai-nos nas nossas ofensas, assim como nós perdoamos a quem nos tem ofendido. E não nos deixeis cair em tentação, mas livrai-nos do mal. Amém. Um bom dia no coração de Jesus.

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0: Confira a hora certa.
1: 7h30. Bom dia. Obrigada pelo seu carinho. Mais um dia com a graça de Deus. Estamos juntinhos aqui na 90.1 Rádio Cultura de Santos Dumont, Minas Gerais. Você já sabe, Santos Dumont é a terra do pai da aviação. E o canal, você sintonizou bem.

0: hora do parabéns, é hora daquele abraço bem apertado aos nossos aniversariantes deste dia, 25 de junho.
1: Parabéns pra você.
0: Meu grande amigo Dr. Pacífico, parabéns pro Dr. Pacífico, felicidades pra ele, né? Dr. Pacífico, o pai, né? Aquele abraço pra ele. Eninho Fortes, parabéns. A Rayane, filha da Cleusa do Córrego do Ouro. O Matheus, neto da dona nossa saudosa Tereza do Otávio Soares. A Joana, lá em Mantiqueira. Ana Paula, né? Ana Paula, que é filha da Cecília e do Marcos Tibúrcio. Parabéns, parabéns, né? Netinha da dona Maria do Soperácio. Um abraço. Vai ter festa lá, viu, dona Maria? Aquele abraço. Felicidades, né? Vamos lá, nossos amigos do Facebook quer ganhar parabéns também. Quer ganhar abraço.
1: Parabéns pra você.
0: Gabriela Santos, né? Gabriela Santos, Matheus Macedo, já falei, Aldo César, Adeilson Oliveira, Rafaela Castro e o Matheus Andrade, que é o meu, que eu já falei, né? Parabéns, gente, parabéns! Ai, Pisca, hoje tem festa pra nós aí, Pisca. Aquele abraço aí. Olha, então, parabéns. Parabéns a todos os aniversariantes deste dia 25 de junho. Agora, pra você que eu não falei seu nome, que Deus te dê um dia muito abençoado, cheio de muita alegria, paz e saúde pra todos vocês. Aos casais também, que hoje estão fazendo aniversário de casamento, que Deus proteja a união de todos vocês. Parabéns!
1: Muitos
0: anos de vida. E para você que tá ligadinho comigo, obrigada pelo seu carinho. Que você tenha um dia maravilhoso, muito abençoado. Uma quinta-feira cheia de paz, alegria e saúde. Vamos juntinhos? Até às 10. Eu quero contar com este carinho maravilhoso. Bom dia para você, criança, que tá levantando para a escola. Aquele abraço. A criançada aí se preparando para a escola. Um bom dia de escola, né? Aos motoristas que estão saindo de casa para trabalhar. Aquele abraço ao pessoal taxista, aos Uber, às vans escolares. Lá na educação, que o pessoal chega e liga o seu radinho. Obrigada aí, o pessoal, os motoristas da educação, né? Que tenham todos um bom dia. A você, caminhoneiro, que tá passando aí pela cidade, tenho certeza que tá curtindo o nosso programa. Uma boa viagem pra vocês, tá? Vamos começar? De Paulo e Paulinha, Amor de Primavera. Dino Frank Moraí, Cheiro de Relva. Bom dia pra você. 6 horas, 10 minutos.

0: Olha, gente, lembrando para vocês que hoje é o segundo dia do trito preparatório para a festa de Nossa Senhora do Perpétuo Socorro. Tem dois horários de missa no santuário, ó. 15 horas Santa Missa e o início do funcionamento das barraquinhas. 19 horas Santa Missa e continua o funcionamento das barraquinhas. Então, hoje tem dois horários de missa de o trito às 15 e às 19 horas lá no santuário. Geral e funcionamento das barraquinhas depois do trito em honra à Nossa Senhora do Perpétuo Socorro, tá? O presidente da Liga Católica, Gildo Cantor, convida todos da Liga Católica para a reunião que acontece nesse dia 26, sexta-feira, às 18 horas, no Centro Pastoral da paróquia São Sebastião. Importante a presença de todos da Liga, pois será combinada a viagem para Três Rios e a comunidade, e na comunidade Samambaia, né? Gildo Cantor pede aí a presença de todos vocês. E lembrando também que já estão sendo pagos o IPTU deste ano, de 2026. Você deve entrar no site da prefeitura, tirar o seu boleto para pagar à vista ou tirar o seu carnezinho para pagar em 6 parcelas, tá? É pela internet. Então, você tem que pedir alguém para pegar para você, porque não vai ser entregue em sua casa como era de costume. Agora tudo é online, tá? Você precisa tirar o seu carnezinho, tá? Olha, 6h19, se você tiver prata de 50, 10, 5 centavos, um real, troque nas casas lotéricas ou então no supermercado BH, porque eles estão precisando de moedas, né? Moedas. Então, vamos tirar o cofrinho para fora e trocar as suas pratinhas, tá? Daqui a pouquinho tem mais informações e eu volto com vocês. 6h20.
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0: Agora 6h25 e vamos conferir aqui os que vai acontecer. Olha só, festa em honra a São Bento, festa em honra a São Bento, está acontecendo a novena lá em São Bento, todos os dias às 17 horas, novena em honra a São Bento, tá? Lá no em São Bento, novena está acontecendo lá, tá? Vamos ver aqui, hoje, trito, primeiro dia do trito lá em Samambaia, em honra a São João Batista. Hoje, primeiro dia, 16 horas, celebração eucarística presidida pelo padre Bill Jonatas. Um abraço pro padre Bill aí, tá? Abraço pro padre Bill. Então, hoje, primeiro dia do trito, às 16 horas, lá em Samambaia. Vamos falar também que a festa de São Paulo Apóstolo, lá na Travessa dos Ferroviários, no bairro Vila Esperança, começa o trito dia 26 de junho, sexta-feira, amanhã, né? E o Arraiá da Catequese vai ser São Sebastião, vai ser dia 27, sábado, a partir das 14 horas. Salão da Matriz de São Sebastião, com quadrilha das crianças e jovens da catequese e crisma. Padre Caio convida a todos para participarem aí do Arraiá da Catequese, neste sábado, dia 27, às 14 horas, né? Olha, gente, ontem eu fiquei devendo aí para a Cecília Maria de Jesus, lá em São José dos Campos, né? Fiquei devendo para ela, né? E fiquei devendo também para a Guilhermina, que pediu ontem, né? E a gente não deu para atender, né? Eu quero mandar um grande abraço, olha só, de Portugal, Lisboa. Bom dia, meu amigo alemão.
1: Bom dia, minha amiga Tota, tudo bem? Olha, dá um bom dia aí para os seus ouvintes aí também. Um abraço para todos aqui de Lisboa, Portugal. Um abraço, minha amiga, fica com Deus. Mês que vem estamos chegando aí de férias aí. A gente dá um abraço aí.
0: Tá vendo? Eu tô lá em Portugal com o alemão, tá vendo? Ele tá me escutando, viu? No fundo lá. Um abraço, alemão. Um abraço pra Fafá aí também. Até tá, o mês que vem a gente se encontra aqui, ó. Apesar que eu tô de férias, mas a gente se encontra na rua, não tem problema. Tunico Tinoco, chora, morena. Lourenço e Lorival, velha fazenda. Velha porteira.

0: Olha, e vamos lembrar que neste sábado também, a partir das 19 horas, tem festa. Lá tem, lá no Salão de Santo Reis, Comunidade Xavier e Oliveira Forte. Festa junina no Salão de Santo Reis. Todo ano tem essa festa lá, é tradicional essa festa. Quadrilha, fogueira, comidas típicas, quentão, choconhaque, cerveja e muita alegria. E além disso, haverá o grande show de forró com Ludos Teclados e Zé do Mato, com a participação do Lucas Moraes na sanfona, lá na Comunidade Xavier, em Oliveira Forte. E você está convidado pelos organizadores a participarem. Olha só, haverá um varal solidário, como sempre, todo ano tem, né? Lá na Igreja do Evangelho Quadrangular. Neste sábado, dia 27, a partir de meio-dia, você está convidado a participar deste varal solidário. Santa Missa na Capela São José do Hospital será dia 28, neste domingo, às 10 horas da manhã, lá na Capela de São José, no Hospital. Vem aí a festa em honra a São Pedro e São Paulo. Começa amanhã o trido, a partir das 19 horas, lá nas Perobas. Você também pode ajudar a capela do hospital visitando o bazar lá de segunda a sexta, de 1h30 às 17 horas, na rua Coronel Serrado, número 33. Muitas peças baratinhas para você e bacana, né? Vem aí o Arraé do Lar, o Arraial do Lar São Miguel. Será dia 12 de julho. A festa também que o rapaz está pedindo para me anunciar aqui é em julho. A gente ainda não anunciou. Por quê? Porque está longe, né? Deixa eu ver aqui. Festa em honra a São Sebastião, dia 12 de julho, né? Aonde que é isso aqui? Deixa eu ver. Deixa eu ver aqui. Rocha Dias, né? A gente vai anunciar assim. É porque está muito longe ainda. Então o pessoal esquece disso, tá? Daqui a pouco eu volto, porque tem muito mais informação para você. 6h38, bom dia.
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13: Presidente Vargas, a quinta-feira será marcada por variação das condições do Brasil.
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Agora, 6h44, eu vou atender também agora. A Marília está mandando aí para primas, prima Joana, lá em Mantiqueira, pelo aniversário. Cristina da Vila, toda a família, mandou para o doutor Pacífico e para a Ana Paula da Sicília. Andréia Chaves manda para Joana e para o João Prego, né? A Joana tá fazendo hoje, João Prego fez ontem, né? Vou atender o Zequinha de Mantiqueira que ficou para hoje e também a Maria das Graças Dornelas que pediu para todos nós e pro seu grande amor a música do Raí. Então, Mike e Lian, nunca mais vou te esquecer. Raí, sempre tu.

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1: Confira a hora certa.
2: 6h59, né? Bom dia, Graça Moura.
3: Bom dia, Tota. Meu abraço vai para todos os aniversariantes do dia de hoje. Vou aproveitar que o embalo, mandar um recado. Você, caraca, passa aqui em casa agora cedo que tem mais coisa aqui para você fazer, tá? E todos que precisarem de um carroceiro, ó, é só ligar pro Zé Caraca. Bom dia, obrigado. Mas vem cedinho agora, Zé Caraca.
2: A gente não pode estar dormindo e escutando meu programa, não. Senão ele não dá confiança pro pessoal, não, né? Ele tem que desligar o rádio primeiro para atender. Olha, vamos lá. Vamos lá, tem aqui um... Eu não entendi a música que o menino pediu aqui. Então vamos ver aqui. Bom dia.
4: Ô, Tota, bom dia. Que é o Bernardo que tá falando. Eu queria mandar um abraço pra minha avó Terezinha, que tá lá no curral de leite. Eu vou ser bem lá também. A vovó precisa de vovó lá na espiral de baixo. Ô, Tota, toca a vista de preto aí. Fazendo favor. Ô, Tota, fala com minha avó aí, que é pra deixar o lanche na bolsinha dela lá. Eu tô indo pra ir pra esse final de semana.
2: Eu não entendi o que, que ele falou da música, né? Eu vou tocar pra ele Fuscão Preto. Eu não sei se foi isso que ele pediu, não, mas eu vou tocar essa música aqui, porque o pessoal já pediu aqui. Então, vou tocar aqui o Trio Parada Dura Fuscão Preto. Se não for... Ô, menino, você me desculpa aí, mas eu não entendi o que, que você falou, tá?

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1: Ô Bernardo, daqui a pouquinho eu toco pra você a música que você pediu, tá? Daqui a pouquinho. E vem aí notícias pra você, só ficar ligadinho.
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1: 7 e 5.
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2: Olha a hora! Vamos ver quanto que é. 7:11 é hora de notícias. O tempo e a temperatura nesta quinta-feira, dia 25 de junho.
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7: A quinta-feira será marcada por variação das condições do tempo na região sudeste. A circulação de umidade favorece a formação de nuvens e a ocorrência de pancadas de chuva isoladas em áreas dos quatro estados, enquanto se

0: agricultores do interior permanecem apenas com o céu encoberto. Em São Paulo, a previsão indica muitas nuvens com pancadas de chuva isoladas ao longo do dia. A instabilidade também se estende por áreas do Vale do Paraíba, do Litoral Sul, da região metropolitana, do centro do estado e de parte do Oeste Paulista. Na capital paulista, os termômetros devem variar entre 13 e 15 graus. No Rio de Janeiro, a capital terá temperatura mínima de 17 e máxima de 23 graus, com muitas nuvens e pancadas de chuva isoladas. A previsão aponta condições semelhantes para a Costa Verde, a região metropolitana, as baixadas litorâneas e o sul fluminense. Em Minas Gerais, a capital Belo Horizonte terá muitas nuvens com pancadas de chuva isoladas, com temperaturas entre 14 e 26 graus. A instabilidade alcança principalmente o sul de Minas, a Zona da Mata, o Campo das Vertentes e parte do Triângulo Mineiro. No Espírito Santo, Vitória terá mínima de 18 e máxima de 26 graus, sob muitas nuvens com pancadas de chuva isoladas. A previsão de chuva também abrange áreas do litoral capixaba e da região sul do estado. As informações são do Instituto Nacional de Meteorologia. Viviane Oliveira, o tempo e a temperatura.
1: Agora você vai conferir a cotação do agronegócio para esta quinta-feira, dia 25 de junho.
2: Indicadores agropecuários, com Diego Brião. Soja.
3: Os contratos futuros de soja com vencimento em julho registraram queda nos Estados Unidos na quarta-feira. Na Bolsa de Chicago, a cotação era de 11 dólares e 8 cents por bushel ao final do dia. Valor no mercado físico no Brasil por saca de 60 quilos. Estado do Mato Grosso, cidade de Rondonópolis, R$ 117,50. Paraná, Marechal Cândido Rondon, R$ 113,00. Bahia, Luiz Eduardo Magalhães, R$ 114,50. E Rio Grande do Sul, não me toque, R$ 116,00 por saca de 60 quilos.
2: Milho.
3: Valores no mercado físico por saca de 60 quilos. Paraná, Marechal Cândido Rondon, R$ 50,00. Valor em estabilidade na comparação com a cotação anterior. Mato Grosso, Sorriso, R$ 41,30 em queda. E Goiás, Rio Verde, R$ 49,00, também em queda.
2: Boi gordo.
3: Em São Paulo, na B3, os contratos com vencimento em junho eram negociados ao final da quarta a R$ 338,20 por arroba. Houve queda de 1% no dia. Boi à vista, Mato Grosso, Cuiabá, R$ 325,67 por arroba.
2: Café.
3: Os contratos futuros de café arábica com entrega prevista para julho terminaram a quarta-feira em Nova York, nos Estados Unidos, em elevação. A cotação era, ao final do dia, de R$ 2.009,30 por saca de 60 quilos. No Brasil, na B3, os contratos futuros de café arábica com entrega prevista para setembro apresentaram queda, com cotação de US$ 327 por saca de 60 quilos. Valor no mercado físico do café arábica tipo 6 por saca de 60 quilos. Minas Gerais, Varginha, R$ 1.650,00. Bahia, região oeste, R$ 1.497,50. E São Paulo, Franca, R$ 1.620.
2: Algodão.
3: Valor do algodão em pluma, por arroba. Mato Grosso, Sorriso, R$ 127,66. Valor em queda na comparação com a cotação anterior. E Bahia, região oeste, R$ 132,67 em alta.
2: Trigo.
3: Valor no mercado físico do trigo por saca de 60 quilos. Paraná, Marechal Cândido Rondon, R$ 70,00 em estabilidade. E Rio Grande do Sul, Júlio de Castilhos, R$ 69,50, também em estabilidade.
2: Arroz.
3: Valores no mercado físico. Bahia, região oeste, R$ 74,00 por saca de 60 quilos, em estabilidade. E Rio Grande do Sul, média estadual, R$ 59,00 por saca de 50 quilos, também em estabilidade.
2: Indicadores agropecuários com Diego Brião. Produção, Agência Rádio Web.
1: Olha aí o Plano Safra. crédito concedido a produtores na safra atual já soma 433 bilhões.
4: Em 11 meses do plano safra atual, que termina agora em junho, os produtores contrataram 433 bilhões de reais do crédito rural, indicam dados do governo. O valor leva em conta a agricultura empresarial e representa uma queda de 5% na comparação com o mesmo período do ciclo passado. Destaque positivo para a contratação de crédito para a industrialização, que cresceu quase 60%, e negativo para os empréstimos voltados para investimentos, que caíram 28%, com muito produtor com o pé atrás por conta dos juros altos. Da Rádio 2, Humberto Ferretti.
1: Nova plataforma do governo pode ajudar a reduzir roubos de celulares.
5: Banco de dados lançado pelo governo vai tentar combater o roubo de celulares no país. A base nacional vai armazenar e gerenciar informações sobre dispositivos móveis com restrição decorrente de roubo e furto. De acordo com um decreto publicado no Diário Oficial da União, a medida fortalece a atuação integrada dos órgãos de segurança pública no enfrentamento dos crimes que envolvem celulares, que vão além da subtração, mas também no que diz respeito à receptação e à venda, além de ajudar na recuperação do aparelho ao proprietário. O Banco Nacional de Celulares, com restrição, será administrado pela Secretaria de Segurança Pública do Ministério da Justiça. Esse novo banco substitui o Cadastro Nacional de Celulares com Restrição. Os registros já existentes serão transferidos para a nova plataforma. Hoje já são mais de 3 milhões e 300 mil informações de aparelhos que estão aptos a serem recuperados, de acordo com o Ministério. Da Rádio 2, Fabiola Altran.
1: Olha, e daqui a pouquinho eu volto com mais informações e também para atender o pedido musical do Bernardo, que ele me falou qual a música que ele quer. Tá, Bernardo? Espera aí que vai sair a tua música.
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Olha, então vamos lá. Vamos mandar um abraço aqui da Liliane, da Solange, do Adilson, para a Joana e o João Prego pelo aniversário. Preta, Lorival, Mari Maria, mandando para a Joana e para o João Prego pelo aniversário hoje. O Felipe Chaves, ex-vereador, está mandando para a mãe Joana pelo aniversário. Também a Valentina e a Maria Fernanda mandando aquele abraço para a Joana pelo aniversário hoje, né? Então, parabéns. Olha, vou tocar aqui a do Bernardo, que ele pediu, né? E para o senhor Vanderlei, pai da Lucilei lá, que pediu Casa Alexandre final de semana. Leãozinho do Forró, Vestidinho Preto, final de semana, Carlos Alexandre.

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5: Olha, 7h39, enquanto a Lucilei não chega, a gente vai mandar um abraço, que a Cida de Mantiqueira manda um abraço para a comadre Joana, lá em Mantiqueira, pela passagem de seu aniversário hoje, desejando muitos anos de vida com saúde, paz e alegria. Um grande abraço também para o João Guilherme, aqui de Mantiqueira, pela passagem do seu aniversário hoje também. Tá dado o recado. Vou mandar aqui um abraço aqui. Deixa eu ver quem é que tá mandando um abraço aqui. Bom dia, Tota. Tudo bem com você? Eu faço hoje... Toca hoje para mim, fazendo favor, filho com Teodoro e Sampaio. Quero oferecer para minha filha Maria Fernanda, que está fazendo aniversário hoje, e também para o meu filho Pedro Emanuel, e também para minha filha Jennifer Fabielle. É o Ednei que está mandando. Então, enquanto a Lucilei não chega, vamos lá. Teodoro e Sampaio, filho!

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0: lá.
1: Tota Meneghel, bom dia. Geraldinho Campos falando aqui da usina dos Cantarinas Taba. Gostaria de ouvir a música Fez a Cabocla Chorar com Zico e Zeca. Feliz para todos os ouvintes. Obrigado e bom dia.
0: Bom dia, então vamos lá.

0: Geraldinho, depois eu toco pra você a música integral, tá? Bom dia, Lucilei.
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1: 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Um abraço pra galera que tá sempre ligadinhos com a gente aí, né? Com esse friozinho aí, Tota, e vai esfriar muito, viu? Essa chuvinha de ontem, ai, ai, ai, ai, ai, exposição, hein, Tota? Começamos a festa aí, mas o frio vai comer desembolado, né? 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Então, vai um abraço pra Cida Coelha, né? Alva Buquerque, né? Todos os meus sobrinhos aí ligadinhos com a gente, né? A dona Eunice lá no São Sebastião, ligadinhos com a gente todos os dias. Viu, Tota Meneghel, hein? É isso mesmo. A Aline e a dona Florinda, ligados sempre com a gente aí, né? Meu papai, a galera toda, minha tia Simone, né? A Simone e a Marilei lá, ligadinhos com a gente também. O Delson, a Maria José, da Luiz Cunha, né? A Zezé também, ligadinhos com a gente. A Sandrinha, né? O Mussarela, a Graça Moura, o Edinho, a Vera Figueiredo, sou Pedrinha, Naizinho, né? A, o Zé Carlos Açougueiro, com a Maria José e a Mariá, a Lourice e a Eni Venâncio e a Alzinha Biscoito Fino, sempre ligadinhas com a gente. Tota Meneghel, grande abraço para você, fique com Deus que eu tô aqui com ele. Até sábado, se Deus quiser e assim nos permitir. 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Fique com Deus, Tota, que eu tô aqui com ele. Até sábado, se Deus quiser e assim nos permitir. Tchau, tchau.
0: Tchau, tchau. Até sábado. Tchau.
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0: hora certa.
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2: 7:58.
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5: Olha, 8 horas e 4 minutinhos, vamos falar que tem festa em honra a Santo Antônio lá na comunidade Campestre 2, né? Tá começando hoje, vai até o dia 28. Hoje é 18h30, Santo Terço, 19h, celebração eucarística. Comunidades convidadas: Faixa Azul, José de Moura, Bucaina e Correia de Almeida. Hoje, lá na comunidade Campestre 2, começa a festa em honra a Santo Antônio. Vai até domingo, dia 28. Olha, o Padre Cássio tá aí para fazer um convite para vocês aí. Vão lá.
14: Louvado seja nosso Senhor Jesus Cristo, para sempre seja louvado. 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Venha rezar conosco nesta segunda-feira, dia 29 de junho, dia de São Pedro, às 3 horas da tarde. Aguardo você, se Deus quiser. Até lá.
5: Até lá, padre. Olha, a Marisé do Biriba está mandando para o doutor Pacífico pelo aniversário hoje, para todos os aniversariantes. Vera Figueiredo e toda a família manda também para o doutor Pacífico pelo aniversário. E vamos também mandar um abraço que a Maria das Grossas está mandando para o Ítalo do Luiz Cláudio, do Capa Onça, que fez aniversário ontem, o Ítalo, filho dele, né? Então, olha só, vamos tocar a música, né? Vamos tocar a música que não deu para tocar e que o Geraldinho pediu, né? O Geraldinho pediu a música, né? Vou tocar também para Maria das Graças. Vou mandar para Marise no Morro dos Coutinho, que gosta. Aparecida da Farofa, Zé Cláudio, Dona Eni, Oneida Aparecida, Tianinha, Zé Mariano, Maria da Glória, Irene, né? No Córrego do Ouro, a Irene do Forró gosta também. E todo o pessoal que gosta da Sombra do...

0: Olha, e daqui a pouquinho eu volto a falar com vocês. Mas primeiro vou falar que os carnês do IPTU você tem que tirar na internet, porque agora não vão entregar mais na sua casa, tá? São tudo online. Você tem que tirar esses carnês, pedir alguém para tirar para você. Você entra no site da prefeitura, lá você vai nos serviços, depois vai imóveis, pega o carnê do ano passado, olha o número da matrícula e tira se você quer pagar de uma vez, se você quer pagar de 6 vezes, tá? Mas não vai mais carnê para sua casa, tá bom? Olha, gente, hoje, lembrando, é o segundo trito preparatório da festa de Nossa Senhora do Perpétuo Socorro no Santuário São Miguel. 2 horários de missa. 15 horas tem a Santa Missa. Logo após tem o funcionamento das barraquinhas. E às 19 horas tem Santa Missa e o funcionamento das barraquinhas depois da Santa Missa. E lá em São Bento, na comunidade de São Bento, está acontecendo a novena de São Bento, sempre às 17 horas, tá? Daqui a pouco eu volto, fica aí que eu vou começar, vai ter mais atendimento para você, tá? Música chegando.
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de novo com vocês, 8 horas e 23 minutinhos, né? Mandar que a Simone está oferecendo para mim, para os meus irmãos, para o Carlinho e para Isabel Quitéria e a Michele, né? A Simone do Carlinho. Geni tá mandando a Zezé, mandando para Letícia Maria na Capitão Nestor, filha da Hilda, para o Otávio no Córrego do Ouro, que estão fazendo aniversário. Vou aproveitar que vou tomar, porque a Paulinha e a Fernanda pediram aqui uma música, mas eu não tenho ela, tá? Então vou atender nessa música. É o aniversário da minha prima Letícia, filha da Hilda, e o Kim, neta da minha avó, dona Zezé, lá do Corre do Ouro. Letícia, ela é do Capitão Nestor. Poderia cortar a música para ela, tal, tal. Não tenho essa música, tá? Então, aquele abraço aí para Letícia e para o Otávio. Vamos lá. Zezé de Camargo e Luciano, Vivendo por Viver. Chico Rei, Paraná, Canarinho Prisioneiro.

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1: Então vamos lá, vamos lá, vamos lá, que tem o Nelson Praxedes aqui. Hoje ele não ia ficar de fora, não, né, Nelson?
2: Bom dia, amiga Tota Meneghel. Hoje está aniversariando as pessoas mais ímpar da cidade de Santo Dumont. Eu estou pacífico.
1: Já saco.
2: Pai. É o que eu quero, que mandar para ele um abraço. Forte abraço, que Deus abençoe e continue essa pessoa maravilhosa que ele é. Uma pessoa que não mede esforço para ajudar as pessoas. E para todos os aniversariantes, parece que é a Joana, minha amiga, também está fazendo aniversário. Deus abençoe a todos, dê muitos anos de vida. E que o passivo continue por muitos e muitos anos. Quem convive com ele sabe o tamanho do coração que ele tem, que está sempre pronto para dar uma palavra amiga, palavra de dar força à pessoa em tudo, em tudo, em tudo. Então que Deus continue abençoando ele e continue assim, tá bom? Um abraço, irmã. Que Deus abençoe a todos. Todos os aniversários de hoje. E se puder, eu não gosto de falar em música, não. Toca amigos, amigos para sempre aí, por favor.
1: A Joana que você está falando é a de Mantiqueira, tá? Mãe do Felipe Chaves, vereador, viu? E vamos lá que a Guilhermina pediu uma música aqui. Se der, eu toco para você, tá, Nelson? Porque eu tô enrolada aqui, tô enrolada para atender todo mundo aqui, tá? Então vamos lá, vamos lá, vamos lá, vamos lá. Deixa eu ver aqui a Guilhermina, Guilhermina. Deixa eu ver aqui, Guilhermina. Guilhermina, toma, vamos lá. Vai lá, Guilhermina, bom dia.
3: Oi, Tata, bom dia. Aqui quem fala é a Guilhermina. Eu peço a música de Jacó e Jacozinho, Sete Irmãos. Peço para vocês e da rádio para todos os ouvintes.
1: Então vamos ver aqui que tem mais gente querendo falar comigo. Bom dia.
4: Bom dia, Tata. Tudo bem? Quero mandar um abraço pro meu amigo Dr. Pacífico, desejar a ele muita saúde, muita paz. Que Deus abençoe a ele todo dia da vida dele. E um abraço a todo aniversariante de hoje. E um bom dia a todos os ouvintes. Quem tá falando aqui é o Francisquinho Jacuba. Fique com Deus, Toto. Um abraço. Ô, Toto, se puder, toca a música Fundo da Grota, tá? Fique com Deus. Bom dia.
1: Então vamos lá, Jacó e Jacozinho, Sete Irmãos, Baitaca do Fundo da Grota. Gildo cantou, vai dançar agora, né? Ô Cecília, foi uma das primeiras que eu toquei hoje, tá? A tua música Chora Morena com Tunico e Tiroco, tá? Foi uma das primeiras. Você pode perguntar teu pessoal lá no Rio Pinto, que você vai. Podia ser o quê? O primeiro bloco é 6, então deve ter sido umas 6h15. Caiu depois do comercial de 6h15 da manhã, eu toquei para você, tá?

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0: Olha, vamos lá, o Padre Cássio está aqui, quer falar com... te fazer um convite.
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0: Vou mandar um abraço aqui para o Paulinho da Câmara, que pediu ontem essa música e não deu para tocar para ele, né? A Geni e o Pedro Cesário mandam para o Doutor Pacífico pelo aniversário hoje, né? Vou mandar um abraço aqui também. Vou atender a Mônica do Tineca, né? A Mônica do Tineca, que está mandando aqui aquele abraço para a tia dela, Regina Barros Abdala, e para o vizinho Pacífico, desejando a eles um feliz aniversário para os dois, né? E vou mandar também uma música. Deixa eu ver aqui. Vamos lá, bom dia.
2: Bom dia, Tota, paz de Cristo. Vamos agradecer a Deus por mais um dia. Quero mandar um abraço para minha esposa, para o meu filho, o meu pai, minha mãe, minha sogra. Dar os parabéns para o meu primo Vinícius, lá em Goiânia, que está ligadão na Rádio Cultura todos os dias. E, se possível, toca a música para ele lá, naquela mesa, Nelson Gonçalves. Fica com Deus, um forte abraço.
0: Então vamos lá, Melinha e Nelson Gonçalves. O Jorge Fumaça, que adora o Nelson Gonçalves, né? Um abraço, Jorge.

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0: E agora você vai ouvir notícias, é hora da notícia. Receita Federal vai devolver dinheiro a contribuintes que não declararam imposto de renda em 2025, mas tiveram descontos em 2024.
4: A Receita Federal vai pagar no dia 15 de julho um lote especial de restituição automática do imposto de renda para contribuintes que não precisaram entregar a declaração no ano passado, mas que tiveram o imposto retido na fonte em 2024. A iniciativa piloto, chamada de cashback, deve beneficiar cerca de 4 milhões de pessoas com a devolução de valores de até R$1.000. De acordo com o órgão, o dinheiro será depositado de forma exclusiva na conta bancária vinculada à chave PIX do CPF do trabalhador. Ao todo, os depósitos devem somar R$500 milhões. Nessa modalidade inédita, a própria Receita Federal elabora uma declaração simplificada utilizando os dados de retenção que já constam em seus sistemas oficiais. A consulta para saber quem foi contemplado neste lote especial estará disponível a partir do dia 8 de julho por meio do aplicativo ou site do Meu Imposto de Renda. E vale reforçar um alerta importante do fisco para que os cidadãos evitem cair em golpes. Esse processo é totalmente gratuito e automático e a Receita não entrará em contato por telefone, e-mail ou mensagens para solicitar dados ou pagamentos para liberar dinheiro. Vale destacar também que esse pagamento extraordinário não altera o calendário dos lotes regulares de restituição de 2026 para quem enviou a declaração por conta própria. O segundo lote regular está confirmado para o dia 30 de junho e a consulta será liberada esta semana. Da Rádio 2, Milena Abreu.
0: ANS quer ampliar a cobertura da mamografia digital pelos planos de saúde.
5: A Agência Nacional de Saúde Suplementar, a ANS, defende que os planos de saúde passem a cobrir o exame de mamografia digital para pacientes de qualquer idade ou gênero, desde que haja indicação médica. A proposta da agência reguladora, que acaba com a limitação atual, voltada apenas para mulheres entre 40 e 69 anos, foi colocada em consulta pública nesta semana para receber sugestões de toda a sociedade. Com a mudança, o acesso ao procedimento mais moderno seguirá a mesma regra do modelo convencional de mamografia, ampliando a assistência e incluindo também pessoas não binárias e homens trans que necessitem de cuidado. Vale lembrar que a mamografia digital traz vantagens importantes na comparação com a técnica antiga, oferecendo imagens de maior resolução, menor tempo de compressão do seio e menor exposição à radiação. De acordo com a diretoria da ANS, a restrição etária não se justifica mais diante da consolidação dessa tecnologia no país. A medida visa acelerar a identificação de tumores em fases iniciais, o que aumenta as chances de cura e reduz a necessidade de cirurgias invasivas, especialmente em um cenário onde o Instituto Nacional de Câncer, o INCA, projeta mais de 73 mil novos casos de câncer de mama por ano no Brasil. Os interessados em analisar os documentos ou enviar sugestões para a proposta da agência reguladora podem acessar a página oficial da ANS na internet. O prazo para a participação dos cidadãos e das entidades do setor de saúde na consulta pública fica aberto até 11 de julho. Da Rádio 2, Milena Abreu.
0: Olha, INSS dará prazo de 30 dias para comprovação de biometria em pedidos de benefícios, né? A pessoa que pediu LOAS, pediu aposentadoria e está com um requerimento no INSS, tem que fazer a biometria, senão não vai sair benefício algum para você, tá?
6: Os requerentes de benefícios previdenciários e assistenciais do INSS terão até 30 dias para regularizar o cadastro biométrico, caso sejam notificados pelo órgão. O prazo começa a contar a partir da comunicação da exigência. Se a pendência não for resolvida nesse período, o INSS poderá considerar que houve desistência do pedido do benefício. A norma se aplica aos benefícios requeridos a partir de 21 de novembro de 2025. No caso do benefício de prestação continuada, o BPC, a exigência já vale para solicitações protocoladas desde 1º de setembro de 2024. Na prática, o requerente ou seu representante legal deverá comprovar a existência do registro biométrico em pelo menos uma das seguintes bases oficiais do governo: a Carteira de Identidade Nacional, o Título Eleitoral ou a Carteira Nacional de Habilitação. A portaria prevê exceções à obrigatoriedade do cadastro biométrico. Estão dispensados da exigência idosos com mais de 80 anos, migrantes, refugiados e apátridas, brasileiros residentes no exterior, pessoas impossibilitadas de se deslocar por mais de 30 dias em razão de doença ou deficiência, mediante apresentação de atestado médico, moradores de áreas remotas definidas na portaria e requerentes de salário maternidade, benefício por incapacidade ou pensão por morte. Reportagem Paloma Custódio.
0: Investigado no escândalo do Banco Master e com indícios de corrupção, o senador Jacques Wagner, do PT, deixa a liderança do governo em comum acordo com Lula.
7: O senador Jacques Wagner, do PT da Bahia, não é mais o líder do governo no Senado. O anúncio foi feito pelo político após reunião com o presidente Lula no Palácio da Alvorada na tarde desta quarta-feira. O mais cotado para substituí-lo é Camilo Santana, do PT do Ceará. O senador baiano estava sendo pressionado a pedir demissão do cargo desde a semana passada, após ter sido alvo de uma fase da Operação Compliance Zero, que investiga o escândalo do Banco Master. Jacques Wagner nega ter relações com Daniel Vorcaro. A proximidade do senador é, segundo os investigadores, com o banqueiro Augusto Lima, sócio de Vorcaro. Entre os indícios de corrupção está um apartamento de alto padrão em Salvador. Wagner rejeita a tese de troca de favores ou de qualquer atuação dele para beneficiar o Banco Master. Na segunda-feira, a defesa do senador baiano protocolou ação no STF pedindo a nulidade da operação contra ele. Como argumentos, os advogados descreveram projetos de lei em que Wagner deu voto contrário, inclusive a chamada emenda Master. O texto apresentado pelo senador Ciro Nogueira, do PP do Piauí, aumentaria o valor do Fundo Garantidor de Crédito FGC de R$ 250 mil para R$ 1 milhão. Em uma rede social, Jacques Wagner disse que teve com Lula uma conversa entre amigos que decidiram em comum acordo o afastamento da liderança do governo no Senado. E concluiu que a prioridade absoluta é provar a inocência dele e se dedicar à reeleição do presidente Lula, do governador Jerônimo Rodrigues na Bahia, além da reeleição dele junto com a reeleição de Rui Costa para o Senado. Agência Rádio Web de Brasília, Alan Barbosa.
0: Olha, vamos lá, né? Vamos lá que tem mais. Vamos falar agora de futebol, Copa do Mundo. Vini Júnior brilha e o Brasil se classifica em primeiro lugar no Grupo C.
8: Sob o comando de Vini Júnior, o Brasil atropelou a Escócia e se classificou para a segunda fase da Copa do Mundo com um 3-0 muito tranquilo. A seleção ficou ainda com a primeira colocação do Grupo C e agora aguarda o segundo colocado do Grupo D. Holanda, Japão e Suécia são os possíveis adversários. Vini Júnior fez os dois primeiros da vitória brasileira e chegou ao quarto no Mundial. Matheus Cunha fechou a conta no segundo tempo. Além da classificação, a partida em Miami também marcou o retorno de Neymar aos gramados com a amarelinha. O camisa 10 entrou aos 31 minutos do segundo tempo e teve uma participação discreta. No duelo diante da Escócia, Carlo Ancelotti escolheu por Rayan para ser o substituto de Rafinha, que está machucado. O Brasil agora volta a campo na segunda-feira que vem, às 14h, no horário de Brasília, em Houston. Agência Rádio Web, com informações da seleção brasileira, Daniela Esperon.
0: Olha, ô Luci, aí na rua 3 de maio, tua encomenda chegou, tá? Maega mandou te avisar aí. Um abraço pra Luci aí na rua 13 de maio, agora sintonizada com a gente, né? Já soube das notícias, daqui a pouco eu vou atender a sua música.

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2: Olha, vamos lá, bom dia.
8: Dota, bom dia. Aqui é o Edmar do Quatro Mães da Serra. Peço que você tocar a música com Lourenço Lorival, Menino Moreninho do Convento. Ofereço meu pai e minha mãe e todos os ouvintes.
9: Toto, te mandei um áudio aí, você pode me atender?
2: Olha, vamos lá, mais um aqui. O Lucas, não vai dar para te atender.
10: Miguel, que tá falando é o Lucas, do Sítio Renascer. Um bom dia para você, que Deus te abençoe, te protege hoje e sempre, Toto. Ô, Toto, queria pedir uma música aí do Gini Geno, Roupa Amarela. Ofereço para você, para Dona Olinda, Soldadinho, para nós todos aqui no Sítio Renascer. Ofereço pra Vera também, no Cala a Boca aí, ó. Fala que é que assumiu, Tota. Pra aparecer aí qualquer hora. Fica com Deus aí, Tota. Um abraço.
2: Amanhã eu toco a sua música, tá? Vamos lá. Maria de Luz Lucas.
11: Bom dia, Tota. Tudo bem? Você pode fazer o favor de tocar uma música do Rock Santeiro? Aí eu ofereço pra você, pra todos da rádio, pros meus filhos, pros meus netos, meus familiares, primos, todo mundo, minhas colegas, Laguda, Celi, e para Lili lá perto do Kaique, e para todos os ouvintes. Tchau, obrigada, fica com Deus. Maria de Lourdes.
2: Amanhã a gente toca, tá, Maria de Lourdes? E chegando pro Ronaldo, Bruna Carla, impossível te esquecer. Lourenço e Lorival, Moreninha do Convento.

0: Daqui a pouquinho eu volto, tá bom? Espera aí.
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0: 19h46. Ô, Lu dos Teclados, gostei da historinha aqui. Então, o Zé do Mato de Justina ficou joia, viu? Ficou joia. Pena que o rádio é só colocado, não é para se ver, né? Mas ficou joia aí a encenação aí de vocês da quadrilha do forró que vai ter lá em Xavier, né? Olha, bom dia.
1: Bom dia, Tota Meneghel. Aqui é o Jiriquim da Variante. Mandar uma música pra nós aí. Agradecer pro pessoal lá da Vila do Sapo. Pra todo mundo de Campo Alegre. Pessoal da Peroba. Pra Dona Laurinda lá no Trevo, Mauzinho Bernardo, com a esposa dele. E todo o pessoal da Francesa, meus irmãos e tudo. Pessoal de Mantiqueira também, Zequinha. E a Lúcia Barraqueira. E a Giovana, mas a Maria Valentina. E o Rafael aqui em cima, a Andressa. Patrimônio de Espanha. João Mineiro e Marciano. Aline. Alô, tchau. Obrigado, bom dia. Tô chegando.
0: Não dá pra tocar hoje, tá? Vamos lá. Bom dia.
2: Bom dia, Tota. Aqui é o Walter do Boa Vista. E meu nome, em nome da minha mãe Gilce, desejo uma abençoada quinta-feira para todos os ouvintes. Um feliz aniversário para os aniversariantes do dia. Um grande abraço para você, Edson Palma, William Silva, Sandra Batista, João Batista, Sérgio Rodrigues, para todos vocês que trabalham na rádio alegrando nossos dias. Gostaria de ouvir, se possível, a música Filho do Mato, com Chico Rei Paraná. Ofereço para a Dona Vera, São Antenor, lá em Caçapava, para Sosnia, Dom Aparecida, Somera e Dona Imaculada, para o Té, o Delson, para Graça Moura, para Concebida, para Márcia, Cristina e a Doca na Vila, para Marlila na Rua da Feira, enfim, para todos os ouvintes. Muito obrigado, abençoado dia a todos.
0: O Walter, amanhã eu toco a sua música, tá? Vou mandar um abraço aqui do filho Aguinaldo, os netos Vitor Henrique e a nora Vanessa Timóteo, né? Para a mãe do Aguinaldo, Aparecida, que está fazendo aniversário. A Ângela manda para a dona Aparecida, para a Joana e o João Prego fazendo aniversário, né? Luciana do bairro das Flores, sua música de ontem.

0: e Simone Mendes.
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1: Olha, eu vou ficar devendo ao Sr. Geraldo, lá de Rio Pinho, ao... deixa eu ver mais quem, a Maria de Lourdes, lá do Bairro da Glória, o Luiz, do Bairro da Glória, a Ieda, no Córrego do Ouro, porque não vai dar para atender o Isaac do Quarto Depósito. Que eu tenho que ir embora, porque vem aí Padre Reginaldo Manzotti com o seu programa Experiência de Deus. Depois tem Câmara Municipal, tem João Batista, tem Alessandra Batista e tem Edson Palmeu. Volto às 8 da noite no Cultura Sertaneja Classe A. E amanhã, 6 horas da manhã, aqui. Fiquem com Deus, que eu estou indo com ele. Tchau, tchau.
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1: 9 e 59.
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0: Louvado seja nosso Senhor Jesus Cristo, para sempre seja louvado. É quinta-feira eucarística, é quinta-feira da presença real de Jesus na Eucaristia. Graças e louvores se deem a todo momento ao Santíssimo e Diviníssimo Sacramento. Quero saudar a todos em plena novena do Sagrado Coração de Jesus, sétimo dia. Saúdo a todos que acompanham pela Rádio Evangelizar, de onde tudo começa, as rádios irmãs, cujos nomes cito neste momento.
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0: Saúdo a você pela TV Evangelizar, sinal digital em todo o país, em várias cidades, canal aberto. Pelo YouTube Padre Manzotti Oficial e pelos aplicativos da Associação Evangelizar é Preciso e as plataformas digitais. Queridos filhos e filhas, quinta eucarística, sétimo dia do Sagrado Coração de Jesus, contagem regressiva para as 24 horas na presença do Senhor. Iniciemos em nome do Pai, do Filho e do Espírito Santo. Amém. Naquele tempo, disse Jesus a seus discípulos: nem todo aquele que diz Senhor, Senhor entrará no reino dos céus, mas o que põe em prática a vontade do meu Pai que está nos céus. Naquele dia, muitos vão dizer: Senhor, Senhor, não foi em teu nome que profetizamos? Não foi em teu nome que expulsamos demônios? Não foi em teu nome que fizemos milagres? Então, eu lhes direi publicamente: jamais vos conheci. Afastai-vos de mim, vós que praticais o mal. Portanto, quem ouve estas minhas palavras e as põe em prática é como um homem prudente que construiu a sua rocha, sua casa sobre a rocha. Caiu a chuva, vieram as enchentes, os ventos deram contra esta casa, mas a casa não caiu, porque estava construída sobre a rocha. Por outro lado, quem ouve essas minhas palavras e não as põe em prática é como um homem sem juízo que construiu sua casa sobre a areia. Caiu a chuva, vieram as enchentes, os ventos sopraram contra a casa e a casa caiu e a sua ruína foi completa. Quando Jesus acabou de dizer estas palavras, as multidões ficaram admiradas com seu ensinamento. De fato, ele as ensinava como quem tem autoridade e não como os mestres da lei. Senhor, não basta dizer Senhor, Senhor, não basta. Podem ser palavras ditas mecanicamente, automaticamente. Que essas palavras, Senhor, Senhor, reconhecimento do Messias, venha com a prática da vida. Por isso, Senhor, dai-nos a graça de fato sermos aqueles citados no Evangelho, pessoas a praticar o bem, pessoas a praticar a palavra de Deus. Senhor, a sua comparação é muito atual. Construir a casa sobre a rocha, o primeiro amor. Construir a casa sobre os fundamentos evangélicos. Construir o edifício que é a nossa própria vida. Não pensemos na casa como família. Aqui Pensemos, a nossa vida está alicerçada onde? Em quê? Porque chuvas virão, tempestades virão, mas não irá ruir aquilo que foi construído no Senhor. Senhor Deus, amado Deus, se por acaso os nossos fundamentos não estiverem de acordo, se os nossos alicerces forem fracos, retire, Senhor, porque a tempestade vem, a tempestade vem. Senhor Deus, quero construir minha casa sobre a fé, a fé. Fica a pergunta para todos e cada um de nós.

0: diante das provações, eu não desmorone. Diante do medo, eu não recue. Sim, Senhor, eu quero proclamar, Senhor, Senhor, mas com a vida. Nesta quinta eucarística, tem alguém que você quer colocar em oração? Nessa quinta eucarística, tem alguém que você quer rezar? É o momento de você dizer: Senhor, na tua presença real, corpo, sangue, alma, divindade, eu coloco esta minha causa, eu coloco este meu pedido, eu coloco este meu clamor. Pense de novo, qual a intenção para o dia de hoje? Eu vou para o intervalo, eu volto já, volte comigo.
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24 horas de oração, faltam 2 dias. 24 horas. 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

0: insisto, você, Curitiba, região metropolitana, venham. Vocês, caravanas que se organizaram, já deram os nomes, porque eu gosto de citar os nomes das caravanas. Entre em contato, 0800-410-6060. A programação, ela começa no sábado, dia 27, às 19 horas, missa de abertura. E o tema geral, chagas que curam, amor que restaura. Você que pode, vai ficar em casa, no Brasil e fora dele, pode acompanhar pela TV Evangelizar, pelos aplicativos, pelo YouTube Padre Manzotti, que irá transmitir na íntegra, todas as 24 horas. Às 19 horas, Santa Missa de Abertura. Depois, pregação, adoração, você sabe, sempre intercalado com isso. À meia-noite, Santa Missa, passeio com o Santíssimo Sacramento. Às 6 da manhã, depois às 8, depois às 11 horas, mais uma missa. À tarde, toda voltada à misericórdia, ao coração de Jesus. E teremos às 18 horas, missa de encerramento das 24 horas, na presença do Senhor no domingo, com a coroação da imagem do Sagrado Coração de Jesus. Faltam 2 dias, contagem regressiva. Você venha participar presencialmente. Acolhemos com carinho. Acompanhe pela TV Evangelizar, Rádio Evangelizar e pelo YouTube Padre Manzotti na íntegra. Ítalo, que a paz de Jesus esteja com você. Ítalo.
1: Sua bênção, padre.
0: Bom dia, Deus abençoe.
1: Eu gostaria de pedir a senhora.
0: Você fala de onde? Tá bom, você fala de onde, filho?
1: De São Gonçalo, Rio Grande do Norte.
0: São Gonçalo, Rio Grande do Norte, do lado de Natal, isso, né?
1: Isso. Região metropolitana.
0: Isto. O que você ia pedir? Aconselhamento. Que o Divino Espírito Santo nos ilumine. Vamos lá.
1: Sobre aconselhamento, é que eu fui casado. Sou casado há 7 anos. E a gente está passando por um período difícil. E eu vou fazer um resumo. Ele foi casado, eu não fui um bom marido durante esse tempo todo. A gente tem um comércio e durante esse tempo eu maltratei muito ela. E aconteceu que houve uma traição, eu confessei a ela. E desse tempo pra cá, eu tô com depressão.
0: Tá cortando, filho. Filho, a ligação tá cortando. Eu escutei até a parte. Vocês são casados há 7 anos e você está passando por um momento difícil. Você não tratou bem ela e você cometeu um adultério. Até aí eu escutei. O que segue depois, fala mais alto, por favor.
1: E durante esse tempo que eu confessei ela do adultério, eu fiquei com depressão e ansiedade, onde acabou com o casamento da gente, porque assim, a gente nunca estabelecia uma relação saudável. Sim. E durante o que levou ao nosso fim foi uma crise que eu tive, onde eu fui agressivo, e acabou que ela botou uma medida protetiva e a gente está separado.
0: Certo. Filho, Ítalo, veja, o que você está hoje pedindo? O que teu coração pede hoje?
1: Assim, ela me apresentou o caminho a Deus, hoje eu quero seguir o caminho de Deus. E a mudança
0: Você está pedindo a mudança da sua própria vida?
1: Sim.
0: É isso que eu estou entendendo?
1: Sim.
0: Você reconhece, sinceramente, você reconhece o quanto errou?
1: Sim.
0: E você quer mudar?
1: Sim. Muito.
0: Tá. Você começou a ter atitudes de mudança, por exemplo? Atitudes de se afastar das más companhias?
1: Sim, eu parei de beber, meus amigos não tinham mais nenhum, porque eram todos que me levavam para o mau caminho.
0: Tá.
1: Agora sim, eu sei que é difícil, porque é difícil acreditar em mim. Pelo tempo que eu nunca fiz errado.
0: Entendo. Entendo e não te julgo. Eu apenas acolho a sua partilha. Vocês estão separados há quanto tempo?
1: É um mês.
0: Um mês. Filho, você...
1: A gente tem 3 filhos.
0: Você sabe, por si só, que é difícil acreditar alguém que 7 anos maltratou, 7 anos foi uma pessoa, dizer que mudou em um mês. Você sabe disso, né?
1: Sei, sim.
0: Então, continue nesse caminho de conversão e dê tempo ao tempo. Você precisa ser sereno agora, sereno até com você. Eu repito de novo, ela tem motivos para duvidar da sua mudança. Ela teve que agir com segurança policial, porque você a agrediu. Você sabia que você podia estar preso.
1: Sim.
0: Agressão é prisão.
1: Mas não foi agressão física, eu fui agir agressivo, mas não foi agressão física.
0: Certo. Tudo bem. Só que dê tempo ao tempo, filho. Agora, o importante é você não deixar essa depressão e essa ansiedade te consumir. Se ela perceber, e isso é natural, tem que voltar a confiança, o encanto e perceber que não vai voltar a ser como era antes. Porque, vou ser bem sincero para você, o maior medo dela, talvez ela até te ame. Eu não duvido que ela o ame, que ela te aguentou 7 anos, você tratando ela mal. Ela pode ter cansado, não é cansado de você, daquilo que você se tornou. Você entende, filho?
1: Sim.
0: Então, primeiro, não desanime de buscar essa mudança, essa conversão, que foram palavras suas. E dê tempo ao tempo, um mês, espere a poeira baixar. Mostre. Não fale que mudou, mostre que mudou. Então, não desanime agora. Não desanime. O primeiro passo já aconteceu. O reconhecimento do erro. O segundo, o desejo de mudança. Vamos rezar juntos? Podemos?
1: Podemos, sim, padre.
0: Então reza comigo, Senhor.
1: Senhor.
0: Eu me arrependo.
1: Eu me arrependo.
0: De todo o coração.
1: De todo o coração.
0: De todo o mal que eu fiz.
1: De todo o mal que eu fiz.
0: De como eu tratei mal minha esposa e minha família.
1: De como eu tratei mal minha esposa e minha família.
0: Pela traição.
1: Pela traição.
0: E pela agressão.
1: E pela agressão.
0: Me ajude a uma conversão, Senhor.
1: Me ajude a uma conversão, Senhor.
0: Ítalo, isso não é uma confissão válida. Por favor, fique na linha, eu volto, que falta algo a lhe dizer. Você pode aguardar?
1: Aguardo sim.
0: E eu volto já e volto com a leitura orante. Volte comigo.
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0: Nós vamos para a leitura orante, mas antes eu estou falando com Ítalo de Natal, Rio Grande do Norte, de São Gonçalo. Ítalo, eu só pedi para você esperar para te dizer algo importante. Você está preparado agora para uma boa confissão. Então, o que eu oriento você? Procure um padre ali em São Gonçalo e faça uma boa confissão. O que você contou para mim é matéria de confissão. A oração que fizemos é uma consciência e um ato de pedido de perdão. Mas nada tão importante quanto procurar um padre, confessar e receber a confissão sacramental. Você entendeu, filho?
1: Entendi. Eu não sou batizado não, padre.
0: Filho.
1: Eu entrei no crisma agora.
0: Entendi.
1: Aconselhado pelo padre.
0: Ah, que bom. Tá, então não dá para confessar. Você tá no processo chamado de catecumenato, catequese de adulto, não é?
1: Exatamente.
0: Então.
1: E quem me apresentou Deus foi ela.
0: Que
1: ela
0: bom.
1: Ela que me levou para a igreja.
0: Então, filho, mesmo tendo acontecido isso, esta separação, continue fazendo a catequese. Continue. Não desista. Se ela te apresentou Deus, agora você siga o caminho de Deus pelas suas pernas. Primeiro batismo, primeira comunhão e crisma. O que eu quero só insistir, não é por causa disso que você vai desanimar. Mostre que mudou e a reaproximação acontecerá. Tá bom, filho? Que Deus te abençoe nas santas chagas. Eu acolho a tua dor. Parece que é uma coisa sem, uma angústia sem fim. E se você perceber que aumentar essa depressão e angústia, apesar de que você tem um motivo, mas procure ajuda médica.
1: Eu estou fazendo tratamento.
0: Tá bom. Então siga com isto também. Que Deus abençoe Ítalo, de São Gonçalo do Amarante, Rio Grande do Norte. Nós temos a TV Evangelizar, canal aberto 16.1. Lá tem a rádio 98 FM de Felinto Rodrigues Filhos, que nos transmite. Rádio FM 87.9 aqui no Neto. Rádio Rural FM Ivanildo da Silva da Obra de Maria. Arcebispo Dom João Santos Cardoso da Arquidiocese de Natal. Antes de entrarmos na leitura orante, escute o que as pessoas têm dito sobre. Inclusive, você pode ligar 041-3221-6060. Escute.
2: Que é Renata de Belo Horizonte.
0: Pois não.
2: Vim, né, através desse áudio, falar sobre essa leitura orante
0: que
2: da
0: bom.
2: Carta aos Coríntios.
0: Opa.
2: Acabei de escutar aqui ao lado do meu filho e serviu para mim como uma luva, né? Ontem mesmo eu questionava sobre os planos de Deus em minha vida, sobre
0: Sim.
2: alguns acontecimentos do dia a dia,
0: certo.
2: das etapas que a gente passa, e questionamentos mesmo que, aos meus olhos, eu não vejo sentido, que veio em meu entendimento,
0: Entendi.
2: Né? Que veio também me confortar, vem falar do Espírito Santo, que os planos de Deus não são os meus planos,
0: Isto.
2: E eu preciso enxergar o que é a minha missão
0: processo.
2: Através dos olhos de Deus e não através do meu entendimento, o qual muitas das vezes não faz sentido nenhum. Então
0: Entendi.
2: Eu peço a Deus que a cada dia me capacite,
0: Amém.
2: Que me torne sensível, né, a esse olhar e
0: Isso.
2: que eu possa ser digna também de receber esses dons do Espírito Santo e entender Amém. A minha missão aqui neste mundo. Fica com Deus. Amém.
0: Amém. Meu grande abraço, Renata. Fico feliz. Meu abraço a Belo Horizonte, que bom que a palavra de Deus te iluminou. Lá nós temos canal aberto, gente, diga para toda Belo Horizonte, você que me escuta em Belo Horizonte, tente sintonizar TV Evangelizar, canal 15.1, repito, Belo Horizonte, canal 15.1, sintonize na sua casa. Temos quem nos transmite. A Rádio Cultura M, Rádio América FM, minha saudação ao Padre Samuel Fidelis, ao Arcebispo Dom Valmor de Oliveira de Azevedo, de Belo Horizonte. Bíblia aberta, cartilha de oração.
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0: E hoje, o texto nos leva a 1 Coríntios, capítulo 4, versículo 1 a 13. Esse é o trecho inteiro, mas eu vou chamar a atenção para alguns versículos. Depois você pode fazer a leitura sozinho, completa. É um texto extremamente questionador. Capítulo 4, versículo 1. Como vocês devem tratar como servidores de Cristo que foram encarregados de administrar? Administradores. Administradores. Eis uma dica. O que se exige de quem tem responsabilidade é que seja fiel ao Senhor. Podemos entender isso na comunidade, mas podemos entender isso na política. Podemos entender isso num ambiente de trabalho, num gestor. Podemos, volto a dizer, na comunidade, Paulo escreve para a comunidade, quem tem cargos de coordenador, não é para mandar, não é para exercer autoridades inescrupulosamente. Seja fiel ao Senhor. Paulo está vivendo um momento em que ele está sendo muito criticado. A primeira carta de Paulo, eu já lhes expliquei, ele escreve depois de ter recebido muitas críticas. Por isso ele acabou de falar de ninguém é de Pedro, ninguém é de Paulo, ninguém é de Apolo. Então ele diz assim: a minha consciência está limpa. Mas isso não prova que sou de fato inocente. Quem me julga é o Senhor. Portanto, não julguem ninguém antes da hora. Espere o julgamento final. Por quê? Agora vem o que é importante. Ele trará luz aos segredos escondidos e escuros e mostrará intenções que estão no coração das pessoas. Então, um receberá de Deus os elogios que merece. Não julgue a ninguém. Quem vai trazer luz na nossa vida? Deus. Por isso, traga luz, Senhor. Jesus, ilumina, Senhor. Jesus, esclarece, Senhor. Por isso, quando nos vemos em situações, até que nos sentimos injustos, peça a verdade. Quando você está lidando com uma situação dentro de casa, que você não entende de onde está vendo tanta briga, peça luz da verdade. Quando você está vendo um filho que está tendo comportamentos estranhos, reze, traga luz da verdade. Eu vou repetir de novo: ele trará luz para os segredos escondidos e mostrará as intenções que estão nos corações das pessoas, eu diria, as verdadeiras intenções. Por isso, sempre pensamos, não só para os outros, mas para nós mesmos: Senhor, traga luz para a minha vida e revele as minhas verdadeiras intenções. Eu paro por aqui, mas não termino por aqui, porque eu quero continuar, que ainda vem nesta perícope, neste texto, algo grandioso. Por isso eu vou para o intervalo e volto já. Volte comigo.

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0: E o texto que eu sugiro que você leia depois por conta própria inteiro, 1 Coríntios capítulo 4, versículo 1, e hoje eu vou até o 16, Paulo vai dizendo: Deus lançará luz. Depois ele diz: nada justifica se orgulhar, e vocês estão cometendo este erro. Nada justifica julgar, e vocês estão julgando. Vocês estão como que reis, ele até usa, já estão ricos? Pois bem, que bom se vocês fossem reis de verdade, porque nós, olha o que Paulo vai dizer, somos como pessoas condenadas a morrer em público, como espetáculo para o mundo inteiro. E volta ao tema de ontem: por causa de Cristo, nós somos loucos. Lembra que eu falava sobre a loucura de Deus? Versículo 11, e aqui não posso deixar passar. Agora temos passado fome e sede, temos vestido trapos, temos recebido bofetadas por Cristo, não temos lugar certo para morar, por Cristo, loucura, temos nos cansado de trabalhar para nos sustentar. Atenção, toca o sino, sacristão, a corneta, homem. Escute o que ele está dizendo. Quando somos amaldiçoados, nós abençoamos. Você age assim? O evangelho de hoje diz: nem todo aquele que diz Senhor, Senhor entrará no reino dos céus, mas quem pratica. Quando amaldiçoado, nós abençoamos. Quando perseguidos, aguentamos com paciência. Quando insultados, respondemos com palavras delicadas. Fazemos isso? Ou respondemos à altura? Quando considerados lixo, e até agora somos tratados como a imundice deste mundo. Loucura de Cristo. Termino deixando um questionamento. Como agimos? Será que estamos loucos por Cristo? E isso deveríamos ser, na linguagem paulina. Quando somos amaldiçoados, nós abençoamos? Quando somos perseguidos, aguentamos com paciência? Quando insultados, respondemos com palavras delicadas? Não tenha receio de ser considerado lixo. Por Cristo, não. Esta foi a leitura orante de hoje. E que leitura, hein? Depois, pegue o seu celular no WhatsApp e mande o que essa palavra te tocou. Lígia, que a paz de Jesus esteja com você, Lígia.
1: Olá, padre. Bom dia.
0: Bom dia,
1: padre.
0: De onde você fala?
1: Que alegria. Eu tô falando de Brasília.
0: Um prazer falar com você, querida.
1: Que emoção falar com o senhor. Não acredito.
0: Como que você me acompanha?
1: Aqui temos a Rádio Nova Aliança e eu acompanho pela internet.
0: Tá certo. Um abraço, Nova Aliança. Estive ali faz pouco tempo em Brasília.
1: Isso, eu estive lá também,
0: padre.
1: Oh,
0: que coisa boa.
1: Quando eu soube que o senhor viria, eu fui... Nossa, eu falei, com certeza eu vou.
0: E valeu a pena?
1: Nossa, muito.
0: Que bom, querida.
1: Nossa, Deus ali... No Sagrado Coração de Jesus já foi me preparando, padre, porque no dia seguinte eu sou um milagre de Jesus.
0: O que aconteceu? O que aconteceu?
1: No dia seguinte aconteceu um acidente horrível, padre.
0: Oh, meu Deus.
1: Eu fui para um velório, padre, de um cunhado do meu esposo. E na volta para casa... Nós sofremos um acidente. Um outro carro jogou o carro dele para cima da gente. E ali eu só clamava Nossa Senhora, pedindo: mãe, não deixa o pior acontecer com a gente.
0: Sim.
1: E nesse momento, padre, a gente foi jogado pro outro lado da pista, caímos numa ponte, num barranco.
0: Misericórdia.
1: E ali Deus e Nossa Senhora segurou a gente. Jesus da misericórdia que me salvou, salvou Amém. Meu esposo e mais duas cunhadas minhas. Elas não tiveram nada. O meu esposo, ele machucou o rosto, quebrou o nariz.
0: Sim.
1: Eu, né, tive costelas quebradas e o pulmão perfurado. E até então eu não sabia, né? Porque no momento ali do acidente, eu achei que era só meu esposo que estava em casa, pior. Mas quando a gente foi levado para o hospital, eu aqui era a vítima mais que estava em perigo.
0: Entendi.
1: Tive que fazer uma cirurgia de emergência, né? É, para colocar um dreno, para drenar o pulmão.
0: Certo.
1: E ali nesse momento, padre, foi que eu escutei Jesus da Santa Chagas falando comigo. No momento que foi colocado a anestesia, que eu tive que tomar a anestesia geral. E aí eu fechei meus olhos e me entreguei, Jesus. Eu achei que eu ia morrer naquele momento.
0: Entendi.
1: Eu só clamava, Jesus, me abençoa, Jesus, me salva. E realmente, padre, eu escutei a voz de Jesus comigo. Jesus, minha filha, eu estou contigo, você vai ficar bem. Eu escutava a voz de Deus.
0: Que maravilha.
1: E não sei se sonho ou pela, né, por estar anestesiada, não. Mas eu via perfeitamente eu caminhando, Jesus conversando comigo
0: que
1: e
0: linda.
1: Falando que tudo ia ficar bem, padre.
0: É uma pessoa
1: por
0: de
1: isso
0: fé.
1: Eu me apeguei.
0: É, uma pessoa de fé. É isso. Então, por essa grande graça, diga, graça recebida.
1: Graça recebida, graça testemunhada, toca o sino, sacristão.
0: Diga, eu sou um milagre, não, melhor, minha família é um milagre.
1: Minha família é um milagre.
0: De Jesus, das
1: Santas
0: Chagas.
1: Amém. Padre, amém.
0: Quer deixar alguém
1: em
0: oração?
1: Sim, padre, eu quero deixar minha mãe, Maria dos Reis,
0: tá.
1: Que vai ter que fazer uma cirurgia no coração,
0: tá
1: vai
0: bom.
1: Ter que colocar um stent, ela está muito doente, né, assim, tem uns 2 anos que a gente sofre com ela, ela tem um problema na mente, que a gente acredita que seja Alzheimer, porque ela está tendo muito esquecimento,
0: tá.
1: Mas que eu creio que Jesus da Santa Chagas, ela é uma mulher de fé, e ela vai ser curada, em nome de Jesus.
0: Tá bom.
1: Quero colocar o meu esposo, né, que precisa ainda fazer a cirurgia. O nariz dele foi colocado no lugar, mas ele precisa fazer uma cirurgia.
0: O nome dele?
1: Adilson.
0: Tá.
1: Adilson Alves. Meu filho e minha filha, Júlia e Miguel.
0: Tá.
1: E minhas irmãs, que foram os anjos quando eu estava no hospital e ficaram comigo.
0: É.
1: Que é a Lívia e a Lília e a família deles.
0: Tá certo.
1: Deus,
0: que Deus abençoe, Lígia. Um prazer ter falado com você. Louvado seja Deus, de Brasília, YouTube, Nova Aliança FM, Padre Carlos Alberto Cardeal, Dom César Costa, de Brasília. Escute esse testemunho, dá tempo? Vem rapidinho, vai lá.
2: Meu nome é Thiago.
0: Thiago.
2: Eu queria deixar meu testemunho aqui. Sábado passado, eu estava viajando de carro, atravessando o Paraná, indo para Chapecó fazer um
0: Oi.
2: Concurso público.
0: Ah.
2: E durante a viagem eu estava ouvindo a rádio, o programa do senhor.
0: Sim.
2: E como era, a gente estava celebrando São José,
0: ah.
2: O senhor falou que a gente pode, sempre que precisar, pedir para São José interceder
0: Isso.
2: por nós.
0: Com certeza.
2: E durante o programa foi o que eu fiz. Eu pedi a ele a graça de ser aprovado no concurso que eu estava indo fazer.
0: Opa.
2: E nesta sexta-feira saiu o resultado, Deus me abençoou, tenho certeza, por intercessão de São José, tive essa graça alcançada. Então, como o senhor nos diz, né, que graça alcançada
0: é
2: graça
0: testemunhada,
2: é com muita alegria e gratidão a Deus que eu envio esse testemunho. Muito obrigado.
0: Deus abençoe, Tiago, andando de carro. E é assim, você vai mudando de estação para estação, das 10 às 11, o Brasil acompanha a experiência de Deus. Eu volto já, volte comigo.

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0: Hoje é aniversário do arcebispo Dom Ayrton José dos Santos, da Arquidiocese de Mariana, Minas Gerais. 93 FM de Guarapuava, Paraná, aniversário da rádio. Meio Norte, Cariri FM, Brejo Santo, Ceará. Nativa FM, Cláudia, Mato Grosso. Nortinet, Santana do Araguaia, Pará. Filhos amados, eu convido vocês agora a fazermos um momento de oração. Rezemos juntos. Rezemos pelos mortos no terremoto da Venezuela. O que aconteceu? Mais de 160 mortos, quase 1000 feridos na Venezuela no início desta quarta-feira. E o número aumenta nas próximas horas diante das destruições. Prédios inteiros, casas desabaram em Caracas, em outras cidades da Venezuela. Nessa manhã de quinta-feira, equipes de resgate estão trabalhando na busca dos sobreviventes. Foi decretado estado de emergência no país. O tremor foi sentido até Manaus e Belém. Rezemos por todos eles, juntos, por todos os que estão sofrendo, por todos os que estão vítimas deste grande terremoto na Venezuela. Pai nosso que estais no céu, santificado seja o vosso nome. Venha a nós o vosso reino, seja feita a vossa vontade, assim na terra como no céu. O pão nosso de cada dia nos dai hoje. Perdoai-nos as nossas ofensas, assim como nós perdoamos a quem nos tem ofendido. E não nos deixeis cair em tentação, mas livrai-nos do mal. Amém. Senhor, pelas tuas santas chagas, diante dessas imagens, nós te pedimos, Senhor, proteja aqueles que estão passando por privações e dificuldades. Conforte os familiares daqueles que morreram e dê força para estes que perderam tudo se reerguerem. Nossa profunda oração e solidariedade a toda a nação da Venezuela e a todos que estão no trabalho da busca de sobreviventes. Jesus das Santas Chagas os abençoe. Amém. Filhos amados e povo querido, faltam 2 dias para as 24 horas na presença do Senhor. Se organize vindo conosco ou se programando para acompanhar em casa. 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Amém. Sagrado Coração de Jesus, rezemos, sétimo dia. Ó Jesus, no seu Sagrado Coração, eu confio as minhas intenções nesta novena. Sagrado Coração de Jesus, fonte de todo bem e de toda graça, onde procurarei a não ser no tesouro que contém todas as riquezas da vossa clemência e bondade? Onde baterei a não ser a porta do vosso coração, pelo qual o próprio Pai vem a nós e nós vamos a Ele? A vós, pois, Sagrado Coração de Jesus, recorremos. Em vós, Sagrado Coração de Jesus, encontro consolação quando aflito, proteção quando perseguido, força quando oprimido de tristeza. No teu coração, Jesus, encontro luz quando envolto nas trevas da dúvida. Sagrado Coração de Jesus, eu tenho confiança em vós. Doce Coração de Jesus, sede o meu amor. Amado seja por toda parte o Sagrado Coração de Jesus. Sagrado Coração de Jesus, venha a nós o vosso reino. Sagrado Coração de Jesus, eu tenho confiança em vós e por isso nesta novena, hoje, sétimo dia, faço o meu pedido. Sagrado Coração de Jesus, eu tenho confiança em vós. Jesus manso e humilde de coração, fazei o meu coração semelhante ao vosso. Jesus manso e humilde de coração, fazei o meu coração semelhante ao vosso. O Senhor esteja convosco. Ele está no meio de nós. Abençoai, Senhor, a água, a roupa dos enfermos, as fotos de família. Abençoai as caravanas que já começam a se deslocarem, as pessoas que começam a se dirigirem ao santuário. Abençoai, Senhor, desde já as 24 horas de oração, mas hoje uma bênção muito especial a todas as vítimas do terremoto da Venezuela, por todos os que morreram, as famílias que ficaram, pelos que perderam tudo. Abençoai, Senhor, as equipes que buscam sobreviventes, pelos méritos das Santas Chagas, em nome do Pai, do Filho e do Espírito Santo. Amém. É o último dia do Livro Ouro. De hoje para amanhã, eu termino com as imagens do Livro Ouro, com a música Manda Teus Anjos. Que tal você fazer a sua inscrição hoje? livrooouro.com.br.
1: E abençoa todos que esperam em vós.
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1: 11 horas.
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de Deus a respeito de vocês em Jesus Cristo. Meu querido, minha querida, ontem nós salientávamos, lembrávamos que em qualquer situação, em tudo aquilo que nós experimentássemos e estivéssemos passando, devíamos render graça, né? Foi justamente através dessa palavra, porque ontem o Jesus nos lembrou, não temas, né? No mundo tereis aflições, mas eu venci o mundo. E hoje São Paulo vem nos mostrar, independente daquilo que você está vivendo, está passando, está experimentando, entrega ao Senhor e rende graças. É eu que estou falando? Não. Eu sou apenas um arauto da palavra, meu querido, minha querida. É, eu sou apenas um arauto da palavra. É a palavra que vai adentrar o meu e o seu coração. É a palavra que faz com que, de fato, nós, olhando ela e meditando ela, possamos mudar de vida. Olha só que belícia. Esteja sempre alegres. Aí tem uma certeza que um dos frutos do Espírito Santo é o quê? Um dos frutos do Espírito Santo é alegria, meu querido. É, minha irmã. É, meu irmão, é alegria. Por isso que tem uma canção antiga que vai dizer: não pode ser triste um coração que ama Cristo. Não pode ser triste um coração que ama Deus. E aí ele continua: reze sem cessar. A oração é importantíssima. Eu, particularmente, João Batista, sou fruto de oração. Quantas pessoas não rezaram por mim quando eu vivi uma vida mundana, doidão de tudo, né? Um pé de cana danado. E aí, meu querido, minha querida, através das orações aí do povo de Deus, eu voltei ao convívio do Senhor e caminho hoje, 23 anos. Quantas pessoas não rezaram por mim? O povo aí do grupo Jesus Te Ama, no bairro Nossa Senhora das Graças, no qual eu fui criado, né? Aí, ó, falecida tia Rita, a tia Dulce, né? A Laodiceias, pessoas de oração aí que vivenciaram e rezaram pro Joãozinho da Potoca. É, meu querido, minha querida, a minha grande madrinha Dalva, essa grande mulher de Deus de oração, e outros que às vezes eu nem conheci. E aí me lembro daquela belíssima jaculatória do padre São Maximano Maria Kolbe, que ele dizia: a oração faz renascer o mundo. Rezemos bem, rezemos muito. Não entra nessa onda: ai, quanto mais eu rezo, mais São Bração me aparece. Sai pra lá, rapaz. Show, capeta, na casa do Senhor. Não entra nessa onda, não. Persevere na oração, porque a oração tem poder. E aí ele vem dizendo, no final 18: dê graças em todas as circunstâncias, porque esta é a vontade de Deus a respeito de vocês em Jesus Cristo. Eu creio, acredito no poder da oração. Então não desista jamais, porque você, dependente aí da sua família, se é numerosa, somente você dobra o joelho, continue, porque o dia que você parar, os anjos decaídos estão aí rodando, eles estão pegando brecha para adentrar aí e acabar mesmo com a tua família. Persevere na oração, creia e confie, amém? Vamos pedir a Deus para abençoar a água, bênção da água. Bendito sois Deus Todo-Poderoso, que vos dignaste abençoar-nos em Cristo, água viva de nossa salvação, e reformar-os interiormente. Concedei-nos junto a essa água renovar a juventude de nossa alma e sempre poder caminhar na vida pela graça do Espírito Santo. Derramai vossa copiosa bênção sobre essa água e a todos aqueles que fizerem uso dela. Por Cristo nosso Senhor. Amém. E creia e confie, Deus cuida de nós. Nós que muitas das vezes somos infiéis, mas Deus é fiel. Ou, independente daquilo que você está vivendo, passando, dê graça e lembre-se que essa canção agora sela no teu coração, na tua alma, essa verdade que Deus cuida de nós.

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4: Meio-dia e 19.
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2: Meio-dia e 26 minutos. Obrigado aí pela companhia, obrigado pela sintonia, onde quer que você esteja e de que forma você esteja, né? Agora sim, apto para fazer o diferencial da sua tarde. Você está muito bem sintonizado, muito bem conectado na Rádio Cultura FM 90.1 da cidade de Santos Dumont, Minas Gerais, do Pátio de Ação, ouvindo aí o programa de Estação JB. O que é isso, meu Deus do céu? É só Estação JB que acontece, né? É, você está muito bem sintonizado, muito bem conectado na Rádio Cultura FM 90.1 com Estação JB na comunicação desse amigo de vocês, João Batista, né? Estação JB. Informação, participação e dando uma volta no passado do Brasil. O que é isso? É a produção me lembrando. E aí, rapaz, esse dia 25 de junho de 2026, eu estou fazendo 14 anos. 14 anos na Sociedade Mineira de Comunicação, né? Há 14 anos eu chegava aqui na Sociedade Mineira de Comunicação a convite do meu amigo João Pegade, né? Estamos aí, então, hoje celebrando 14 anos. Eu vou ganhar bolo? Vou ganhar bolo? Não, a foguete é que ganhar, né? Eita, nós, né? Agradeço a Deus, né, pela credibilidade aí do João Pegade, também do Sérgio Rodrigues me colocando aqui. É uma alegria, passa rápido, hein? Cheguei aqui na Sociedade Mineira, que é a agência eleitora da Rádio Cultura FM 90.1. É no ano 2012. Hoje estamos aí celebrando 14 anos. Venha mais 14 anos aí, pela graça de Deus, né? Pronto, produção. Chega, produção. Chega, senão eu fico emocionado, produção. Chega. Vamos aqui para a redação, porque está chegando a informação. É a primeira hora, hein? O tempo e a temperatura. Previsão do tempo com nebulosidade para o Sudeste nesta quinta-feira.
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4: A quinta-feira será marcada por variação das condições do tempo na região Sudeste. A circulação de umidade favorece a formação de nuvens e a ocorrência de pancadas de chuva isoladas em áreas dos quatro estados, enquanto os setores do interior permanecem apenas com o céu encoberto. Em São Paulo, a previsão indica muitas nuvens com pancadas de chuva isoladas ao longo do dia. A instabilidade também se estende por áreas do Vale do Paraíba, do Litoral Sul, da região metropolitana, do centro do estado e de parte do Oeste Paulista. Na capital paulista, os termômetros devem variar entre 13 e 15 graus. No Rio de Janeiro, a capital terá temperatura mínima de 17 e máxima de 23 graus, com muitas nuvens e pancadas de chuva isoladas. A previsão aponta condições semelhantes para a Costa Verde, a região metropolitana, as baixadas litorâneas e o sul fluminense. Em Minas Gerais, a capital Belo Horizonte terá muitas nuvens com pancadas de chuva isoladas, com temperaturas entre 14 e 26 graus. A instabilidade alcança principalmente o sul de Minas, a Zona da Mata, o Campo das Vertentes e parte do Triângulo Mineiro. No Espírito Santo, Vitória terá mínima de 18 e máxima de 26 graus, sob muitas nuvens com pancadas de chuva isoladas. A previsão de chuva também abrange áreas do litoral capixaba e da região sul do estado. As informações são do Instituto Nacional de Meteorologia. Viviane Oliveira, o tempo e a temperatura.
2: Confira agora as cotações de mercado do agronegócio.
5: Indicadores agropecuários, com Diego Brião. Soja.
6: Os contratos futuros de soja com vencimento em julho registraram queda nos Estados Unidos na quarta-feira. Na Bolsa de Chicago, a cotação era de $11,08 por bushel ao final do dia. Valor no mercado físico no Brasil por saca de 60 quilos. Estado do Mato Grosso, cidade de Rondonópolis, R$ 117,50. Paraná, Marechal Cândido Rondon, R$ 113. Bahia Luiz Eduardo Magalhães, R$ 114,50. E Rio Grande do Sul, não me toque, R$ 116, por saca de 60 quilos.
5: Milho.
6: Valores no mercado físico, por saca de 60 quilos. Paraná, Marechal Cândido Rondon, R$ 50,00. Valor em estabilidade na comparação com a cotação anterior. Mato Grosso, Sorriso, R$ 41,30, em queda. E Goiás, Rio Verde, R$ 49,00, também em queda.
5: Boi gordo.
6: Em São Paulo, na B3, os contratos com vencimento em junho eram negociados ao final da quarta a R$ 338,20 por arroba. Houve queda de 1% no dia. Boi à vista, Mato Grosso, Cuiabá, R$ 325,67 por arroba.
5: Café.
6: Os contratos futuros de café arábica com entrega prevista para julho terminaram a quarta-feira em Nova York, nos Estados Unidos, em elevação. A cotação era, ao final do dia, de R$ 2.009,30 por saca de 60 quilos. No Brasil, na B3, os contratos futuros de café arábica com entrega prevista para setembro apresentaram queda, com cotação de US$ 327 por saca de 60 quilos. Valor no mercado físico do café arábica tipo 6 por saca de 60 quilos. Minas Gerais, Varginha, R$ 1.650,00. Bahia, região oeste, R$ 1.497,50. E São Paulo, Franca, R$ 1.620.
5: Algodão.
6: Valor do algodão em pluma, por arroba. Mato Grosso, Sorriso, R$ 127,66. Valor em queda na comparação com a cotação anterior. E Bahia, região oeste, R$ 132,67 em alta.
5: Trigo.
6: Valor no mercado físico do trigo por saca de 60 quilos. Paraná, Marechal Cândido Rondon, R$ 70,00 em estabilidade. E Rio Grande do Sul, Júlio de Castilhos, R$ 69,50, também em estabilidade.
5: Arroz.
6: Valores no mercado físico. Bahia, região oeste, R$ 74,00 por saca de 60 quilos, em estabilidade. E Rio Grande do Sul, média estadual, R$ 59,00 por saca de 50 quilos, também em estabilidade.
5: Indicadores agropecuários com Diego Brião, produção Agência Rádio Web.
2: Exatamente, eu tô te falando, essa produção hoje tá alegre, hein? Essa produção hoje tá festiva, porque aí, pela graça de Deus, hoje, mais uma vez relembrando, né? Estamos aí fazendo 14 anos de Sociedade Mineira na cidade de Santos. Bom, obrigado a Deus, né? Por me manter aqui também, mais uma vez agradecendo o convite do João Begatti, ele que convidou a estar aqui na Sociedade Mineira, e mais do que depressa, Sérgio Rodrigues falou, esse menino tem que estar no ar, estamos aí, ó, 14 anos, e vamos celebrando, hein, será que eu ganhei uma vez esse bolo, hein, será que eu vou ganhar bolo hoje, aí, são exatamente meio-dia e 34 minutos, vamos comercial, porque tem mais informação chegando.
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11: Meio-dia e 34.
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4: Meio dia e 38 minutos, a informação não para de chegar. Olha, Plano Safra, crédito concedido a produtores na safra atual, já soma 433 bilhões.
5: Em 11 meses do Plano Safra atual, que termina agora em junho, os produtores contrataram 433 bilhões de reais do crédito rural, indicam dados do governo. O valor leva em conta a agricultura empresarial e representa uma queda de 5% na comparação com o mesmo período do ciclo passado. Destaque positivo para a contratação de crédito para industrialização, que cresceu quase 60%, e negativo para os empréstimos voltados para investimentos, que caíram 28%. Com muito produtor com o pé atrás por conta dos juros altos. Da Rádio 2, Humberto Ferretti.
4: Nova plataforma do governo pode ajudar a reduzir roubos de celulares.
6: Banco de dados lançado pelo governo vai tentar combater o roubo de celulares no país. A base nacional vai armazenar e gerenciar informações sobre dispositivos móveis com restrição decorrente de roubo e furto. De acordo com um decreto publicado no Diário Oficial da União, a medida fortalece a atuação integrada dos órgãos de segurança pública no enfrentamento dos crimes que envolvem celulares, que vão além da subtração, mas também no que diz respeito à receptação e à venda, além de ajudar na recuperação do aparelho ao proprietário. O Banco Nacional de Celulares, com restrição, será administrado pela Secretaria de Segurança Pública do Ministério da Justiça. Esse novo banco substitui o Cadastro Nacional de Celulares com Restrição. Os registros já existentes serão transferidos para a nova plataforma. Hoje já são mais de 3 milhões e 300 mil informações de aparelhos que estão aptos a serem recuperados, de acordo com o Ministério. Da Rádio 2, Fabiola Altran.
4: Receita Federal vai devolver dinheiro a contribuintes que não declararam imposto de renda em 2025, mas tiveram desconto em 2024.
7: A Receita Federal vai pagar no dia 15 de julho um lote especial de restituição automática do imposto de renda para contribuintes que não precisaram entregar a declaração no ano passado, mas que tiveram um imposto retido na fonte em 2024. A iniciativa piloto, chamada de Cashback, deve beneficiar cerca de 4 milhões de pessoas com a devolução de valores de até R$ 1.000. De acordo com o órgão, o dinheiro será depositado de forma exclusiva na conta bancária vinculada à chave Pix do CPF do trabalhador. Ao todo, os depósitos devem somar R$ 500 milhões. Nessa modalidade inédita, a própria Receita Federal elabora uma declaração simplificada utilizando os dados de retenção que já constam em seus sistemas oficiais. A consulta para saber quem foi contemplado neste lote especial estará disponível a partir do dia 8 de julho por meio do aplicativo ou site do Meu Imposto de Renda. E vale reforçar um alerta importante do fisco para que os cidadãos evitem cair em golpes. Esse processo é totalmente gratuito e automático e a Receita não entrará em contato por telefone, e-mail ou mensagens para solicitar dados ou pagamentos para liberar dinheiro. Vale destacar também que esse pagamento extraordinário não altera o calendário dos lotes regulares de restituição de 2026 para quem enviou a declaração por conta própria. O segundo lote regular está confirmado para o dia 30 de junho e a consulta será liberada esta semana. Da Rádio 2, Milena Abreu.
4: A ANS quer ampliar a cobertura da mamografia digital pelos planos de saúde.
8: A Agência Nacional de Saúde Suplementar, a ANS, defende que os planos de saúde passem a cobrir o exame de mamografia digital para pacientes de qualquer idade ou gênero, desde que haja indicação médica. A proposta da agência reguladora, que acaba com a limitação atual, voltada apenas para mulheres entre 40 e 69 anos, foi colocada em consulta pública nesta semana para receber sugestões de toda a sociedade. Com a mudança, o acesso ao procedimento mais moderno seguirá a mesma regra do modelo convencional de mamografia, ampliando a assistência e incluindo também pessoas não binárias e homens trans que necessitem de cuidado. Vale lembrar que a mamografia digital traz vantagens importantes na comparação com a técnica antiga, oferecendo imagens de maior resolução, menor tempo de compressão do seio e menor exposição à radiação. De acordo com a diretoria da ANS, a restrição etária não se justifica mais diante da consolidação dessa tecnologia no país. A medida visa acelerar a identificação de tumores em fases iniciais, o que aumenta as chances de cura e reduz a necessidade de cirurgias invasivas, especialmente em um cenário onde o Instituto Nacional de Câncer, o INCA, projeta mais de 73 mil novos casos de câncer de mama por ano no Brasil. Os interessados em analisar os documentos ou enviar sugestões para a proposta da agência reguladora podem acessar a página oficial da ANS na internet. O prazo para a participação dos cidadãos e das entidades do setor de saúde na consulta pública fica aberto até 11 de julho. Da Rádio 2, Milena Abreu.
4: Meio-dia e 44 minutos. Olha, lembrando você, meu querido e minha querida, que hoje, né, hoje, às quintas-feiras, o brinde é do meu amigo Trajano Pedrosa, que ontem, né, não veio à feira, mas domingo que vem agora, ele está na feira. No domingo, você não encontra aí o pão com linguiça com meu amigo Trajano, mas tem aquela pururuca belíssima. E lembrando que a perguntinha hoje, isso aqui tá muito fácil. Rapaz do céu, o que cai em pé e corre deitado? E aí, depois de uma hora, mesmo esse telefone capengando, né? Você aí do outro lado nos ajuda a fazer a programação. Lembrando, gente, que é a pergunta somente ao vivo. A resposta, a participação, somente ao vivo no telefone 3251-1580, que é o telefone aí da sua livre participação. Depois do comercial, de uma hora, né? Vamos aqui, porque está chegando as últimas informações. Depois do comercial, nós vamos trazê-las. Meio-dia e 45 minutos.
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13: Meio-dia e 45.
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2: Meio-dia e 50 minutos, chegando aqui as últimas informações aí desta quinta-feira, em dia 25 de junho de 2026. Vejamos aqui, INSS dará prazo de 30 dias para comprovação de biometria em pedidos de benefícios.
3: Os requerentes de benefícios previdenciários e assistenciais do INSS terão até 30 dias para regularizar o cadastro biométrico, caso sejam notificados pelo órgão. O prazo começa a contar a partir da comunicação da exigência. Se a pendência não for resolvida nesse período, o INSS poderá considerar que houve desistência do pedido do benefício. A norma se aplica aos benefícios requeridos a partir de 21 de novembro de 2025. No caso do benefício de prestação continuada, o BPC, a exigência já vale para solicitações protocoladas desde 1º de setembro de 2024. Na prática, o requerente ou seu representante legal deverá comprovar a existência do registro biométrico em pelo menos uma das seguintes bases oficiais do governo: a Carteira de Identidade Nacional, o Título Eleitoral ou a Carteira Nacional de Habilitação. A portaria prevê exceções à obrigatoriedade do cadastro biométrico. Estão dispensados da exigência idosos com mais de 80 anos, migrantes, refugiados e apátridas, brasileiros residentes no exterior, pessoas impossibilitadas de se deslocar por mais de 30 dias em razão de doença ou deficiência, mediante apresentação de atestado médico, moradores de áreas remotas definidas na portaria e requerentes de salário maternidade, benefício por incapacidade ou pensão por morte. Reportagem Paloma Custódio.
2: Investigado no escândalo do Banco Master e com indícios de corrupção, o senador Jax Wagner, do PT, deixa a liderança do governo em comum acordo com Lula.
4: Senador Jax Wagner, do PT da Bahia, não é mais o líder do governo no Senado. O anúncio foi feito pelo político após reunião com o presidente Lula no Palácio da Alvorada na tarde desta quarta-feira. O mais cotado para substituí-lo é Camilo Santana, do PT do Ceará. O senador baiano estava sendo pressionado a pedir demissão do cargo desde a semana passada, após ter sido alvo de uma fase da Operação Compliance Zero, que investiga o escândalo do Banco Master. Jax Wagner nega ter relações com Daniel Vorcaro. A proximidade do senador é, segundo os investigadores, com o banqueiro Augusto Lima, sócio de Vorcaro. Entre os indícios de corrupção está um apartamento de alto padrão em Salvador. Wagner rejeita a tese de troca de favores ou de qualquer atuação dele para beneficiar o Banco Master. Na segunda-feira, a defesa do senador baiano protocolou ação no STF pedindo a nulidade da operação contra ele. Como argumento, os advogados descreveram projetos de lei em que Wagner deu voto contrário, inclusive a chamada emenda Master. O texto apresentado pelo senador Ciro Nogueira, do PP do Piauí, aumentaria o valor do Fundo Garantidor de Crédito, FGC, de R$ 250 mil para R$ 1 milhão. Em uma rede social, Jax Wagner disse que teve com Lula uma conversa entre amigos que decidiram em comum acordo o afastamento da liderança do governo no Senado. E concluiu que a prioridade absoluta é provar a inocência dele e se dedicar à reeleição do presidente Lula, do governador Jerônimo Rodrigues na Bahia, além da reeleição dele junto com a reeleição de Rui Costa para o Senado. Agência Rádio Web de Brasília, Alan Barbosa.
2: Copa do Mundo 2026 em Vini Júnior brilha e o Brasil se classifica em primeiro lugar no Grupo C.
5: Sob o comando de Vini Júnior, o Brasil atropelou a Escócia e se classificou para a segunda fase da Copa do Mundo com um 3-0 muito tranquilo. A seleção ficou ainda com a primeira colocação do Grupo C e agora aguarda o segundo colocado do Grupo D. Holanda, Japão e Suécia são os possíveis adversários. Vini Júnior fez os dois primeiros da vitória brasileira e chegou ao quarto no Mundial. Matheus Cunha fechou a conta no segundo tempo. Além da classificação, a partida em Miami também marcou o retorno de Neymar aos gramados com a amarelinha. O camisa 10 entrou aos 31 minutos do segundo tempo e teve uma participação discreta. No duelo diante da Escócia, Carlo Ancelotti escolheu por Rayan para ser o substituto de Rafinha, que está machucado. O Brasil agora volta a campo na segunda-feira que vem, às 14h, no horário de Brasília, em Houston. Agência Rádio Web, com informações da seleção brasileira, Daniela Esperon.
2: Meio-dia e 55 minutos. Olha, lembrando você que continua aí as festividades em honra a São João Batista lá na Samambaia, né? Iniciaram-se ontem e hoje inicia-se o trido. Então, nesta quinta-feira, dia 25, às 16h, celebração eucarística presidida aí pelo Padre Bill. Na sexta-feira, dia 26, a celebração também às 16h, presidida aí pelo Padre Bill. Já no sábado, no terceiro dia do trido, a celebração será às 18h, presidida aí pelo Padre Bill, com a participação aí da paróquia Nossa Senhora das Dores. No domingo, eles vão finalizar a programação, né? E a programação lá vai estar da seguinte forma: às 14h, procissão seguida de Santa Missa, presidida aí pelo Padre Bill, e a participação da comunidades da paróquia Nossa Senhora das Dores, Liga Católica da paróquia São Sebastião e Terço dos Homens aí da paróquia de São Sebastião. Na programação social, lembrando você que no sábado haverá quadrilha com o grupo Juventude Mariana da paróquia Nossa Senhora das Dores. No dia 28, domingo, após a celebração, leilão de gado, leilão de prendas oferecido aí pelos produtores, juízas da comunidade e região. Lembrando que o funcionamento de barraquinhas, né? O funcionamento de barraquinha acontece no sábado e no domingo. Olha, se você quer fazer o seu gesto concreto, se você quiser doar a sua prenda para a comunidade Samambaia em São João Batista, deixe ali nada mais que nada menos na padaria Pão e Mel, ali no calçadão, né? Aqui no calçadão. Lembrando a você também que começou o trido e festa em honra a Nossa Senhora Perpétuo Socorro aqui no Santuário São Miguel. E nesta quinta-feira, dia 25, às 15h, Santa Missa, início do funcionamento das barraquinhas, né? Também tem aí às 19h, Santa Missa, e continua o funcionamento das barraquinhas. Lembrando que sexta-feira também, às 15h, Santa Missa, início do funcionamento das barraquinhas, e às 19h também, Santa Missa continua. Então, nesses dois dias, terá aí o horário das 6, ou seja, das 3, e também das 19h, né? No sábado, dia de Nossa Senhora do Perpétuo Socorro, acontece o seguinte: às 15h, Santa Missa Solene, seguida de procissão, hein? E o trajeto da procissão é Avenida Presidente Getúlio Vargas, Rua Sérgio Neves, Rua Antônio Abude, Calçadão do Antônio Nadeira, Praça Cesar Elvim, e o funcionamento de barraquinhas. Atenção, é expressamente proibido o consumo e a venda de bebidas alcoólicas no ambiente da festa. Ainda lembrando a você, meu querido e minha querida, que está aí por vir, né? Que está aí por vir a programação da festa de São Pedro, ou seja, São Paulo, né? São Paulo Apóstolo, no dia 26 de junho, amanhã, sexta-feira, às 19h, celebração da palavra. Dia 27, no sábado, às 19h, celebração da palavra. No dia 28, domingo, às 19h, a Santa Missa. Dia do Padroeiro, dia 29 de junho, segunda-feira, às 19h, procissão saindo da comunidade Santa Cruz em direção à comunidade São Paulo. Logo após a missa, comunidade São Paulo, Travessa dos Ferroviários, 65, aí no bairro Vila Esperança, né? Ainda dentro da paróquia de São Sebastião, vem aí o Arraiá Catequese, Arraiá da Catequese, né? Vai acontecer no sábado, às 14h, no Salão da Matriz de São Sebastião, com quadrilha das crianças e jovens da catequese, né? E crisma, tá aí, Arraiá da Catequese da Paróquia São Sebastião, dia 27, próximos sábados, a partir das 14h, Salão da Matriz de São Sebastião, com a quadrilha das crianças e jovens da catequese e crisma. Lembrando que ainda tem, depois do comercial de uma hora, né? É depois do comercial de uma hora que você vai participar. Estamos ainda na informação. Olha, o presidente da Liga Católica, o Gildo Francisco da Silva, vulgo Gildo Cantor, convida todos os liguistas para a reunião que acontecerá no dia 26, ou seja, amanhã, sexta-feira, às 6 horas da tarde, no Centro de Pastoral da Paróquia São Sebastião. Importante, hein? A presença de todos os liguistas, pois será combinada a viagem para Três Rios e a comunidade de Samambaia, né? Tá aí algumas informações, daqui a pouco voltando, consequentemente na nossa programação, nós vamos dando destaque nas programações aqui interna do nosso município e além município, né? Olha, já virou o relógio aqui, rapaz do céu, a hora passa rápido mesmo, hein? Já deu aqui, ó, uma hora em ponto. Daqui a pouco, depois, viu? Depois aí, ó, depois comercial agora dá uma hora, que nós vamos liberar o telefone para sua participação. Essa perguntinha aqui tá muito fácil demais. O que cai em pé e corre deitada? Que é isso? Me ajuda aí, produção. É muita moleza. Uma hora e um minuto.
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3: Uma hora e sete minutos, obrigado aí pela companhia, obrigado pela sintonia, onde quer que você esteja e de que forma você esteja. Já está conosco aqui a nossa amiga Raquel, ela que é atual gerente do Magazine Luiza aqui da nossa querida cidade de Santos Dumont, Minas Gerais, terra do pai da aviação, onde vai trazer novidade, porque cada vez que a Raquel vem aqui, tem novidades em relação aos produtos oferecidos pelo Magazine Luiza. 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
1: 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Mas eu fiquei sabendo que ontem, né? 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
0: 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Ontem foi meu aniversário.
1: Ah, então nós rogamos a Deus para que possa te abençoar grandemente, né? Que você possa estar conosco aí durante muito tempo, apagando velhinha, acendendo esperança, viu, Raquel?
0: Ai, obrigada, João. Gratidão.
1: Suas considerações finais, minha amiga?
0: Ai, gente, muito obrigado. Mais um dia aqui com vocês. Que energia maravilhosa, né, desse estúdio. Que bom estar aqui. Amanhã eu estou de volta, tá, João?
1: Opa,
0: Amanhã
1: estaremos
0: estou de
1: esperando.
0: volta. E lembrando, amanhã vai ter uma novidade para você anunciar aqui na rádio, viu, João? Vamos ter uma surpresinha para os nossos clientes e ouvintes.
1: Tá certo, obrigado aí a Raquel, né? Mais uma vez nós felicitamos a ela pela passagem do seu aniversário e desejamos aí êxito, né? Não só na vida profissional, na vida pessoal e familiar também. E não deixe a tristeza bater a sua alma, viu? Tenha força, segura na mão de Deus quem tá cuidando lá do seu pequeno. Tá ok, minha amiga?
0: Amém, amém.
1: Tá certo. E vamos que vamos aí, ó. Vamos então já fazer com que, de fato, você aí do outro lado esteja aí participando conosco. Deixa eu me ver aqui. Não, ainda dá. Ainda dá. Aqui dá, dá. É só liberar, viu, Raquel? Aqui é só liberar. Vamos ver aqui para onde vai abrir a piranguinha. Boa tarde! Alô, boa tarde!
2: Boa tarde.
1: Opa, quem tá falando conosco?
2: A Marlene.
1: Ô Marlene, qual bairro, Marlene?
2: É Mantiqueira ainda.
1: Ah, hoje teu telefone tá melhor, Marlene, hoje tá melhor. Menino, quer saber o que é? O que cai em pé e corre deitado?
2: É a chuva.
1: Vou colocar aqui, Marlene. O abraço vai pra quem, minha amiga?
2: Vai pra Dona Suraci no bairro da Glória, pra Glorinha, pra Lavínia ali no bairro das Graças, pra Marisa da Fonte Pena, pra Betinha, pra Rena Vazacruz, e vocês da rádio, tá?
1: Ah, então um abraço carinhoso para você e uma boa sorte, uma boa tarde, ok, amiga?
2: Obrigada, você
1: De
2: também.
1: nada, tá aí, depois da participação da minha amiga Raquel, do Magazine Luiza, localizada aqui no Calçadão, é você aí do outro lado nos ajudando a fazer a programação. Boa tarde!
3: Boa tarde, João.
1: Opa, quem tá falando conosco?
3: José Américo.
1: Ó, José Américo, é ele que ganhou lá da loja Magazine Luiza. José Américo, eu quero saber o seguinte aqui, ô meu amigo. O que
3: Ah.
1: cai em pé e corre deitado?
3: A chuva.
1: Ó, eu vou colocar aqui, José Américo. O abraço vai pra quem, meu amigo?
3: Para você da rádio, para os meus amigos. Qual o número da minha bola?
1: Hoje tem um segundo, é. Meu pai, ajuda aí, né, amigo? Falou então, um abraço, José Américo. Tá bom, e vamos que ver. Vamos aqui pro comercial, aí depois já voltando, né, para nós darmos continuidade à sua participação, porque hoje o brinde é do Trajano, o melhor pão com linguiça da cidade. Quando são exatamente 1h15.
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8: 1h15.
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2: 1:20 e vamos que vamos, hein? Vamos ver pra onde tá indo a Piranguinha. Boa tarde.
3: Boa tarde.
2: Quem tá falando conosco?
3: Marina.
2: Não entendi.
3: Marina.
2: Marina. De onde você fala, Marina?
3: Bom,
2: olha, eu quero saber o seguinte aqui, ô Marina. O que cai em pé e corre deitado?
3: Assim.
2: Vou colocar aqui, Marina. O abraço vai pra quem, minha amiga?
3: Meu esposo Pedro, para minhas amigas Marli, Maria Alva, irmã Ilma, Simone, para todas as minhas primas da vida.
2: Então, um abraço carinhoso para você e uma boa sorte, ok, Marina?
3: Obrigado.
2: Um abraço e vamos que vamos, é a Estação JB, é a Piranguinha, rodando os quatro cantos da cidade e, consequentemente, os cinco continentes. Boa tarde!
4: Boa tarde.
2: Opa, quem tá falando conosco?
4: É o Irene.
2: Ô, dona Irene aqui do centro, tudo bem com a senhora, dona Irene?
4: Tudo bem.
2: Ó, menina, hoje eu quero saber o seguinte, hein? O que cai em pé e corre deitado?
4: Na chuva.
2: Ó, vou colocar aqui, dona Irene, um abraço vai pra quem, minha amiga?
4: Eu quero mandar para todos os meus familiares, todos os aniversariantes do dia e todos os ouvintes.
2: Ó, então um abraço carinhoso para a senhora aí, uma boa sorte, ok, amiga?
4: Obrigado.
2: Obrigado. E vamos que vamos, é isso aí, é o Estação JB fazendo o diferencial da sua tarde. E aqui, meu querido, minha querida, a alegria é total. Boa tarde.
5: Boa tarde.
2: Opa, quem tá falando conosco?
5: É Maria Gessi.
2: Ô, dona Maria Gessi, tudo bem no bairro São Sebastião, dona Maria Gessi?
5: Tudo bem.
2: Então tá bom demais. Menina, hoje eu quero saber o seguinte aqui, ó. O que cai em pé e corre deitado?
5: É a chuva.
2: Vou colocar aqui, dona Maria Gessi, o abraço vai pra quem, minha amiga?
5: Vai pra todas as minhas amigas da Liga Católica, o Gildo, né, que é o diretor, e as meus vizinhos aqui.
2: Ah, então um abraço carinhoso para a senhora aí, dê um abraço ao seu André também e uma boa sorte, ok, amiga?
5: Ok.
2: E vamos que vamos, é eu e você, você e eu, até as 3 horas da tarde, meu querido e minha querida, hoje tá bom pra caldo, hein? Tá ou não tá? Cadê o rei do caldo, hein? Cadê o rei do caldo? Onde que ele tá andando? Boa tarde!
6: Boa tarde.
2: Oi, a minha amiga Carla, tudo bem, Carla?
6: Tudo bem, você?
2: Oi, você tá querendo passear em Juiz de Fora, Carla? Ah, tô falando, hein? É, deixa eu te perguntar, o que cai em pé e corre deitado? Cadê ela?
6: Tô te ouvindo.
2: O que cai em pé e corre deitado?
6: A chuva.
2: Vou colocar aqui, Carla, o abraço vai pra quem, minha amiga?
6: Vai pro Daniel.
2: Ué, fala, mas arruma uma posição e tá cortando teu telefone aí, amiga.
6: Tá mesmo, vai pra dona.
2: Ó, cadê ela?
6: Eu tô te ouvindo.
2: Então, agora eu tô te ouvindo. Manda um abraço aí que a hora tá ouvindo.
6: Vai pra tia Penha.
2: É, tá danado, amiga, tá danado. Não tá ouvindo agora nada não. Mas valeu, participou. Então vamos aqui, porque hoje o telefone da Carla não tá muito bom não, hein? É, vai ver a emoção que tá querendo em Juiz de Fora. É, vai comprar presente pro JB? Boa tarde! Que é isso? Sai pra lá, Tuntum. Ah, não. No Tuntum, Tuntum. O teu horário, Tuntum, é 11 horas da noite. Aí tu pode reinar. Agora, Tuntum, não é o teu horário. Agora é o horário do ouvinte. Boa tarde! Ó, cadê? Alô?
7: É o Nininho.
2: Boa tarde. Quem tá falando?
7: É o Nininho da Graminha.
2: Ô, Nininho, escuta só pelo telefone, Nininho. Eu quero saber o seguinte, meu amigo. O que cai em pé e corre deitado?
7: É a chuva.
2: E o abraço vai pra quem, Nininho?
7: Abraço pra minha esposa Rosana, que é aqui, a mãe dele aqui, que é a dona... Dona Nilza. E pra vocês todos da rádio aí.
2: É, domingo nós estamos lá nos Margarida, viu, a pitoneira? É, só quero ver se vai.
7: Ganhar esse pão com linguiça aí.
2: Ah, como é que é?
7: Ganhar esse pão com linguiça.
2: Ah, não sei, vamos ver, né? Sorte tem quem acredite nela, tem que ver se você vai acertar também, né? Ô Bitoneiro, um abraço, viu?
7: Falou,
2: Bitoneiro. Falou, tá aí, é, domingo eu vou estar lá nas Margaridas, né? E aí eu quero ver se esses Bitoneira vai, porque não vai ter almoço. Não porque eles não querem dar, é porque infelizmente meu amigo Rafael vai estar numa missão lá no Corvo do Ouro, né? Até por volta de meio-dia e meia. Então fica impossibilidade de nós ir na correria pra ir almoçar lá na casa da minha amiga Maria Helena, né? Mas aí o povo de Margaridas, vamos estar aí, se Deus quiser, a partir das 3 horas da tarde na comunidade de Santa Rita. Olha, gente, já que eu falei Margarida, deixa eu mandar um abraço pros Meireles. Rapaz, eu comi um pão com mortandela hoje, mas que delícia, hein, rapaz? Mas que delícia! O pão lá da padaria dos Meireles. Ó, você que mora aí no Quarto Depósito, vai lá na padaria da Maria Clara. Rapaz, e o pão tá baratinho, gente. Se eu morasse aí, eu ia comprar. É 60 centavos a unidade. E a mortandela, então? Rapaz do céu. Mas agora, hein? O Canjica e o Pedrinho da Véia, rapaz, deixou os meninos na mão hoje, tá vendo? O Ailton liberou lá cada jogo do Brasil e tá dando 100 reais pra galera. O que que aconteceu? Eu acho que foi um problema de caneca, né? Meu pai do céu. O Pedrinho da Véia não apareceu. O Canjica também não apareceu. Só tava o Tri lá, os irmãos Meireles lá, ó. O Ailton Nem e também o Amilson. O Amilson tá precisando fazer essa sobrancelha, né? Vocês têm que ir na... como é que chama a menina, rapaz? O nome dela é meio complicado, eu esqueço o nome da Valfrânia, né? Eu acho que é isso mesmo, né? A que faz a unha do Reinaldo Bahia, né? Da família Buscapé, faz a sobrancelha também do DJ, o DJ lá, rapaz do céu, passou de 50, o Alair DJ, o Amilson tá precisando fazer aí também a sobrancelha. Ô Pedrinho da Véia, o Ney mandou essa música aqui pra você, véia, os Meireles mandou essa música aqui pra você. Inclusive, vocês precisam ver aí, porque aí, tá vendo? Apesar que é segunda ou terça-feira o Jogo do Brasil, aí não vai ter vale não, porque já falharam aí, ó. Aí, ô Pedrinho da Véia, segura essa aí, rasta o pé aí, se tiver em pé também, né?

0: comida boa.
1: Aí, panela velha com Sérgio Reis. É os Meireles mandando aí pro Pedrinho da Véia, hein? Pedrinho da Véia, será que ele tá de pé? Amanhã é dia de trabalhar, rapaz. Canjica do céu, hein? Você já foi promovido e já quer tirar a promoção? Que é isso? Aí vocês vão perder esse 100 conto aí. Eu quero saber se você, Ailton, mandou os 100 reais também pro Teletel. Teletel, sai da toca, meu amigo. Você sabe que as quinta-feiras eu vou lá tomar café e a sua presença é importante para nós bater um papo. Até porque o Pedrinho da Véia já informa tudo que acontece ali no quarto depósito. Esse cara tem informação, hein? Vamos pro comercial? 1:31.
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7: 1:31.
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8: Uma hora e 1:35. Olha, vamos que vamos, hein? Vamos que vamos, que a piranguinha roda com força os quatro cantos da cidade de Santos Dumont. Boa tarde!
9: Boa tarde, João.
8: Opa, quem tá falando conosco?
9: É o Hélio.
8: Ah, o Hélio das Peroba.
9: Isso.
8: Ó, eu quero saber o seguinte aqui, ô Hélio. O que cai em pé e corre deitado?
9: A chuva, João.
8: Ó, vou colocar aqui. O abraço é pra quem, Hélio?
9: Para todos os ouvintes e para vocês aí.
8: Ó, então um abraço carinhoso para você e uma boa sorte e uma boa tarde, ok, Hélio?
9: Boa tarde para você também.
8: Alô, vamos que vamos. Um abraço carinhoso aí para o casal amigo nas Perobas, o Lázaro e a Gláucia, né? Eles que têm um espaço belíssimo para o seu aniversário, para o seu casamento, para o encontro. É, também tem. Eu já garanto, esse lugar é belíssimo, hein? Um abraço. Boa tarde.
10: Boa tarde, seu João.
8: Opa, é o Roberto Escobar. Tudo bem, Roberto Escobar?
10: Tudo bem, e o senhor?
8: Na graça. Ô, Roberto Escobar, é o seguinte, amigo. O que cai em pé e corre deitado?
10: É a chuva.
8: Eu vou colocar aqui, Roberto Escobar. Um abraço vai pra quem, meu amigo?
10: Vai pra Elisângela, pra Elisete, que tá lá em casa, pra minha esposa, pro Hélio, que tá lá em casa. Vai pro Elci, pra dona Gessi. Vai pro Reinaldo Bahia, pra dona Hortência. Pra Maria, pro João, pra Carla, que não conseguiu falar com você direito. A Carla, minha prima. A Tia Penha, vai pro Jorge Leitão, vai pro Isaac da Praça, pro Tim Moreno, pro Zé Caraca, pro Vaneizinho que tá aqui, com a sua caçamba que já chegou, o Carlinho acabou de chegar, vai pro Tim Moreno, vai pro Ivani, do Uber, vai pro Zé Caraca, vai também pro Clerim, vai pro Celso, vai pro Murrado da Oficina, vai pro Cláudio e as meninas do restaurante aqui, e vai pro seu filho também lá na farmácia, que eu já tive com ele lá hoje. Agora a tua caçamba tá aqui para falar contigo.
8: Ah, então falou? Tá bom. Alô, amigo. Vamos que vamos, hein? Vai chegar ele então. Vai chegar o meu amigo Alcir aí. Chegando.
10: Fala, amigo.
8: Ô, Alcir, tudo bem, meu amigo?
10: Ô, João.
8: Oi.
10: Eu vou acabar apanhando. Tô com o papel na mão e não falei pro pessoal da represa.
8: Ó, fala aí.
10: É o Juscelino, o Marcelo e o João Manco.
8: Ah, tá certo. Tem que falar, senão eles não vão.
10: Desculpa minha faia aqui.
8: Senão eles não vão aí tomar uma breja.
10: Falou.
8: Tá certo, então agora vai chegar ele. Vai chegar. Fala, ele, João. Hein? Alô, boa tarde.
10: Fala, meu amigo.
8: Ô, Alci, o que cai em pé e corre deitado?
10: A chuva.
8: Vou colocar aqui, Alci, o abraço vai pra quem, meu amigo?
10: Vai pro Carlinho, tá ali do meu lado. O Vanei, tomando aqui uma no Maia. Daniel da Açougue, o Crerinho, o Té, a Fofinha, a Jussiara, a Lauci, a Elizabeth, a Rosana, a Juliana, seu Célio, o Homem Alegria, Jurandir, Juarez, Zé Rodrigues. Vai pra você, João, teus dois filhos, Isaac, o outro da farmácia, atende a gente muito bem. Vai sua esposa, vai pro Fusca da Banguela, Serginho Coelho e a esposa dele, Doroteia. O Té, a Tia Penha aqui, a Carla Escobar, a Valéria Escobar, vai pro Murrado Oficina, vai pro Isaac, filho do Depósito, vai pro Amarildo do Boa Vista, vai pra minha mãe, Dona Gessi, vai pra Márcia, minha irmã, meus dois sobrinhos, Bruno e o Matheus, Neném Vascaíno, o Dirceu Borboleta, a Soninha, esposa do Neném Vascaíno, vai pro Jorge Miguel, Maria Laura, o Reinaldo Bahia, Dona Hortência, vai pro Zé Caraca. Ah, fala aí, Zé Caraca, já ontem filmaram o cavalo dele aqui no Bar do Maia.
8: Eita, nós, hein?
10: Falou que ele vai dançar com o cavalo a biquinha, a foto tá enrolada, hein? Ô, tá, João, se dá tempo, tu manda o Roberto Carlos, mas hoje é diferente, hoje é aquela música dele, Você Já Me Esqueceu.
8: Como é que chama o nome?
10: Você Já Me Esqueceu.
8: Ih, já acabou o namoro, é?
10: Oi?
8: Já acabou o namoro, então?
10: Não, o namoro tem que continuar, ué.
8: Tá certo, hein? Ó, então um abraço carinhoso pra vocês aí, uma boa sorte, ok?
10: O Maia tá falando que tu comeu pão com mortadela.
8: Ô, rapaz, ó, eu recomendo. Vai lá na padaria dos Meireles, que o pão lá é delicioso.
10: O Maia foi contigo pra ir lá, ó.
8: É 60 centavos o pão e a mortadela defumada. Eu comi dois. Eu ia comer três, entendeu? Mas eu comi dois só. Mas vale a pena, vai lá comprar pão, viu, Alci?
10: Não, vai lá e eu vou mandar o Reinaldo ir lá também.
8: Isso, manda lá, o povo do quadro depósito tem que comprar pão lá na padaria dos Meireles, lá da Maria Clara, é 60 centavos a unidade. Mas não, eu degustei e gostei.
10: Tamo junto, hein?
8: Falou então, um abraço.
10: Falou, meu amigo.
8: É, vamos que vamos, é o pão lá, é pão mesmo. Rapaz, tem recadito aqui, ouçamos.
0: Fala, seu João, que é o Xandinho do Bar da Glória, aqui. Quero mandar um abraço pro senhor e para todos vocês da rádio e para toda a galera da Panossa da Glória e da comunidade São José Operado aqui do Bar da Glória, fazendo favor. E pro meu melhor amigo, Padre Márcio, que é paróquio da Panossa da Glória, fazendo favor.
8: Tá aí o Xandinho, tá acabando as férias, hein? Rapaz, tem outro recadito aqui, ó.
11: Boa tarde, João Batista. Parabéns pelos seus 14 anos de rádio, que venham mais e mais e mais. E hoje eu ofereço essa música para uma pessoa muito especial, você, Canção da América, de Milton Nascimento. Tudo, tudo de maravilhoso para você, para sua família, tá? Um abração.
8: Ó, rapaz, ela resgatou uma foto minha com ela quando ela veio trazer um rocambole aqui. Menina, e que rocambole, hein? É, rapaz, Adri, obrigado pelas palavras, viu, Adri? Nós agradecemos aí a vocês aí do outro lado, que é a nossa existência aqui na radiofonia. Milton Nascimento, Canção da América.

0: Aí, recordando o sucesso, Milton Nascimento, Canção da América, Estação JB, dando uma volta no passado e no presente. Recordar é viver, a boa música não tem idade. 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
6: 1:46.
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6: 1h50 e vamos que vamos, hein? Vamos que vamos, porque tem gente querendo participar com a gente. Boa tarde!
7: Fala, João Batista!
6: Oi, Reinaldo Bahia, tudo bem, Reinaldo Bahia?
7: Beleza!
6: Na graça! Ô, Reinaldo Bahia, hoje eu quero saber o seguinte aqui, rapaz. O que cai em pé e corre deitado?
7: A chuva.
6: Ó, vou colocar aqui. Um abraço é pra quem, Reinaldo Bahia?
7: Todos os amigos da cultura, hein? Alberto Cobra, a Carla Dona
6: Pente. Alô? Ah, então tá certo. Tem caçamba aí, amigo?
7: Hã?
6: Tem caçamba?
7: Tem,
6: ó. Ó, cadê? Ih, rapaz, o rapaz tá, é o frio deixa aí doidão. Ó, cadê? Cadê?
8: Fala, João Batista.
6: Ó, oh, Fátima, o frio mexe com a família Buscapé, mexe ou não mexe?
8: Nada, porque eu tô almoçando, cheguei agora.
6: Que é isso, hein? É, esse é o horário de almoço de rico, é, vai vendo aí, hein? É, você tá comendo picanha, hein, menina? Ó, o que cai em pé e corre deitado?
8: A chuva.
6: Vou colocar aqui, ô Fátima, um abraço, é pra quem, minha amiga?
8: Vai pra você que tá fazendo 14 anos hoje de rádio, né?
6: Ó, graças a Deus.
8: É, meus parabéns, tá?
6: Muito obrigado. Tem mais gente aí, minha querida?
8: Tem.
6: Ó, é a família Buscapé, é, hoje, hein, passa rápido, hein, 14 anos que eu já tô aqui, hein, vamos ver quem vai chegar, boa tarde! Cadê?
9: Bom dia, João Batista, boa tarde, João Batista!
6: Acorda, menina, eita, nossa, essa espoleta aí, Maria Laura, vive na mundo da lua. É, eu vou mandar uma música pra você, da Rita Lee. Eu vivo sempre no mundo da lua. Deixa eu falar aqui, ó. O que cai em pé e corre deitado?
9: Acho.
6: Vou colocar aqui, Maria Laura, um abraço pra quem, minha amiga?
9: Vai pra todos ouvir.
6: Ah, tá certo. Pai, passa pra vó, tá no mundo da lua. Ai, ai. Ó, vai chegar ela, vai chegar a material. Boa tarde, dona Hortência.
10: Boa tarde, João Batista.
6: Tudo bem com a senhora, minha amiga?
10: Tudo bem, graças a Deus.
6: Menina, eu quero saber o seguinte, o que cai em pé e corre deitado?
10: É a chuva, João Batista.
6: Ó, eu vou colocar aqui, um abraço vai pra quem, dona Hortência?
10: Vai pra você, meus parabéns, que Deus te dá muitos anos de vida e saúde, tá?
6: Ah, muito obrigado.
10: Alô? E vou pedir também pra... meus três filhos, meus três netinhos, a Carla e a Dona Penha. E vou pedir também para Fofinha E pedir também pra Brasil e todos que estiverem ouvindo.
11: Ah, então um abraço carinhoso pra vocês aí, uma boa tarde, ok?
10: Falou, João Batista, fique com Deus.
11: Tá certo, tá aí a família Buscapé na área. Rapaz, eu recebi uma encomenda aqui, ó, a caixa tá grande, hein? Ô, coisa boa. Será o que que tem dentro dessa caixa aqui? Entrega da Shopee pro João Batista. Diretamente, não sei de onde, falou que não pode falar. Rapaz, hein? Ô, Bitoneira Júnior, eu vou abrir essa caixa na hora que eu chegar em casa, hein? Deve ser coisa de comer, com certeza. Boa tarde!
12: Boa tarde, João Batista.
11: Opa, quem tá falando conosco?
12: Rosana, do Quarto Depósito.
11: Ô, Rosana, tudo bem no Quarto Depósito, Rosana?
12: Tudo bem.
11: Olha, eu quero saber o seguinte, o que cai em pé e corre deitado?
12: A chuva.
11: Vou colocar aqui, Rosana, um abraço vai pra quem, minha amiga?
12: Vai pra vocês aí da rádio, pra minha família e pro meu sobrinho que tá fazendo aniversário hoje.
11: Ah, então que ele possa estar conosco aí durante muito tempo, apagando velhinha, acendendo esperança, votos de felicidade plena pra ele, né? Tem caçamba?
12: Obrigado, tem. Vou participar pra ela.
11: Ó, vamos ver quem vai chegar. Será que eu tô pensando? Deve ser a Juliana, né? Deve ser, vamos ver. Boa tarde. Alô, boa tarde.
12: Boa tarde.
11: É a Juliana?
12: É.
11: Ó, o que cai em pé e corre deitado?
12: É a chuva.
11: Ah, e o abraço vai pra quem, minha amiga?
12: Vai com meu sobrinho, Reginaldo, fazendo aniversário hoje.
11: Ah, então tá certo. Aqui, vocês conhecem a padaria aí dos Meirelles aí, na Constantino Horta?
12: Nós moramos perto.
11: Então, você compra pão lá? Né? Tem que comprar pão lá, hein? O pão lá é gostoso, eu comi hoje, e é 60 centavos a unidade, viu?
12: Nós compramos.
11: Ah, então tá bom então. Um abraço aí pra vocês. Boa sorte. Rapaz, mais um recadito aqui, vamos ver.
13: Boa tarde, João Batista. Parabéns pelos seus 14 anos junto com a gente aqui, trazendo alegria, essas orações bonitas que você traz para dentro da casa da gente. Que Deus continue te abençoando, te dando saúde, paz, alegria e tudo de bom na sua vida. E que você continue mais 14 junto com a gente. Aí, a música que eu ofereço para você é aquela música, Amigos para Todos, que você é amigo de todos. Então, não há nada melhor do que a música Amigos para Todos. É o que nós deveremos ser, né? Amigos de todos. Então eu mando ela para você, eu ofereço ela para você e um grande abraço e fica com Deus, que Deus te abençoe.
11: Ah, obrigado, Luciana, pelas palavras, né? A música que quis dizer é Jane Irondi, Amigos para Sempre, né? Você me fez lembrar aqui agora também de uma pessoa muito amiga minha, né? Que há muito tempo eu frequentava lá a fazenda deles, fazia momentos oracionais. A dona Neide, né? A dona Neide aí também é viúva do falecido seu Geraldo Duda. Ela gostava muito dessa música. De vez em quando ela falava, toca pra gente aí, João. Tá aí então, Gênero Andi, Amigos para Sempre.

0: recordar é viver a boa música, não tem idade. Jane Erondi, amigos para sempre, hein? Já virou o relógio aqui, meu querido, minha querida. Daqui a pouco, na volta, nós já vamos adentrar a última hora da nossa programação desta quinta-feira, dia 25 de junho de 2026. São exatamente 2 horas e 1 minuto.
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1: 2 e 2.
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1: 2 e 2.
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3: Boas horas e 8 minutos, voltamos aí, agora é a última hora da programação, hein? Boa tarde!
13: Boa tarde, João.
3: Opa, quem tá falando conosco? A Marli?
13: A Maria das Graças.
3: Oi, não é Maria das Graças? Tudo bem, Maria das Graças?
13: Tudo bem, graças a Deus.
3: Tá tranquila no Corvo do Ouro, né, Maria das Graças?
13: Oi?
3: Tá tranquila aí no Corvo do Ouro?
13: Tá, graças a Deus, tá tudo bem.
3: Ó, o que cai em pé e corre deitado?
13: É a chuva.
3: Vou colocar aqui, Maria das Graças, um abraço vai pra quem, minha amiga?
13: Hoje vai especialmente pra você, seus 14 anos de rádio e pra todas minhas amigas.
3: Ah, então um abraço carinhoso pra você e uma boa sorte. Obrigado, viu, amiga?
13: Falou, obrigado, João.
3: De nada. Tá aí nossa amiga Maria das Graças, tava sumida, apareceu, hein? Apareceu. E vamos que vamos. Vamos que vamos, porque aqui é o seguinte. O que é esse telefone? Garupiou eu, hein? Vai vendo aí, hein? Boa tarde.
14: Boa tarde, João Batista.
3: Opa, é a Ivete? É Ivete mesmo?
14: É Ivete.
3: Opa, eu quero saber o seguinte, minha amiga. O que cai em pé e corre deitado?
14: É a chuva.
3: Vou colocar aqui, Ivete. Um abraço vai pra quem, minha amiga?
14: Todos meus familiares, todos os familiares seu, todo o pessoal da rádio e os ouvintes.
3: Ah, então um abraço carinhoso pra você e uma boa sorte, ok, amiga?
14: Pra você também, muito obrigado.
3: De nada, vamos que vamos, é Estação JB, eu e você, tudo a ver, hein? Estação JB, eu e você, tudo a ver. Fica no Corvo do Ouro ou vai pra outro bairro, hein? Boa tarde!
15: Boa tarde, São Batista.
3: Ó, ficou no Corvo do Ouro mesmo, é a Marli, tudo bem, Marli?
15: Tudo bem, graças a Deus,
3: menina, com você. Hoje eu quero saber o seguinte aqui, ó, o que cai em pé e corre deitado?
15: A chuva.
3: Vou colocar aqui, Marli. O abraço vai pra quem, minha amiga?
15: O abraço de qual vai ser pra você, seus 14 anos. Tá de parabéns, né?
3: Muito obrigado.
15: Pro meu marido Sebastião, pra minha filha Camila, minhas amigas Dilma, Marina, Maria Alves e a Graça, pro pessoal lá de São Domingos e pra toda a minha família.
3: Ah, então um abraço carinhoso pra você e uma boa sorte, ok, amiga?
15: Ok, obrigado.
3: De nada, e vamos que vamos. Estação JB, aqui a alegria é total, né? Aqui é, com certeza. Aqui é alegria é total. Obrigado pela companhia, obrigado pela sintonia. Aonde quer que você esteja e de que forma você esteja. Um especial, você que hoje aí pela primeira vez nos brinda.

0: para toda a minha família e todos os ouvintes da rádio.
1: Ah, então um abraço carinhoso para você e uma boa tarde, ok, amiga?
0: Boa tarde, tem caçamba.
1: Ó, tem caçamba? Então vamos ver quem vai chegar. Deve ser meu amigo Ronaldo, hein? Vamos ver. Boa tarde, Ronaldo.
2: Boa tarde.
1: Ó, eu quero saber o seguinte, meu amigo, o que cai em pé e corre deitado?
2: É a chuva.
1: Vou colocar aqui, Ronaldo, um abraço vai pra quem, meu amigo?
2: Meu abraço vai sempre ouvir da Rádio Cultura e pro pessoal da Vila Esperança. E 14 anos de felicidade com você e continua assim sempre, tá ok?
1: Ah, muito obrigado. Então, uma Falou. Boa sorte pra vocês aí, uma boa tarde, ok?
2: Ok.
1: Tá certo, é isso aí, é a Piranguinha rodando os quatro cantos da cidade, consequentemente, hein? Consequentemente, os cinco continentes. Vamos ver. Ah, boa tarde!
3: Boa tarde, tudo bem?
1: Opa, quem tá falando conosco?
3: É o Vinícius, irmão da Maria Fernanda.
1: Ô Vinícius, qual bairro, Vinícius? Qual bairro, Vinícius?
3: Vamos.
1: Qual é o bairro?
3: Córrego do Ouro.
1: Ó, Córrego do Ouro. Eu quero saber o seguinte aqui, meu amigo. O que cai em pé e corre deitado?
3: A chuva.
1: Vou colocar aqui, Vinícius, um abraço vai pra quem, meu amigo?
3: Pra minha mãe Valéria, pra minha irmã Maria Fernanda, pro meu pai Gilmar e pra minha tia Dulce.
1: Ah, então um abraço carinhoso para você e Vinícius. Uma boa sorte, ok, amigo?
3: Obrigado.
1: De nada, e vamos que vamos. É a Piranguinha fazendo o diferencial da sua tarde, meu querido, minha querida. É a Piranguinha fazendo o diferencial da sua tarde. Boa tarde.
4: Boa tarde.
1: Opa, quem tá falando conosco?
4: É a Maria Aparecida, do Bairro Santo Antônio.
1: Ô, Maria Aparecida, tudo bem no Bairro Santo Antônio, Maria Aparecida?
4: Tudo bem, graças a Deus.
1: Ó, então tá bom. Menina, hoje eu quero saber o seguinte aqui, ó. O que cai em pé e corre deitado?
4: É a chuva.
1: Ó, eu vou colocar aqui, Maria Aparecida. Um abraço vai pra quem, minha amiga?
4: Primeiramente, vai pra você, parabenizando você, né? Pelo tempo que você tá sendo uma maravilha pelas nossas vidas, nas nossas casas. E para todos os ouvintes e para todos os meus familiares.
1: Ah, muito obrigado. Obrigado aí pelas palavras e aquilo, né? Nós fazemos com amor porque vocês aí do outro lado merecem. Ok, Maria Aparecida?
4: Ok.
1: Um abraço. Vamos que tá bom. E vamos que vamos. É isso mesmo. Fazemos com amor, né? Graças a Deus. Eu tenho 21 anos de rádio, né? É, aqui na Cultura, 14. Mais 7 anos e pouco eu fiquei na Rádio São Miguel FM. Boa tarde.
5: Boa tarde, João.
1: Opa, quem tá falando com... É a Keila!
5: É a Keila.
1: Tudo bem com você, Keila?
5: Tudo, João, é engraçado.
1: Ó, menina, hoje eu quero saber o seguinte aqui, ó. O que cai em pé e corre deitado?
5: É a chuva.
1: Ó, vou colocar aqui, Keila. Um abraço vai pra quem, minha querida?
5: Um abraço vai pra você, pelos seus anos completados aí na rádio, né?
1: 14 anos!
5: Então, que Deus te abençoe. E o ano que vem tem que ter bolo, 15 anos é debutante.
1: Olha, já mandou, já chegou uma caixa aqui, eu não sei o que tem dentro, não. Deve ser
5: alguma... Aí, que beleza.
1: É, deve ser, não sei o que é, não, mas já mandaram aí, aqui.
5: Ó. É. Aqui. Oi. A Isabela quer participar.
1: Ó, então põe a Isabela aí. Põe a Isabela no ar aí, a Isabela vai chegar chegando, quer ver? Boa tarde, Isabela.
6: Boa tarde.
1: Menina, eu quero saber o que cai em pé e corre deitado.
6: É a chuva.
1: Ô, Isabela, eu vou colocar aqui um abraço. Vai pra quem, minha amiga?
6: Vai pra minha mãe, pra você, vai pro meu pai, vai todo mundo. E pra você também. Que amanhã você liga pra mim.
1: Ah, pode deixar. Amanhã nós estamos aqui. Um abraço pra vocês,
5: obrigado,
1: ok?
5: Tchau,
1: tchau. Um abraço. E vamos que vamos, hein? Olha, vamos aqui pro comercial, daqui a pouco voltando, porque já são 2:16.
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11: 2:16.
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4: Duas horas e 24 minutos. Vamos ver aí pra onde tá indo a Piranguinha, hein? Boa tarde!
5: Boa tarde!
4: Opa, quem tá falando conosco?
5: É a Maria Fernanda.
4: Ô, Maria Fernanda, qual o bairro, Maria Fernanda?
5: No Córrego do Ouro.
4: Ah, eu quero saber o seguinte aqui, ô Maria Fernanda. O que cai em pé e corre deitado?
5: É a chuva.
4: Vou colocar aqui, Maria Fernanda. Um abraço vai pra quem, minha querida?
5: Vai pra minha mãe Valéria, pro meu irmão Vinícius, pro meu pai Gilmar e pra tia Dulce, minha tia.
4: Então, um abraço carinhoso pra você, hein, Fernanda? Uma boa sorte, ok, querida? Um abraço.
5: Um abraço. Ô, Gel.
4: Oi.
5: É, você toca pra mim uma música do Zezé de Camargo e o Luciano, Menina Veneno?
4: Eu vou ver aqui, tá bom, menina?
5: Tá.
4: Alô, um abraço. Tá aí a gente que se liga com a gente. É, tem hora que dá, mas tem hora que não dá. Já tô cheio de cocita aqui, mas vamos ver. Vamos ver aqui, vamos ver pra onde tá indo a Piranguinha. Boa tarde.
6: Boa tarde, João Batista.
4: Opa, a Moema?
6: Foi eu mesmo.
4: Ô, Moema, tudo bem na Capitão Nestor, Moema?
6: Tudo bem.
4: Menina, hoje eu quero saber o seguinte aqui, ó. O que cai em pé e corre deitado?
6: A chuva.
4: Ó, vou colocar aqui, Moema. Um abraço vai pra quem, minha amiga?
6: É pra você que tá completando 14 anos de rádio, trazendo alegria, felicidade pra nós todos na nossa casa.
4: Ah, então...
6: Deus te abençoe e te ilumine sempre.
4: Muito obrigado. Então, um abraço pra você e uma boa sorte, ok, amiga?
6: Realmente, amigo.
4: Tá bom. E vamos que vamos. Já que eu vou tocar Roberto Carlos, um abraço carinhoso a esse casal amigo aqui, né? O Neném Vascaíno e a Soninha Alvim. A Soninha Alvim que passou pela Rádio Cultura, passou pela Rádio São Miguel FM, comunicando, fazendo o programa do Rei. E quem era o programador dela, nada mais que nada menos, o Neném Vascaíno. Bom gosto, né? Chegando, Roberto Carlos, você já me esqueceu. Agora o Alci aí no bar aí vai tomar mais uma Coca-Cola.

0: Aí, Roberto Carlos, você já me esqueceu. Estação JB, tocando o que toca você, a boa música não tem idade. Hoje, o brinde do meu amigo Trajano Pedrosa, que aos domingos na feira não tem um pão com linguiça, mas você consegue comprar linguiça que ele coloca no pão, o pacote de 1 quilo R$25, a gordura você encontra também, o quilo, né? 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E aos domingos, rapaz, do lado da banca do Trajano, tem a banca do martelo, hein? 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Rapaz, domingo passado ele me deu lá o mel com diversas coisas, né? Que a gente coloca tipo um remédio, falou assim, essa aí é pra voz do locutor, hein, rapaz? Mas o negócio é bom mesmo, hein? É bom mesmo, hein? Então, aos domingos também, ao lado da banca do Trajano, tem a banca do martelo. 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Vamos aqui pro comercial, porque depois na volta já vai ser o último bloco, rapaz, da participação do ouvinte, hein? 2:31.
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5: 2:31.
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5: Som da cidade. 2 horas e 35 minutos, eu e você, você e eu aí até as 3 horas, é o último bloco aí da participação do ouvinte. Ó, lembrando você que você liga e participa, né? Mesmo o telefone às vezes gripando, mas ele vai dando condição de você participar. Boa tarde!
6: Boa tarde!
5: Opa, quem tá falando conosco?
6: A Cláudia.
5: Ô Cláudio, qual bairro, Cláudia? Ó, eu quero saber o seguinte aqui, ô Cláudia, o que cai em pé e corre deitado?
6: Ativa.
5: Vou colocar aqui, Cláudia, um abraço é pra quem, minha amiga?
6: Um abraço é pra todos vocês da rádio e pra todos que estão sintonizados. Posso pedir uma música?
5: Ah, hoje não vai dar não, minha amiga, porque já tô completo, fechado aqui das músicas pra terminar o programa, tá ok, amiga?
6: Ok.
5: Um abraço e vamos que vamos. É, agora não tem, tem 3 pedidos finais pra nós finalizarmos aí. Não tem como. E vamos que vamos, hein? Boa tarde!
7: Cara, João Batista!
5: Oi, eu sou Célio, homem alegria. Tudo bem, seu Célio?
7: Tudo bem.
5: Olha, eu quero saber o seguinte, hein? O que cai em pé e corre deitado?
7: A chuva.
5: Vou colocar aqui, seu Célio. Um abraço vai pra quem, meu amigo?
7: Ó,
5: então um abraço carinhoso pra você e uma boa sorte, ok, amigo?
7: Falou,
5: tá aí, sou sério, o homem alegria, o homem que não era foguista, né? Enganou o JB durante muito tempo, é, ele trabalhava na cooperativa de alimento, tá vendo? Boa tarde!
8: Boa tarde!
5: Opa, eu sou a Neca, vulgo Renato, tudo bem, Renato? Tudo bom, Renato?
8: Tudo bem, você?
5: Na graça, menino que cai em pé e corre deitado.
8: É chuva.
5: Vou colocar aqui, Renato, um abraço vai pra quem, meu amigo?
8: Vai pra todos os ouvintes, pra todos, toda a minha família e pra todos vocês aí da rádio.
5: Tem caçamba?
8: Tem caçamba.
5: Ó, então vamos que vamos, hein? O mesmo bate local, o mesmo bate telefone. É a galera aí no Cordura. E vamos ver quem vai chegar.
9: Oi,
5: chegando.
9: João.
5: Boa tarde.
9: Boa tarde, João.
5: Opa, quem tá falando?
9: Aline Cordura.
5: Ô, Aline, tudo bem, Aline?
9: Tudo bem, você?
5: Na graça. Menino, eu quero saber o seguinte, o que cai em pé e corre deitado?
9: A chuva.
5: Vou colocar aqui, Aline, um abraço vai pra quem, minha amiga?
9: Pra todos os ouvintes da cultura e pra todos do bairro da minha família.
5: Ah, tem mais caçamba aí, minha amiga?
9: Tem mais.
5: Você é a menina da manteiga, não?
9: Não.
5: Ah, tá certo. Vamos ver, vamos ver.
9: Sou filhada dela.
5: Ah, tá. Vamos ver quem vai chegar chegando. Vamos ver. Ah, alô, boa tarde.
9: Oi, boa tarde.
5: Quem tá falando?
9: A Inês, do Corvo do Ouro.
5: Oi, Inês. Tudo bem com você, Inês?
9: Graças a Deus.
5: Ó, então eu quero saber o seguinte, meu amigo. O que cai em pé e corre deitado?
9: Chuva.
5: Vou colocar aqui, Inês. Um abraço vai pra quem, minha amiga?
9: Pra toda a minha família, todos os ouvintes, pra vocês da rádio.
5: Ah, então tá bom. Tem mais gente aí ou não?
9: Não, acabou.
5: Então um abraço carinhoso pra vocês aí, uma boa sorte, ok?
9: Obrigada.
5: De nada, e vamos que vamos. É a Piranguinha fazendo o diferencial da sua tarde, né? Esses dois foguistas com o maquinista, eles combinam muito bem, né? Porque eles não deixam a peteca cair, não. A Piranguinha roda com força. Boa tarde.
10: Boa tarde, João.
5: Quem tá falando?
10: Maria das Graças, aqui do condomínio.
5: Ô, Maria das Graças, tudo bem no condomínio Ouro Verde, Maria das Graças?
10: Graças a Deus, tudo bem.
5: Ah, então tá bom demais, hein? Eu quero saber o seguinte aqui, minha amiga. O que cai em pé e corre deitado?
10: A chuva.
5: Vou colocar aqui, Maria das Graças, o abraço vai pra quem, minha amiga?
10: Vai pra todos vocês aí da rádio, pra todos que estão ouvindo.
5: Ó, então um abraço carinhoso pra você e uma boa sorte, ok, amiga?
10: Obrigado.
5: De nada, e vamos que vamos. Aos domingos com Trajano. Você já comprou o sabão lá, ó? Sabão natural, meu amigo, ó, pra não dar alergia na sua mão. Boa tarde.
11: Boa Boa tarde.
5: Opa, quem tá falando conosco?
11: É Jussiara.
5: Ô, Jussiara, tudo bem, Jussiara?
11: Tudo bem.
5: Guarda é posto ou São Sebastião?
11: São Sebastião.
5: Ô, eu quero saber o seguinte, Jussiara, o que cai em pé e corre deitado?
11: A chuva.
5: Ô, Jussiara, vou colocar aqui o abraço, vai pra quem, minha amiga?
11: Pra todos os meus amigos domésticos, pra Doc, pra Cristina e pra Márcio na vila, a Dona Ofensa, corre depósito da família dela, pro Alci, e pra você, uma boa tarde, meu abraço.
5: Ó, então um abraço carinhoso pra você e uma boa sorte, uma boa tarde, ok, amiga?
11: Obrigado, fique com Deus.
5: De nada, e vamos que vamos, e vamos que vamos. É o último bloco da participação do ouvinte. É você conosco, hein? É você do outro lado que nos ajuda a fazer a programação. Boa tarde.
12: Boa tarde.
5: Opa, quem tá falando conosco?
12: É Denise, da Rua Isa, bairro São Sebastião.
5: Ô, Denise, tudo bem no bairro São Sebastião, Denise?
12: Tudo bem.
5: Menina, quer saber o seguinte, hein, ô Denise? O que cai em pé e corre deitado?
12: Chuva.
5: Vou colocar aqui, Denise. Um abraço vai pra quem, minha amiga?
12: Vai pro meu neto Lourenço.
5: Ah, mais alguém, amiga?
12: Não, é só. Obrigada.
5: Então, um abraço carinhoso pra você e uma boa tarde. Outro. Ok, amiga?
12: Alô,
5: um abraço e vamos que vamos. Ó, já fechou a conta pra ser régua, hein? 36 participação. Tem recado aqui, deixa eu me ver.
13: Ô, João Batista, faz favor de tocar pra mim esse Pinheira com o Dudu que dá o van? Quero oferecer pra todos os ouvintes. Obrigada, Irene.
5: Ah, quem gosta dessa canção é meu amigo Daniel. Ô, Daniel, tu já comprou um rádio aí, rapaz? Ó, dá um jeito aí, meu amigo. Põe um rádio aí no açougue, né? O açougue aí da casa do meu amigo Daniel aí. Também quem gosta é meu amigo Valmar, né? O Valmar também gosta dessa canção. Dudu Dalvan, Espinheira.

0: aí do Duque Dalvan Espinheira. Um abraço carinhoso aí também pro Marcelo aí no açougue Palmira, aí na rua Afonso Pena, né? Eles estão sempre ligados aí na nossa programação. Marcelo e Companhia Limitada aí no açougue Palmira, aqui na rua Afonso Pena. Olha, daqui a pouco nós vamos finalizar a programação e vamos ver quem vai ser o ganhador ou a ganhadora, porque são 2:45.
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5: 2:45. 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
2: 2 horas e 48 minutos, tivemos aí 36 participações e a perguntinha, isso aqui foi muito fácil demais, o que cai em pé e corre deitado? É a chuva, a galera toda acertou. E o sorteador me deu o número 10, hein? Número 10, ó, saiu pro Alci, rapaz. O Alci fatura o brinde lá do meu amigo Trajano Pedrosa. Na hora de começar a música aqui, Alci, liga pra mim pegar o seu nome e mandar lá pro Trajano, você pega o brinde no domingo ou na quarta-feira da feirinha, né? Olha, um abraço aí pra Marlene no Mantiqueira, o José Américo na Vila Brandão, a Marina no Corvo do Ouro, a Irene aqui do Centro, a Maria Gessi no São Sebastião, a Carla no Quarto Depósito, o Lili Bitoneira, que tá lá no Corvo do Ouro trabalhando, mas mora na Graminha, o Hélio das Perobas, o Roberto Escobar do Quarto Depósito, o Alci, que foi o ganhador de hoje, a família Buscapé aqui, ó, Reinaldo Bahia, Fátima Maria Lara, Hortência, né? A Rosana também no Quarto Depósito, com a Juliana, a Maria das Graças no Corvo do Ouro, Ivete, Marli, Ana Maria, Ronaldo, Vinícius no Corvo do Ouro, a Maria Aparecida no Santo Antônio, a Keila com a Isabela no Corvo do Ouro, a Maria Fernanda no Corvo do Ouro, Moema na Capitão Nestor, Cláudia no Santo Antônio, Célio Homem Alegria do bairro Nossa Senhora Aparecida, Renato, Aline, Inês do Corvo do Ouro, Maria das Graças aí lá no Condomínio Ouro Verde do Corvo do Ouro, a Gilciara no São Sebastião e a Denise do São Sebastião. 36 participação. Deixa eu me ver aqui os parabéns aí pro Rodrigo João, pro Romerito Pereira, pra Marli Guimarães, para Agnes Lopes, também para minha cunhada aí, a Maria do Carmo, né? A Maria do Carmo, minha cunhada, que tá também, tá apagando velhinha, acendendo esperança. Os aniversariantes do dia, votos de felicidade plena. O último recadinho aqui, ó. Ouçamos.
3: Olá, senhor, boa tarde. Tudo bem com o senhor? Quem tá falando aqui é o José de Globo Santa Antônio. Ô, senhor João, dá pra você tocar pro povo pra gente aí uma música? Queria ver a música aí do... Queria ver a música aí do Paulo Ricardo, Rádio Pirata. Fazendo favor, Paulo Ricardo, Rádio Pirata. Fazendo favor, beleza pro senhor, pra família do senhor, pra Tata Meneghel, pra Alessandra Batista, o Edson Palma, o Vinicius Capau, o Sérgio Rodrigues. Ô, Sérgio, meus parabéns, tá? Tudo de bom pra vocês aí. Meus parabéns de rádio aí. 14 anos pra vocês da rádio aí. Meus parabéns. Meus parabéns pro senhor aí. 14 anos de rádio. Meu parabéns, tudo de bom pra vocês aí. Boa quinta-feira pra todo mundo aí. Boa tarde, tudo de bom.
2: Aí, obrigado, José Rodrigues. Um abraço também pro Jurandir, pro Juarez, né? Sempre ligado conosco. Vamos chegando aqui, ó, com a última canção aí da programação dessa quinta-feira. RPM, Rádio Pirata.

0: Aí, Rádio Pirata com RPM, são exatamente 2:55. Obrigado aí pela companhia, obrigado pela sintonia. Lembrando a você que na sequência nós teremos aí a consagração a Nossa Senhora Conceição Aparecida. Depois chega aí Alessandra Batista com o programa Fato e Prosa. Finaliza a nossa programação, nada mais que nada menos, nosso companheiro, nosso amigo aí, Edson Palma, né? Eu volto amanhã, se assim Deus nos permitir, a partir do meio-dia, né? Para a graça de Deus, para que a gente possa fechar aí a semana, né? Lembrando você que amanhã, sexta-feira, é dia do meu amigo, o Daniel aí do Açougue, Rei da Carne, imperdível, né? Olha, até amanhã, se Deus quiser.
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2: 2:56.
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2: 2:57.
4: Ó Maria Santíssima, que em vossa imagem milagrosa de Aparecida espalhais inúmeros benefícios sobre o Brasil, eu, embora indigno de pertencer ao número dos vossos servos, mas desejando participar dos benefícios da vossa misericórdia, prostrado a vossos pés, consagro-vos o entendimento, para que sempre pense no amor que mereceis. Consagro-vos a língua, para que sempre vos louve e propague a vossa devoção. Consagro-vos o coração, para que depois de Deus vos ame sobre todas as coisas. Recebei-nos, ó Rainha incomparável, no ditoso número dos vossos servos. Acolhei-nos debaixo da vossa proteção. Socorrei-nos em nossas necessidades espirituais e temporais, e sobretudo na hora da nossa morte. Abençoai-nos, ó Mãe Celestial, e com vossa poderosa intercessão fortalecei-nos em nossa fraqueza, a fim de que, servindo-vos fielmente nesta vida, possamos louvar-vos, amar-vos e render-vos graças no céu, por toda a eternidade, assim seja. Pela intercessão de Nossa Senhora Aparecida, Rainha e Padroeira do Brasil, a bênção de Deus Onipotente, Pai, Filho e Espírito Santo, desça sobre vós e permaneça sempre. Amém.
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0: Eu quero saber quem me avisa onde tá a Elsa aqui em Santos Dumont. Uma boa tarde pra você que tá ligadinho aqui na 90.1. Este é o Fato e Prosa nesta quinta-feira. Frozen, congelante. Agora 3 horas e 3 minutinhos. O climatempo falou que não tá tão gelado assim, não. Falou que tá 17 graus. O climatempo pra mim pode estar 17, pode estar até 30. Eu tô sentindo frio, filho. Então, assim, não sei o que que tá acontecendo aí. Diz que a máxima hoje é 17 mesmo. Então não vai ficar mais quente do que tá agora, não, tá? Se você tinha esperança de que o tempo melhoraria, não vai melhorar. Aquela chuvinha de ontem serviu para derrubar as temperaturas. E o dia de hoje vai ser chuvoso também aí, né? Pode ser que tenha alguma abertura de sol agora à tarde. Eu não vi. Você viu aí? Meu caminho de casa até aqui eu não vi, não. E pancadas de chuva que vão até a noite. É a previsão para hoje. Então, quem aproveitou ontem, São João, Jogo do Brasil, aproveitou. Quem não aproveitou, amigo, não aproveita mais, não. E lá no ano de 1947, neste dia 25 de junho, acontecia a publicação do Diário de Anne Frank. Ela que foi exatamente neste dia, né, que o mundo conheceu um dos relatos mais tocantes e viscerais da Segunda Guerra Mundial. O livro Diário de uma Jovem, posteriormente, com o nome de Diário de Anne Frank, foi publicado pela primeira vez na Holanda, por iniciativa do pai dela, Otto Frank. Dando um spoiler aqui para vocês, né? Eles se esconderam durante bastante tempo, né? Amigos ajudaram, ficaram escondidos na empresa da família, mas aí, né, depois acabaram sendo descobertos, foram enviados para os campos de concentração. O Otto foi para um campo. A Anne, a irmã dela e a mãe foram para outro campo. O pai sobreviveu e a Anne Frank e a irmã e a mãe dela não sobreviveram. Mas ela, durante o tempo que estava escondida, né, ela fez um diário aí. Então, assim, eu super recomendo. Já li o livro e já assisti a série. Tem uma série agora, alguma coisa amiga. Depois eu vejo. Se alguém interessar, me pergunta, que depois eu vejo. A série é perfeita também, muito legal. E tem um outro livro também que eu recomendo sobre a Segunda Guerra Mundial, que chama A Menina que Roubava Livros. Esse livro, ele conta sobre como os alemães também sofreram, né, durante a Segunda Guerra Mundial. A gente acha que foi só os judeus, mas sim, sofreram e muito, né? Foram aí para os campos de concentração e tudo, sofreram o Holocausto, mas os alemães também sofreram bastante. Mas tem muita coisa para falar hoje, é daqui a pouquinho, depois do intervalo.
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0: Estamos de volta agora, 3 horas e 9 minutos. Boa tarde, Sérgio Rodrigues, e boa tarde, João Begatti. João Begatti ficou com medo do frio e resolveu participar hoje com a gente, hein? Ô,
1: hoje
0: Sérgio,
1: estou
0: aqui. Tá desligado seu microfone, Sérgio.
1: Forte aqui. O frio me segurou em casa aqui até um pouco mais tarde. Daqui a pouco eu tenho que sair mesmo. Mas eu resolvi ficar por aqui. É bom que eu participei. Vou participar do programa hoje.
2: Mas acho que mais tarde vai fazer mais frio, hein, João?
1: É, boa tarde, Sérgio, boa tarde, Alessandro, boa tarde, ouvinte.
2: Pois é, só que eu acho que sair de casa mais tarde hoje vai ficar mais frio, hein, ô João?
1: Vai sim, a tendência é essa
2: mesmo. Tá só esfriando, só tá só caindo a temperatura. Como é que tá de previsão aí, ô Alessandro? O que você tem aí de...
0: Então, de acordo com o clima-tempo, agora é 17 graus. E a máxima é 17 graus. Ou seja, não vai ficar mais quente do que está agora. Aqui em São Simão não tem. Pode ter alguma abertura de sol agora à tarde, mas eu não vi ele querendo aparecer em hora nenhuma. E vai ficar assim, tá aquela chuvinha fina, sabe? E a previsão é que fique essa chuva aí pelo menos até o final da noite. Pode até acontecer pancadas de chuva também.
2: É, ontem choveu bem, né?
0: Ontem choveu. Aqui em São Simão começou a chover mais fino ali por volta de umas 5 da tarde, quando foi umas 5, meia, 15, 20 para 6, ela despencou, caiu aquele chuvão, e aí junto com a chuva despencou a temperatura também, né?
2: Aí também, João, é, né?
1: Aqui não, que caiu bastante a temperatura, né? Baixou bastante. A tendência é baixar mais, né? As previsões aí são terríveis para esses dias aí, né? A tendência é baixar bastante a temperatura, tem que procurar agasalhar, né? O pessoal tem que tomar cuidado, porque é frio demais, pode trazer consequências aí para a saúde, né, Sérgio?
2: É, a previsão para amanhã já é sol com nuvens, né? Mas não tem chuva. O que vai acontecer é isso, né? A chuva para, o céu fica limpo, quando chega a noite, madrugada, a temperatura despenca. Mas pelo menos, pelo que a gente está vendo,

0: ele abrange ali o epicentro desse terremoto, é uma região chamada El Guayabo, ali bem próximo a Caracas, né, na Venezuela. Lembrando, Sérgio, que a Venezuela ali está bem próximo da região conhecida como Caribe, né? América Central, ali bem próximo das ilhas de Aruba, de Curaçao, né? Então, assim, é propício mesmo a ter terremotos, né? Mas desde 1900 que não acontecia um terremoto tão pesado, né? Que foi de 7,2, magnitude 7,2 e 7,5. Foi ontem, dia 24, dia de São João, na hora do Jogo do Brasil, viu? Não vou falar do Jogo do Brasil daqui a pouco, foi exatamente nessa hora que aconteceu esse terremoto lá. Muitos países já ofereceram ajuda, né? Ajuda para que as pessoas que foram afetadas aí tenham uma vida um pouquinho, né, menos pior do que já está, né? E também, eu acredito que agora a Venezuela, com outra administração, aceite ajuda humanitária, porque com o mandatário anterior, ele chegava a queimar os caminhões que entravam com ajuda humanitária, né? Então é onde chega o radicalismo, né? Onde chega o radicalismo, extremismo desses governos de ditaduras, né? Então agora o país já um pouco mais controlado, né? Com a administradora agora referendado pelos Estados Unidos, a Venezuela possa receber ajuda humanitária nessa situação realmente difícil, né? Que foi esse terremoto na região de Caracas, na capital da Venezuela. Lembrando que aquela região é uma região muito bonita, viu? Muito bonita. Tem ali também a região de Maracaibo. Maracaibo, que é uma espécie de uma baía, né? Que tem na Venezuela, que é um lugar extremamente turístico. Mas lá não teve problema, não. O problema foi um pouco para frente, mais para a direita, na proximidade da capital da Venezuela.
1: O Serviço Geológico dos Estados Unidos classificou a sequência como um terremoto duplo, né? De acordo com as informações, esse fenômeno, de acordo lá com o Serviço Geológico dos Estados Unidos, é um fenômeno sismológico muito raro, mas que ajuda a explicar por que os danos tendem a superar os de um terremoto isolado da mesma magnitude. Segundo os especialistas, o primeiro teve 7,2 graus na escala de Richter, não é isso? E o segundo, a magnitude foi de 7,5, derrubando prédios e deixando mortos na capital e em cidades da região litorânea do país. Então, as imagens, elas são muito fortes, né? E esse terremoto duplo, de acordo com o Serviço Sismológico dos Estados Unidos, né? É um sistema que acontece, né, com um par de tremores de magnitudes semelhantes que ocorrem num curto intervalo de tempo, segundos depois, um do outro, em locais próximos, geralmente de até 100 quilômetros de distância um do outro. É uma situação realmente bastante grave e triste, né, para um país que já enfrenta tantas dificuldades.
0: Isso deve ser uma situação extremamente apavorante. Eu nunca vivenciei um terremoto dessa magnitude, mas nós tivemos aqui, foi um pouco antes daquelas chuvas que teve em Juiz de Fora, nós tivemos dois abalos em Juiz de Fora. Não sei se você está sabendo, Alessandro.
2: Eu fiquei
0: Mas
2: sabendo.
0: Juiz de Fora teve dois abalos pequenos, de 2 pontos na escala Richter. Um deles eu escutei aqui da minha janela, sabe? Assim, o céu estava limpinho, não tinha uma nuvem no céu, e de repente deu um trovão assim, extremamente alto. Eu falei, mas o que será isso? Parece uma explosão de uma pedreira ou um trovão mesmo. Mas depois chegou a notícia que era um pequeno abalo que teve na região da Zona Sul, ali para o próximo bairro de Santa Luzia. Então, imagino um agora de 7,5, né? Se esse pequenininho escutou um barulho terrível.

0: Imagina um dessa magnitude. Então, assim, é uma situação complicada, né? E realmente ainda bem que os países estão ajudando, né? Vão chegar ajudas aí de diversas partes do mundo, né? O secretário Marco Rubio dos Estados Unidos já manifestou que vai ajudar, mandar ajuda humanitária, vai entrar realmente para ajudar a Venezuela nesse momento aí difícil que está atravessando esse país vizinho, né, de um povo extremamente trabalhador. Viu? Eu conheci muitos venezuelanos que fugiram da ditadura e vieram para Juiz de Fora. Tem vários espalhados ainda em Juiz de Fora. Eu conheci alguns extremamente educados, pessoas estudadas. Viu? Eu peguei engenheiros, médicos que estavam aqui em Juiz de Fora, procurando trabalho aqui, né? E são pessoas extremamente educadas e trabalhadoras, tá? Então, assim, é um povo bom, tá? Infelizmente, teve esse problema aí de uma administração ditatorial durante um período grande da sua história que realmente jogou o país numa situação extremamente ruim economicamente falando, né?
1: É, e
0: A
1: já são
2: atualização aqui
1: 24 mil
2: mostra
1: pessoas
2: que
1: desaparecidas, né?
2: 188 pessoas morreram.
1: É.
2: Até tem uma atualização de 188 mortes, 250 edifícios danificados ou destruídos pelo terremoto que atingiu a Venezuela. E de acordo com as informações, né, do chefe do parlamento venezuelano, irmão da atual presidente, Jorge Rodrigues, ele informou que 1.520 pessoas estão feridas.
1: É, e também foi criado um site por líderes da oposição, colocando nomes, né, de pessoas que ninguém consegue encontrar, né, parentes não estão achando. E esse site aí já tá, continha até 1h30 da tarde mais de 24 mil nomes, né? É lógico que alguma dessas pessoas provavelmente, né, está em algum lugar que a família não está conseguindo localizar, vão ser encontradas ali com vida, mas algumas realmente podem ter perdido a vida ou estar soterradas, né, onde aconteceu aí esses desabamentos. A gente espera que não, espera que esse número diminua bastante, que essas pessoas sejam encontradas, né? 500 equipes de emergência estão trabalhando aí no local. Então vamos esperar aí, né, que o dano seja o mínimo dentro do máximo que aconteceu por lá, né?
2: É interessante que a ajuda humanitária, Alessandra, vem de todos os pontos do mundo, né? Até países como o Irã, né, se prontificou a ajudar nas operações de resgate e socorro após a Venezuela ter sido atingida por esse terremoto. O porta-voz do Ministério das Relações Exteriores do Irã, em comunicado, anunciou a prontidão do país em fornecer toda a assistência necessária nas operações de socorro e resgate, ao mesmo tempo em que expressou solidariedade ao governo e ao povo da Venezuela.
1: É, vamos mandar aí energia positiva e as nossas orações, né, pro pessoal de lá,
2: Nas
1: que
2: nossas orações, né?
1: oração nunca é demais, né?
2: Ô,
1: Vamos.
2: Alessandra, daqui a pouquinho nós vamos conversar sobre o jogo de ontem, né?
1: Sim?
2: O João Begato hoje é bom que ele está com a gente hoje para poder fazer um comentário ao vivo sobre o que ele viu, né? Mas antes, vamos chamar a Zélia Guerra com o Toque Cultural, porque ela tem uma informação legal, né, sobre a língua portuguesa que é falada por 280 milhões de pessoas.
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4: A língua portuguesa, também conhecida como língua românica ou neolatina, é o quinto idioma mais falado do mundo, cerca de 280 milhões de falantes. Sua origem na Idade Média está relacionada ao galego-português, falado na Galiza, comunidade autônoma espanhola, e em Portugal. Graças à época das conquistas de novas terras, a língua se expandiu para outros continentes como a África, América e Ásia. Atualmente é o idioma oficial de várias organizações, como a União Europeia, Mercosul, União Africana, entre outros. Sou Zélia Guerra, da Planeta Azul Editora, dando um toque de cultura na sua vida.
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4: Nós estamos de volta agora, 3 horas e 28 minutos. E falando de datas, né? Eu sempre gosto de pontuar coisas marcantes que aconteceram em datas passadas. Olha só, no ano de 1967, os rapazes de Liverpool, que a gente conhece como Beatles, eles participavam da primeiríssima transmissão de TV ao vivo, via satélite, para o mundo todo. Eles tocaram All You Need Is Love para uma audiência estimada em 400 milhões de pessoas. O marco foi tão gigantesco que o dia virou oficialmente o Dia Mundial dos Beatles. Hoje a gente está acostumado, né, com ao vivo e tal, né, simultâneo, aquela coisa toda, mas até 1967, né, as pessoas não tinham isso, né, e toda a tecnologia para se chegar nisso daí, né, é muito bacana, né?
5: E Beatles é Beatles, né?
4: É Beatles.
5: Beatles. Vivo hoje só o Paul McCartney, não é isso?
4: Sérgio, não, eu acho que tem mais um, vou conferir aqui.
5: O Ringo está?
4: Eu acho que o Ringo ainda é vivo.
5: É, eu acho que é o Ringo Starr, é isso.
4: O George
5: mesmo.
4: Harrison, eu sei que já faleceu. É, o Ringo também está vivo ainda. É.
5: George Harrison e
6: Sérgio.
5: O...
6: Oi? Sérgio Alessandra, o nosso toque cultural aí, né, passou alguns minutinhos, mas ele chamou a atenção da população que fala a língua portuguesa, né? No mundo inteiro, 280 milhões de pessoas falam o português. Na América do Sul, só o Brasil, né? Só o Brasil. Na Europa é o berço do idioma, Portugal. Na África, são Angola, Cabo Verde, Guiné-Bissau, Guiné Equatorial, Moçambique, São Tomé e Príncipe. E na Ásia, nós temos dois, Timor-Leste e Macau, que falam português. Então, assim, o português é espalhado aí por quatro continentes, né? quatro continentes você vai conseguir ter pessoas que falam a língua portuguesa, né? Então, e nós estávamos conversando em off aí, né, sobre o hino nacional brasileiro, está encantando o mundo na Copa do Mundo, né, Sérgio?
5: Então, eu até fiz algumas anotações a respeito do hino, de tudo que eu acabei ouvindo, né? E basta a gente prestar atenção. Ontem eu fiquei realmente assistindo a abertura do jogo, achei que o pessoal da Escócia, né, cantou muito, né? Eles estavam abraçando o hino ali, mas de repente, quando entrou o hino nacional brasileiro, eu falei, gente, que diferença. Então, o hino nacional brasileiro, ele executado antes de cada jogo naquele formato original dele, tá, gente? Aquele formato raiz do hino nacional. Explico por quê. O hino é um símbolo da nossa união, identifica o Brasil. E o jornal The New York Times, lá dos Estados Unidos, ele fez uma pesquisa, avaliou e elegeu o hino brasileiro como o mais bonito entre os países da Copa do Mundo. A reportagem que fala sobre isso diz que a introdução orquestral é considerado destaque, né? É o destaque principal, aquela parte de instrumentação semelhante às bandas de música, banda sinfônica, aquilo traz uma riqueza de detalhes e que causa assim uma vibração única ao hino. É a combinação de instrumentos de sopro, como os trompetes, trombones, tubas, caixas de madeira, pratos, tudo isso cria um ambiente profundo e de muita emoção. Emoção cívica quando a gente ouve o hino nacional. Bem diferente, tá bom, João e Alessandra e ouvintes? Muito, mas muito diferente das últimas vezes que se tentaram aí cantar o hino nacional por aqui em terras tupiniquins. Vamos mudar, vamos inovar, vamos fazer diferente. Aí coloca a gente nada a ver para cantar um hino nacional e muitas vezes a gente sabe que o resultado foi catastrófico, João Begatti.
4: É um fiasco, né?
6: Esse é o tal do progressismo que tanto falam, né?
5: Pelo amor de Deus.
6: Mais para regresso, né?
5: É regressismo isso.
6: Regressismo isso, né? Assim, eu não sou contra nenhum progresso. Claro que nós temos que progredir, mas vamos progredir com responsabilidade, né? Não é mudando as coisas de ponta cabeça que as coisas vão caminhar para o progresso, né? Muito pelo contrário. Às vezes vão se precipitar no fundo do poço.
5: Então nós tivemos aí vários eventos, né, que se tornaram um fiasco e, no entanto, lá nos Estados Unidos, a simplicidade de uma gravação do hino nacional brasileiro, a maneira como nós conhecemos, como nós brasileiros, brasileiro raiz, né, estamos acostumados a ouvir, se torna assim algo que não deixa, não tem como a gente não sentir o prazer. Igual ontem, nós vimos os jogadores cantando o hino nacional e os acordes do hino na letra de Francisco Manuel da Silva é considerado como destaque dos jogos da Copa do Mundo pelo jornal americano The New York Times.
6: Nós lembramos aí, na época dos jogos da Copa no Brasil, né, que os brasileiros, o hino cantava até tocava até a metade, os brasileiros continuavam cantando nas arquibancadas.
5: Exatamente.
6: Encantou o mundo, né? O mundo inteiro ficou apaixonado com aquilo.
4: O nosso hino é lindo demais, né?
5: E o jogo, hein?
4: E o jogo, hein? O Edson Palma, por essa, ele não esperava. 3-0, era para ser 4, né? Eu falei que o juiz era fã de Outlander, por isso que ele pegou aquele gol para ele ali, tava com pena dos escoceses, mas era para ser 4. Boa tarde, Edson.
7: Abraço, Alessandra, Sérgio Begatti. Realmente, aquele gol anulado foi ridículo, né?
4: Foi ridículo, não foi?
7: O Vini foi chutado, não tinha como anular aquele gol. Mas a seleção brasileira, ela ontem foi a melhor atuação, né, dos jogos até aqui. Mostrou fragilidade ainda na zaga, bola alta não ganha uma. Tá igual a zaga do meu time Fluminense, não ganha nada por cima. E um pouco de lentidão ainda, né? O time está se entrosando. Está muito aqui. Não está no patamar ainda de França, Argentina. A gente acha que o Brasil é uma seleção em construção.
4: Sim.
7: Está, né? Tá se construindo dentro do Mundial.
4: Mas você acha que teve uma evolução do primeiro, do segundo, agora para esse terceiro jogo?
7: Teve sim. Claro, a seleção é... A Escócia é um time difícil. Ontem foi batido facilmente. É um time difícil de ganhar. E ontem jogou bem. Mas assim, não é aquela seleção que a gente espera ainda, né?
4: Sim. Ontem até o Haiti estava inspirado, você viu?
7: É, ganhou.
8: Pois é, vocês viram só que legal.
7: Haiti, né? É um país que... Zero tradição no futebol.
4: Saiu na frente, é. Abriu dois de vantagem, aí só que o Marrocos virou pra cima.
7: Virou,
4: deles.
7: Né? A seleção do Marrocos aí, que tem, é uma das favoritas aí também a conquistar a vaga, e tá mostrando por quê. E vai dar muito trabalho lá na frente. Marrocos, anota aí.
4: Pegar de novo, né?
7: Agora o Brasil tem que ter mais assim, mais atitude no ataque. Tá dependente muito do Vini, né? Só Vini.
4: Mas ontem o Rayan me surpreendeu, viu? O cara fez ali umas coisas.
7: Perdeu o gol feito.
4: É, perdeu o gol feito. Mas ele sim, ele deu o passe, né? Abriu ali uma maneira de jogar pro Vini Júnior para poder fazer o primeiro gol ali, né, do Brasil. E agora o Neymar. Você falou que o Neymar entraria no segundo tempo, entrou mais no meio do segundo tempo. Você acha que tá razoável para quem vem de uma lesão?
7: Tá fora de ritmo, mais dele? Ele tá fora de ritmo, não tem aí a explosão que ele tinha. Já não tem explosão há muito tempo, né? Virou uma bombinha. Mas ele tá ainda tentando se adaptar. Agora é difícil, né? É difícil. O Neymar não vai ser aquele Neymar mais, não. Dos 100% de Neymar, a gente espera pelo menos 30%, né? Vamos falar a verdade? Porque o Neymar também sofre com contusões, é um cara que não é dedicado... A aptidão física, igual é, por exemplo, o Cristiano Ronaldo, né?
4: O cara é atleta, né?
7: O próprio Messi também, né? O Begatti, ó. O Neymar adora baladinha, uma cervejinha, né? Uma baguncinha, enfim. Isso atrapalha um pouco a condição dele.
4: E o que acontece? O Neymar tá na quarta Copa do Mundo dele, né? Ele já se igualou aí ao Pelé, o único camisa 10 com quatro Copas, ele e Pelé. Se por algum acaso ele aguentasse uma próxima Copa do Mundo, ele bateria aí o Pelé. Porque nós temos o Messi jogando com 39 e o Cristiano Ronaldo com 41. O Neymar está com 33.
7: Isso. 34,
4: então,
7: né?
4: 33, 34. É. Então, em tese, ele 38. Teria pelo menos mais umas duas Copas pela frente,
7: é,
4: né?
7: É verdade. É um craque de bola. Foi, né? É um craque de bola. Se ele se dedicar a cuidar do físico dele, da cabeça dele principalmente, ele tem tudo para entregar ainda. Mas a gente sabe que o Neymar tá parado há muito tempo, não rende igual rendia, tá mais pesado, né? Ele era magrinho, né? Ele é levinho, já é um jogador mais pesado. Mas tomara que ele consiga, né? Dar a volta por cima e dar esse título pro Brasil. Quem sabe, hein?
4: Né? Quem sabe, né?
7: Camisa tá pesando.
8: Edson, Alessandro, tem um comercial agora, né? Mas então fica para depois do intervalo.
4: Não, pode falar. A gente espera mais
8: um pouco. Só para saber qual é a opinião de vocês com relação ao próximo adversário do Brasil. Qual deles seria o melhor? Holanda, Suécia ou Japão?
4: Ou qual deles seria o menos pior, né?
6: Chama o próximo aí, vamos entrar com esse assunto depois.
8: Que é mata-mata tá daqui a pouco.
4: Depois,
8: né?
4: Em intervalo a gente fala disso.
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0: E agora 3 horas e 46 minutinhos. E é o seguinte, né? A gente está falando sobre o Copa do Mundo, só para dar uma atualizada, porque esse ano está diferente, né? Depois da fase de grupos, a gente ia para as oitavas de final. Mas por causa da quantidade de seleções, que subiu de 32 para 48, nós temos a 16 avos, que é um mata-mata que tem ali depois as oitavas, quartas, semifinal e final pela frente. Quem passa para 16 avos? Todos os líderes e vice-líderes de grupo e também classifica os 8 melhores terceiros colocados. Então, de todos os grupos, os 8 melhores colocados também vão aí, né, para o 16 avos no mata-mata. Se fechasse agora, a provisória está o seguinte. Primeiro lugar, Suécia. Depois, Escócia, Croácia, Argélia, Paraguai, Cabo Verde, Bélgica e Tchequia. Esses são os 8 primeiros, por enquanto, que podem passar para o mata-mata do 16 avos.
1: É isso aí.
2: Tá, agora vamos ao Brasil, né? A pergunta que eu faço para os especialistas, o João Begatti e o Edson Palma, é essa, né? Quem seria o melhor adversário do Brasil no próximo jogo? Suécia, Holanda ou Japão?
3: Eu vou responder. Eu preferi pegar o mais forte. Por quê? Ah, você é doido, vai pegar o mais forte. Porque a fase de preparatória do Brasil foi agora, né? Não vai ter mais moleza daqui para frente. Mesmo que o Brasil pegue o mais fraco, na frente vai pegar o mais forte. Então que seja agora, mostrar futebol, raça, conjunto. Que o Brasil é o país do futebol, né? Camisa pesa. E é uma mudança ali. Eu acho que tinha que colocar o Luiz Henrique no segundo tempo. Eu acho que o Fabinho tinha que entrar no lugar do Casemiro. Mas o que eu acho não importa. O que é importante é que o Ancelotti acha, né? Então, que seja assim. Em frente mais forte. Porque lá na frente não vai ter moleza. É só pedreira. Então, que pegue agora mais forte. Para poder preparar a equipe para o que vem depois.
0: E você está falando aí. Eu lembro muito que o nosso futebol. Futebol alegria. Futebol arte. Né? Você quer aprender o que é a arte do futebol, ver a seleção brasileira jogando. Né? Pelo menos era, né?
3: Não, mas é o Vini jogando, dando drible, né? Eu tenho. Mas o problema é que é muita marcação, né? Futebol hoje é muita marcação. Acabou aquele negócio de o cara pegar a bola. O Messi ainda faz isso, né? Mas assim, mas acabou. No X1, né? Que fala, né? Driblando.
0: É que nem aquele gol do Vini Júnior que foi anulado. Aquele gol foi lindo.
3: Foi.
0: Né? O jeito que o Ryan recuperou a bola ali e depois tacou pro Vini foi top demais.
3: É verdade. Se o Vini caprichasse mais ontem, era 5 gols dele. Ele fez 4 gols dele, né?
0: 4 gols.
3: Um roubado, né? E o outro que ele não caprichou. Mas tá bom, parabéns ao Brasil.
1: Lembrando o velho Lobo, né? Faltam 6 agora, viu? Faltam 6 partidas aí. É só ganhar 6 e ser campeão do mundo. Tá? A minha opinião é o seguinte. Concordo com essa. Acho que pegar o mais forte é melhor mesmo. Tá? Já elimina o mais forte agora. Tá? Só que como a seleção ela está ainda em fase de arrancada, né? E vem melhorando de jogo a jogo, né? O primeiro jogo foi horrível, o segundo... não dá para falar muito, porque o adversário não ajuda muito, mas o terceiro já mostrou um pouco mais de entrosamento no time. Embora, como você falou, a defesa falha muito com bolas aéreas, a Holanda, por exemplo, joga muito por cima, a Alemanha. Então, assim, nós temos aí adversários que têm jogo aéreo muito forte.
3: Inglaterra.
0: Né? E sem contar que a gente poderia ter sofrido alguns gols ontem se não fossem algumas defesas do Alisson também, né?
1: Pois, exatamente. Pegou bem ontem. Mas olha só, o Brasil está no grupo C e vai pegar o grupo F, né? Grupo F. O grupo F tem a Holanda, o Japão, a Suécia e a Tunísia, né? A Tunísia está eliminada, não tem nada até agora. A Holanda vai pegar a Tunísia, eu acredito que a Holanda goleia a Tunísia. Então a Holanda vai para o primeiro lugar do grupo, então vai, o Brasil não vai pegar, porque o Brasil é primeiro. Então vai pegar, o Brasil pega o segundo colocado desse grupo. Está entre Japão e Suécia. Eu acho que a Holanda dificilmente vai ser adversário do Brasil nessa próxima fase. Então está entre Japão e Suécia. Eu vou te falar uma coisa. A Suécia joga retrancado, tá? Fechado. A gente voltar um pouquinho, lembrando a Copa de 94, foi osso ganhar da Suécia, né? Um gol do Romário lá de biquinho, né? Nos últimos minutos, para conseguir fazer 1-0 em cima da Suécia. O primeiro jogo tinha ficado 1-1, depois encontrou a Suécia de novo. Então, assim, Suécia é um adversário difícil de ser batido. E tem muito jogo aéreo, tá? Muito jogo aéreo. Não é muito de atacar, mas quando ataca, jogo aéreo puro. O time japonês é um time que corre demais, né? 90 minutos de bola e eles correm o tempo todo e não cansa. Então, assim, eu acho o Japão seria um adversário maravilhoso do Brasil na próxima etapa.
3: É, rapidinho, só para...
1: Japão vai fazer um teste legal no Brasil, vai fazer o Brasil correr, tá? Vai o Brasil correr muito. E olha que vai ser um jogo meio-dia lá, tá? É 2 horas pra gente aqui, meio-dia lá. E o sol vai estar rachando, a previsão de 33 graus de temperatura neste dia. Então, assim, vai ser um teste daquele. Se o Brasil passar nesses 16 avos aí, né? E passar por isso aí, vai com bola toda para oitavas de final, né? Então, eu torço para que seja o Japão. Não é brincadeira. Não é um adversário fácil, tá? Acho que nenhum dos três seria fácil aí, não. Japão, Suécia e Holanda. Não seria fácil. Teoricamente, a Suécia seria mais fácil. Teoricamente, eu acho.
3: Aí o Brasil tem que pegar uma seleção, Begatti, que ataque a gente. Porque a gente tem um contra-ataque forte. O Brasil não sabe jogar com um time fechado. Uma seleção fraca se fecha contra o Brasil.
1: O japonês é bom nisso.
3: Pois é.
1: O japonês ataca.
3: Ataca, então. Mas o nosso contra-ataque é forte. Com Vini, forte, né? Tem velocidade.
1: Forte, muito forte.
3: Isso favorece o Brasil.
1: Muito forte. É só encaixar a última bola, percebe que falta encaixar a última bola. Ontem poderia ter feito um 6-0 ali, fácil. Isso é fácil. É, quanto o Haiti também, né? Perdeu muito gol. Mas o contra-ataque é bom mesmo. Então, assim, no meu modo de entender, eu gostaria que fosse o Japão, sabe? O Japão. Vai ser um teste muito bom. E bom de ver jogar. O time japonês é bom de ver jogar. Eu gostei muito, Edson, nessa Copa. Também do time de Cabo Verde, tá? Cabo Verde, você assistiu o jogo de Cabo Verde, tá? É muito alegre o jogo do Cabo Verde, gostei muito, foi muito. E provavelmente vai classificar, né? Ele tá aí entre os que a Alessandra citou aí, uhum. Cabo Verde tá aí entre esses aí. E tem a Suécia, tá? Também, e o time de ontem, né? Escócia também deve subir, com 3 pontos, parece que sobe. Vai entrar entre esses 8 aí que precisa para completar as 32 equipes que vão formar esses 16 alvos aí. Depois classifica 16 e a gente parte para o oitavo de final. É isso aí.
3: Maravilha.
2: Eu concordo com o João com relação ao Japão, né? E torço para que a seleção brasileira tenha como no próximo jogo, né? Tenha como adversário o Japão, porque os meninos correm pra caramba, viu? Agora, essa temperatura aí que, né, o Edson falou sobre o calor do dia do jogo, segunda-feira, em torno de 33 graus, isso pra nós é temperatura amena, né?
1: Fichinho. Ô, Sérgio, mas meio-dia, meu amigo.
2: Mesmo assim, ué, se tiver 33
0: graus... Brasileiro tá acostumado a jogar com essa temperatura.
2: Pra quem joga aqui no Brasil com 40 graus,
0: eu acho que nesse ponto a gente tem a vantagem, com certeza.
1: É verdade, sim.
2: Pra nós é vantajoso.
1: Em 94, a Copa final Brasil-Itália foi debaixo de um sol escaldante, né? E fizeram prorrogação, foram pros pênaltis, os dois times chegaram quase que carregando as pernas, não aguentando se manter em pé mais. Então, assim, 94, né, foi a Copa nos Estados Unidos, pra gente lembrar bem, né? Então, e como esse jogo vai ser no Texas, né, parece que é em Houston.
0: Nossa,
1: Houston.
0: Texas é um dos lugares mais quentes dos Estados Unidos.
1: Quente pra caramba, muito quente lá.
2: E sobre o João e Alessandro e Edson, com o olhar da fé, nós julgamos no dia de São João, agora vamos julgar no dia de São Pedro.
0: Verdade.
1: Também, né?
0: Bem colocado. Ô, Pedrão, dá um jeito aí.
1: Se Fé ganhasse jogo, o campeonato baiano terminava empatado, né? Que Nelson Rodrigues, a gente fala, o Nelson Rodrigues falava isso, né? Se Mandiga e Fé ganhasse jogo, o campeonato baiano terminaria empatado.
0: Por falar em fé aqui, só mudando um pouquinho de assunto, eu queria pontuar aqui uma coisa interessante, que tem duas personalidades que fariam, né, aniversário, que nasceram em um 25 de junho. Um é o George Orwell, ele que nasceu em 1903, né, escritor famoso aí pelo 1984, que poderia bem se chamar 2026, também pela Revolução dos Bichos. E, né, como eu puxei o gancho aí na parte da fé, o Antoni Gaudí, ele que nasceu em 1852, né, o gênio da arquitetura moderna e cérebro por trás de obras deslumbrantes em Barcelona, como a Sagrada Família. E a igreja da Sagrada Família, né, foi feita lá por Gaudí, lá atrás, só que ela ficou ainda, né, em construção durante todos esses anos, e só agora, no último dia 10 de junho, é que foi oficialmente inaugurada em Barcelona, né, a Torre de Jesus Cristo. Né, que são, a Sagrada Família tem três torres, né, José, Maria e Jesus. Então, a Torre de Jesus Cristo, né, ela foi concluída aí e foi feita essa inauguração, acho que é uma inauguração, né? Foi inaugurada no dia 10 de junho aqui. E eu não sei se vocês conhecem, acredito que conheçam, na minha opinião, é a igreja católica mais bela do mundo.
1: Mais impactante que existe no mundo.
0: Mais
1: é
0: impactante.
1: Verdade.
0: É maravilhosa. É
1: não
0: perfeita.
1: Conheço, não a conheço lá, local, mas pelas fotos e vídeos que se
0: Eu tenho muita vontade de ir pessoalmente lá, porque eu acho um sonho.
1: Da Sagrada Família de Barcelona, né? Essa torre que você se refere, Alessandra, foi inaugurada pelo Papa Leão XIV.
0: Sim.
1: Nesse dia aí, esteve lá inaugurando essa torre. Então, essa igreja, a igreja é realmente fantástica. Se tem algum motivo para ir em Barcelona, eu encontraria esse aí. Entendeu?
0: E eu acho interessante que como ele começou a construir lá em 1800, né? E só agora a gente teve a conclusão, né? Pegaram os projetos dele, ele faleceu durante as obras, mas pegaram os projetos dele e foram fazendo até concluir.
2: E as imagens são maravilhosas, viu? Nossa!
1: É maravilhosa.
2: Ah, lindas, né?
1: A igreja é um negócio, assim, fantástico, né?
2: Pelas fotos, você olha, assim, as pessoas na entrada da igreja, elas são pequenininhas, né? Diante de um cenário, de uma arquitetura grandiosa, uma coisa muito bonita, lindíssima.
1: Impactante.
0: E ainda falando dessa data, ô Sérgio, nesse mesmo dia, lá em 2009, acredito que mais ou menos nesse horário, estava eu lá na redação da TV Panorama.
2: Olha!
0: Quando, repente, todo mundo parou em frente àquelas televisões que a gente tinha ali na parte esquerda da redação, porque o mundo se despedia de Michael Jackson.
2: Michael Jackson, exatamente, né?
0: Eu lembro assim, pessoal, né, a redação parou, todo mundo olhando atônito pra televisão, chocado. Gente, Michael Jackson, como assim?
2: Tem Michael Jackson aí?
0: Tem um monte, só escolher.
2: 20 segundinhos? Só pra gente lembrar o cantor, né?
0: Qual
2: Fechar
0: que você quer?
2: Fechar o programa lembrando o cantor.
0: Qual que você quer? Tem todas.
2: Qualquer uma, vai um trechinho do Beat It.
0: Beat It.
2: É, vai lá, um trechinho. Que é um dos...
1: A música que mais marcou ele, né?
2: É um dos vídeos assim, mais bonitos do Michael Jackson. Ele dançando essa música. O vídeo que foi feito com essa música é algo assim extraordinário. Até o Edson Palma depois pode complementar no programa.

0: idade, né? Que pena. Muito novinho.
1: É. Morreu bem jovem, né, Sérgio? 50 anos de idade. E sim, né? Um susto. Mas tem teorias da conspiração, assim como falam do Elvis também, que o Michael Jackson não morreu. Ele fingiu a morte dele para se afastar dos holofotes e poder viver a vida que ele nunca tinha conseguido viver, uma vez que começou a fazer sucesso ainda muito jovem.
0: Ele vive.
1: Ele vive.
0: Nos nossos corações.
1: Com certeza.
0: Acabou, né?
1: Bom, 4 horas e 1 minutinho, né? Até extrapolando aqui. Vamos entregar um pouco atrasado pro Edson, mas depois o Edson dá sequência aqui nas homenagens, porque Michael Jackson é difícil escolher uma, né?
0: Exatamente.
2: É, daqui a pouco, então, tem o programa do Edson Palma. Continue aí escutando aí, gente. Não saia, não. Daqui a pouco, depois do intervalo comercial, né, Alessandro?
1: Sim, a gente daqui a pouquinho, depois do intervalo, tem tarde total.
2: Eu, hoje eu participei excepcionalmente, não ia participar, mas participei amanhã.
1: O que o frio não faz, né?
0: É, amanhã eu viajo, mas eu vou mandar a minha participação gravada, tá bom, Alessandro?
1: Combinado.
0: Aqui, gente, um abraço. João, um abraço. Alessandra, Edson, Paulo, pessoal de
2: Sérgio,
0: casa, um
2: boa
0: abraço.
2: Viagem.
0: Obrigado.
2: Boa viagem. Grande abraço, Alessandro, grande abraço a você, querido ouvinte. Continue ligado na nossa programação.
0: Tchau, tchau.
1: Um abraço, Sérgio, um abraço, ouvintes. Amanhã, 3 horas da tarde, nós estamos de volta e aguardamos todos vocês. Até lá.

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1: Patrão e 3.
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3: Oi, 4:08. Uma ótima tarde pra você por aqui, chegando o programa Tarde Total. Hoje é quinta-feira, 25 de junho 2026. Estamos aí juntinhos até às 7 com muita música bacana pra você curtir aqui na nossa programação, né, gente? Ontem, jogo do Brasil, né? Ganhou, né? Todo mundo feliz aí. Segunda-feira, jogo às 14 horas, né? O pessoal tá perguntando se vai trabalhar. Você foi convocado? Não foi convocado, tem que trabalhar, né, meu filho? É, pois é, né? Bom, vamos nessa então. De 4 às 5, o nosso sucesso do momento, que é o pop. E de 5 às 7, o nosso flash total. Tá bom, gente? Te aguardando lá no WhatsApp. Felipe Amorim, Amor pra Recomeçar, a primeira de hoje.
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4 e 17, a primeira sequência de hoje, Henrique Juliano, Última Saudade, Jorge Mateus, Cantada Boba, Felipe Amorim, Amor para Recomeçar. E agora eu quero falar para você o seguinte, né, que o Trido em festa em honra a São Pedro e São Paulo. Portanto, comunidade São Pedro e São Paulo, Perobas, paróquia de Santuário São Miguel e Almas. Trido preparatório, Trido dia 26 de junho, amanhã, sexta-feira, né, às 7 da noite, Santa Missa, presidida pelo Padre Márcio Vieira, dia 27 de junho, sábado, 5h30, as imagens de São Pedro e São Paulo sairão da capela para a comunidade Nossa Senhora do Perpétuo Socorro. Tá bom? A variante no qual haverá a celebração da palavra. Após a celebração, haverá carreata de volta à comunidade com as imagens de São Pedro e São Paulo e Nossa Senhora do Perpétuo Socorro. Às 7 da noite, missa presidida pelo Padre Gleidson, seguida de levantamento dos mastros dos padroeiros. E dia 28, encerramento do Trido, né, gente? Terceiro dia do Trido, é o dia festivo às 15 horas da procissão com as imagens. E dia 29 de junho, segunda-feira, Santa Missa presidida pelo Padre Bill.

0: Aqui a pouco eu volto.
1: Quatro e 18.
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11: Muito bem, voltando com você, ligado comigo, agora 4h24 aqui na 90.1. Dando um abraço aí a Isabel no Cor Depósito, a Yasmin, ao Xandinho, que todo dia participa com a gente, né, Sandinho? O Xandinho, aí do Mercado BH. Vamos de ruim! O sucesso aí com a Laona Prado. Você ligado com a gente também pelo nosso site.

0: João Gomes, o sucesso do momento na sua cintura. Zé Neto Cristiano, Barzinho Aleatório e Laona Prado, Fama de Ruim. Pois é, né, gente? Quem tem essa fama aí? Olha, o presidente da Liga Católica, o Gildo Francisco, convidando aí a todos para a reunião que irá acontecer no dia 26, hein? Desse mês. Portanto, amanhã, sexta-feira, 18 horas, no centro da Pastoral da Paróquia de São Sebastião. Tá muito importante a sua participação.
1: 4:34.
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0: 4h39, voltando com você, ligado aqui na 90.1, né? Tá aí agora chegando aí, participação.
1: Então, boa tarde. Boa tarde. É a menina Maria do Carmo, queria escutar e oferecer Menos é Mais, P, pecado, preço meu esposo Alexandre, lá em Mantiqueira, para minha mãe, para meu padrasto Geraldo, para o Jefim, para você, para o Libim, para o Zangão e para todos os ouvintes. Normalmente a música vai pro Alexandre lá no Mantiqueira. Irmão da Jaqueline.
0: Beleza, um abraço, viu? Valeu, obrigado pela participação. Tem a tua música.

0: goela.
1: 15 minutos faltando para as 5. Nayara Azevedo e Mayara Imaraíza traz uma cerveja urgente. Daqui a pouco a gente volta com a última sequência aqui do Pop.
2: 4h45.
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10: Olha, agora 9 minutos faltando para as 5, né? Chegando aí a nossa última sequência aqui do nosso sucesso popular, a participação do ouvinte.
11: Boa tarde, Edson. Tudo bem? Ieda Cunha, do bairro Corvo do Ouro.
10: Oi.
11: Ô, Edson, tu podia tocar a música do Sérgio Reis pra mim? Pinga em mim? Se não tiver ela, tu pode tocar o Laís dos teclados, Morango do Nordeste. Ofereço pra você, pra todos os ouvintes, para todos os locutores da Rádio Cultura e para o meu namorado Júlio César aqui no bairro. Obrigada, boa tarde.
10: Um abraço, Ieda, boa tarde, Ieda. Oi, Ieda, vou tocar para você do Sérgio Reis, né? Porque com esse frio, minha filha,
12: é pinga de mim.

0: 5. Aí, banda Magníficos, Miúza, Barulho da Pisadinha, Piseiro estourou, Sérgio Reis, pinga de mim. Olha, vem aí daqui a pouco, Flash Total, até as 7, 2 horas de saudade pra você ligado aqui na nossa programação Sucesso 90.1, Rádio Cultura FM.
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5: Em 59, você ligado com a gente aqui no nosso Flashback.
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5: E começando com Billy Idol, Eyes That Are Afraid, a primeira de hoje para você ligado nessa tarde frienta aqui na terra do pai da aviação.

0: 5:16, Erasmo Carlos, Gatinha Manhosa, Billy Idol, Eyes of Dark Face. Só musicão, hein? Pra você ligado comigo aqui na Rádio Cultura FM 90.1.
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2: 5:16.
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5h20. Pois é, agora chegando para você mais uma sequência bacana, The Weeknd, Take My Breath. Um abraço aos nossos amigos aí de Santo Antônio, Wides and Wides. Tudo bem? Um abraço a você, viu? Ao Zé, Jurandir, todo mundo tá ligado comigo. A Rosana também, na 90.1.

0: aí demais, essa banda fez sucesso demais, Electric Light Orchestra, Last Train to London, também tivemos Juvenília RPM, The Weeknd, Take My Breath, daqui a pouco eu volto.
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2: 5:32.
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1: Bom, vamos nessa então, né? Vamos embarcar nessa festa, gente, festa boa, né? Recordando essas músicas lindas que marcaram época, anos 70, 80, 90. Agora chegando o grupo Ahá, The Arrows Never Forever Think, para você da Vila Esperança. Um abração, dona Vaninha, Zé Carlos, Catarina, todo mundo tá ligado com a gente aí.

0: Às 17 horas e 43, aqui na 90.1, você ouviu Saudade com Tunay Frisson e o grupo norueguês Aha. There is never a forever think. Quero mandar um abraço também a você que está ligado com a gente aí pelo nosso aplicativo, viu, gente? Obrigado pela audiência. Olha, o trido em honra a Nossa Senhora do Perpétuo Socorro continua hoje, sexta-feira, às 15 horas, tivemos a Santa Missa. Daqui a pouco, às 7, teremos aí a Santa Missa e continua as barraquinhas funcionando, viu? É amanhã, sábado, dia de Nossa Senhora do Perpétuo Socorro, teremos às 15 horas missa e também barraquinhas. E atenção, é expressamente proibido o consumo e a venda de bebida alcoólica no ambiente de festa. Daqui a pouco,
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2: 5h44.
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4: Uma para você relembrar.
5: Bom, vamos nessa então, agora 10 minutos faltando para as 6, a gente chegando aí com mais uma sequência bacana, daqui a pouco tem a nossa Ave Maria e em seguida o Cultura News, o jornalismo da sua 90.1. Roberto, 1 milhão de amigos.

Slade, My Oh My. Também tivemos Roberto cantando Um Milhão de Amigos. Vem aí a nossa Ave Maria. E na sequência a gente volta com Cultura News, jornalismo na 90.1.

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1: 6 horas.
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2: O anjo do Senhor anunciou a Maria, e ela concebeu do Espírito Santo. Ave Maria, cheia de graça, o Senhor é convosco. Bendita sois vós entre as mulheres, e bendito é o fruto do vosso ventre, Jesus. Santa Maria, Mãe de Deus, rogai por nós, pecadores, agora e na hora de nossa morte. Amém. Eis aqui a serva do Senhor, faça-se em mim segundo a vossa palavra. Ave Maria, cheia de graça, o Senhor é convosco. Bendita sois vós entre as mulheres, e bendito é o fruto do vosso ventre, Jesus. Santa Maria, Mãe de Deus, rogai por nós, pecadores, agora e na hora de nossa morte. Amém. E o Verbo Divino se fez carne e habitou entre nós. Ave Maria, cheia de graça, o Senhor é convosco. Bendita sois vós entre as mulheres, e bendito é o fruto do vosso ventre, Jesus. Santa Maria, Mãe de Deus, rogai por nós, pecadores, agora e na hora de nossa morte. Amém. Rogai por nós, Santa Mãe de Deus, para que sejamos dignos das promessas de Cristo. Oremos. Infundi, Senhor, como vos pedimos, a vossa graça em nossas almas, para que nós, que pela anunciação do anjo, vimos ao conhecimento da encarnação de Jesus Cristo, vosso Filho, por sua paixão e morte, sejamos conduzidos à glória da ressurreição, pelo mesmo Cristo, Senhor nosso. Amém.

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0: 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Confira agora as cotações de mercado do agronegócio para o dia de hoje, quinta-feira, dia 25 de junho.
2: Indicadores agropecuários, com Diego Brião. Soja.
3: Os contratos futuros de soja com vencimento em julho registraram queda nos Estados Unidos na quarta-feira. Na Bolsa de Chicago, a cotação era de US$ 11,08 por bushel ao final do dia. Valor no mercado físico no Brasil por saca de 60 quilos. Estado do Mato Grosso, cidade de Rondonópolis, R$ 117,50. Paraná, Marechal Cândido Rondon, R$ 113. Bahia, Luiz Eduardo Magalhães, R$ 114,50. E Rio Grande do Sul, não me toque, R$ 116 por saca de 60 quilos.
2: Milho.
3: Valores no mercado físico, por saca de 60 quilos. Paraná, Marechal Cândido Rondon, R$ 50,00. Valor em estabilidade na comparação com a cotação anterior. Mato Grosso, Sorriso, R$ 41,30, em queda. E Goiás, Rio Verde, R$ 49,00, também em queda.
2: Boi gordo.
3: Em São Paulo, na B3, os contratos com vencimento em junho eram negociados ao final da quarta a R$ 338,20 por arroba. Houve queda de 1% no dia. Boi à vista, Mato Grosso, Cuiabá, R$ 325,67 por arroba.
2: Café.
3: Os contratos futuros de café arábica com entrega prevista para julho terminaram a quarta-feira em Nova York, nos Estados Unidos, em elevação. A cotação era, ao final do dia, de R$ 2.009,30 por saca de 60 quilos. No Brasil, na B3, os contratos futuros de café arábica com entrega prevista para setembro apresentaram queda, com cotação de US$ 327 por saca de 60 quilos. Valor no mercado físico do café arábica tipo 6 por saca de 60 quilos. Minas Gerais, Varginha, R$ 1.650,00. Bahia, região oeste, R$ 1.497,50. E São Paulo, Franca, R$ 1.620.
2: Algodão.
3: Valor do algodão em pluma, por arroba. Mato Grosso, Sorriso, R$ 127,66. Valor em queda na comparação com a cotação anterior. E Bahia, região oeste, R$ 132,67, em alta.
2: Trigo.
3: Valor no mercado físico do trigo por saca de 60 quilos. Paraná, Marechal Cândido Rondon, R$ 70,00 em estabilidade. E Rio Grande do Sul, Júlio de Castilhos, R$ 69,50, também em estabilidade.
2: Arroz.
3: Valores no mercado físico. Bahia, região oeste, R$ 74,00 por saca de 60 quilos, em estabilidade. E Rio Grande do Sul, média estadual, R$ 59,00 por saca de 50 quilos, também em estabilidade.
2: Indicadores agropecuários com Diego Brião. Produção, Agência Rádio Web.
0: Plano Safra. Crédito concedido a produtores na safra atual já soma 433 bilhões de reais.
4: Em 11 meses do Plano Safra atual, que termina agora em junho, os produtores contrataram 433 bilhões de reais do crédito rural, indicam dados do governo. O valor leva em conta a agricultura empresarial e representa uma queda de 5% na comparação com o mesmo período do ciclo passado. Destaque positivo para a contratação de crédito para a industrialização, que cresceu quase 60%, e negativo para os empréstimos voltados para investimentos, que caíram 28%, com muito produtor com o pé atrás por conta dos juros altos. Da Rádio 2, Humberto Ferretti.
0: Nova plataforma do governo pode ajudar a reduzir roubos de telefones celulares.
5: Banco de dados lançado pelo governo vai tentar combater o roubo de celulares no país. A base nacional vai armazenar e gerenciar informações sobre dispositivos móveis com restrição decorrente de roubo e furto. De acordo com um decreto publicado no Diário Oficial da União, a medida fortalece a atuação integrada dos órgãos de segurança pública no enfrentamento dos crimes que envolvem celulares, que vão além da subtração, mas também no que diz respeito à receptação e à venda, além de ajudar na recuperação do aparelho ao proprietário. O Banco Nacional de Celulares, com restrição, será administrado pela Secretaria de Segurança Pública do Ministério da Justiça. Esse novo banco substitui o Cadastro Nacional de Celulares com Restrição. Os registros já existentes serão transferidos para a nova plataforma. Hoje já são mais de 3 milhões e 300 mil informações de aparelhos que estão aptos a serem recuperados, de acordo com o Ministério. Da Rádio 2, Fabíola Altran.
0: Receita Federal vai devolver dinheiro a contribuintes que não declararam imposto de renda em 2025, mas tiveram descontos em 2024.
6: A Receita Federal vai pagar no dia 15 de julho um lote especial de restituição automática do imposto de renda para contribuintes que não precisaram entregar a declaração no ano passado, mas que tiveram o imposto retido na fonte em 2024. A iniciativa piloto, chamada de cashback, deve beneficiar cerca de 4 milhões de pessoas com a devolução de valores de até R$ 1.000. De acordo com o órgão, o dinheiro será depositado de forma exclusiva na conta bancária vinculada à chave Pix do CPF do trabalhador. Ao todo, os depósitos devem somar R$ 500 milhões. Nessa modalidade inédita, a própria Receita Federal elabora uma declaração simplificada utilizando os dados de retenção que já constam em seus sistemas oficiais. A consulta para saber quem foi contemplado neste lote especial estará disponível a partir do dia 8 de julho por meio do aplicativo ou site do Meu Imposto de Renda. E vale reforçar um alerta importante do fisco para que os cidadãos evitem cair em golpes. Esse processo é totalmente gratuito e automático e a Receita não entrará em contato por telefone, e-mail ou mensagens para solicitar dados ou pagamentos para liberar dinheiro. Vale destacar também que esse pagamento extraordinário não altera o calendário dos lotes regulares de restituição de 2026 para quem enviou a declaração por conta própria. O segundo lote regular está confirmado para o dia 30 de junho e a consulta será liberada esta semana. Da Rádio 2, Milena Abreu.
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0: A ANS quer ampliar a cobertura da mamografia digital pelos planos de saúde.
7: A Agência Nacional de Saúde Suplementar, a ANS.

0: incluindo também pessoas não binárias e homens trans que necessitem de cuidado. Vale lembrar que a mamografia digital traz vantagens importantes na comparação com a técnica antiga, oferecendo imagens de maior resolução, menor tempo de compressão do seio e menor exposição à radiação. De acordo com a diretoria da ANS, a restrição etária não se justifica mais diante da consolidação dessa tecnologia no país. A medida visa acelerar a identificação de tumores em fases iniciais, o que aumenta as chances de cura e reduz a necessidade de cirurgias invasivas, especialmente em um cenário onde o Instituto Nacional de Câncer, o INCA, projeta mais de 73 mil novos casos de câncer de mama por ano no Brasil. Os interessados em analisar os documentos ou enviar sugestões para a proposta da agência reguladora podem acessar a página oficial da ANS na internet. O prazo para a participação dos cidadãos e das entidades do setor de saúde na consulta pública fica aberto até 11 de julho. Da Rádio 2, Milena Abreu.
1: INSS dará prazo de 30 dias para comprovação de biometria em pedidos de benefícios.
2: Os requerentes de benefícios previdenciários e assistenciais do INSS terão até 30 dias para regularizar o cadastro biométrico, caso sejam notificados pelo órgão. O prazo começa a contar a partir da comunicação da exigência. Se a pendência não for resolvida nesse período, o INSS poderá considerar que houve desistência do pedido do benefício. A norma se aplica aos benefícios requeridos a partir de 21 de novembro de 2025. No caso do benefício de prestação continuada, o BPC, a exigência já vale para solicitações protocoladas desde 1º de setembro de 2024. Na prática, o requerente ou seu representante legal deverá comprovar a existência do registro biométrico em pelo menos uma das seguintes bases oficiais do governo: a Carteira de Identidade Nacional, o Título Eleitoral ou a Carteira Nacional de Habilitação. A portaria prevê exceções à obrigatoriedade do cadastro biométrico. Estão dispensados da exigência idosos com mais de 80 anos, migrantes, refugiados e apátridas, brasileiros residentes no exterior, pessoas impossibilitadas de se deslocar por mais de 30 dias em razão de doença ou deficiência, mediante apresentação de atestado médico, moradores de áreas remotas definidas na portaria e requerentes de salário maternidade, benefício por incapacidade ou pensão por morte. Reportagem Paloma Custódio.
1: Investigado no escândalo do Banco Master e com indícios de corrupção, o senador Jacques Wagner, do PT, deixa a liderança do governo em comum acordo com Lula.
3: O senador Jacques Wagner, do PT da Bahia, não é mais o líder do governo no Senado. O anúncio foi feito pelo político após reunião com o presidente Lula no Palácio da Alvorada na tarde desta quarta-feira. O mais cotado para substituí-lo é Camilo Santana, do PT do Ceará. O senador baiano estava sendo pressionado a pedir demissão do cargo desde a semana passada, após ter sido alvo de uma fase da Operação Compliance Zero, que investiga o escândalo do Banco Master. Jacques Wagner nega ter relações com Daniel Vorcaro. A proximidade do senador é, segundo os investigadores, com o banqueiro Augusto Lima, sócio de Vorcaro. Entre os indícios de corrupção está um apartamento de alto padrão em Salvador. Wagner rejeita a tese de troca de favores ou de qualquer atuação dele para beneficiar o Banco Master. Na segunda-feira, a defesa do senador baiano protocolou ação no STF pedindo a nulidade da operação contra ele. Como argumento, os advogados descreveram projetos de lei em que Wagner deu voto contrário, inclusive a chamada emenda Master. O texto apresentado pelo senador Ciro Nogueira, do PP do Piauí, aumentaria o valor do Fundo Garantidor de Crédito, FGC, de R$ 250 mil para R$ 1 milhão. Em uma rede social, Jacques Wagner disse que teve com Lula uma conversa entre amigos que decidiram em comum acordo o afastamento da liderança do governo no Senado. E concluiu que a prioridade absoluta é provar a inocência dele e se dedicar à reeleição do presidente Lula, do governador Jerônimo Rodrigues na Bahia, além da reeleição dele, junto com a reeleição de Rui Costa para o Senado. Agência Rádio Web de Brasília, Alan Barbosa.
1: Bom, 18 e 19, notícia final, futebol, Copa do Mundo 2026. Vini Júnior brilha e o Brasil se classifica em primeiro lugar no Grupo C.
4: Sob o comando de Vini Júnior, o Brasil atropelou a Escócia e se classificou para a segunda fase da Copa do Mundo com um 3-0 muito tranquilo.

0: A seleção ficou ainda com a primeira colocação do grupo C e agora aguarda o segundo colocado do grupo D. Holanda, Japão e Suécia são os possíveis adversários. Vini Júnior fez os dois primeiros da vitória brasileira e chegou ao quarto no Mundial. Matheus Cunha fechou a conta no segundo tempo. Além da classificação, a partida em Miami também marcou o retorno de Neymar aos gramados com a amarelinha. O camisa 10 entrou aos 31 minutos do segundo tempo e teve uma participação discreta. No duelo diante da Escócia, Carlo Ancelotti escolheu por Rayan para ser o substituto de Rafinha, que está machucado. O Brasil agora volta a campo na segunda-feira que vem, às 14h, no horário de Brasília, em Houston. Agência Rádio Web, com informações da seleção brasileira, Daniela Esperon.
1: Rádio Cultura FM 90.1, Cultura News, de volta amanhã, sexta-feira, após a nossa Ave Maria. Direção e supervisão de Sérgio Rodrigues. Até lá.
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1: Ó, seguindo aí com a programação, agora chegando Johnny Rivers, Where Have All the Flowers Gone?

0: Eu volto daqui a pouco, você ligado comigo, 90.1, o programa Flash Total.
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2: 6:30.
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6: E naquela noite...
7: Ai, amor, de novo?
6: Ih, amor, hoje eu não tô legal, não.
7: Hoje e há vários meses, né?
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0: E vamos seguindo agora às 18 horas e 34 minutos aqui na 90.1. Esse desfile nessa noite gelada, né? Rage Fortress.

Olha aí, 14 minutos faltando para as 7. Blondie, Heart of Glass, mas MC Marcinho, Orgulhosa. Daqui a pouco eu volto aí com a última sequência para você ligado aqui no nosso Fresh Total.

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1: 6h46.
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Bom, 10 minutos faltando para as 7, agora chegando aí a nossa última sequência de hoje. Time After Time, Cindy Lauper, é um clássico, né, gente?

Muito bem, é o som de Bonnie Fonte. Vou ficando por aqui, obrigado pelo carinho, obrigado pela audiência. Daqui a pouco tem A Voz do Brasil à noite, sertanejo classe A. Eu volto amanhã, sexta-feira, de 4 às 7, com o programa Tarde Total. Deixou um pouco de Tim Maia, Lábios de Mel, Saideira pra você. Valeu, boa noite, fui.

0: 2026.
1: Vamos ao destaque do dia, soberania no campo.
0: Governo do Brasil anuncia a retomada das obras da unidade de fertilizantes nitrogenados 3, na cidade de Três Lagoas, em Mato Grosso do Sul.
1: Serão investidos mais de 5 bilhões de reais com o apoio do novo PAC. E a nova fábrica terá capacidade de produzir 16% da demanda nacional por ureia.
0: O presidente Lula destaca que a produção de fertilizantes garante a blindagem do país em relação à subida de preços internacionais.
2: Preços absurdos de fertilizantes que poderiam ser produzidos no Brasil, que aumenta cada guerra que alguém quer dar no outro lá fora. E o pobre brasileiro paga o preço dessa guerra.
1: E ainda em Mato Grosso do Sul, o presidente entrega a titulação de terras para 1.390 famílias assentadas da reforma agrária.
0: Elas produzem leite, grãos, frutas e hortaliças e criam pequenos animais.
1: Com a titulação, produtores poderão acessar políticas públicas de crédito e assistência rural.
0: E você vai ouvir também oportunidades de negócios para empresários brasileiros.
1: Com a entrada em vigor de novas tarifas na União Europeia por causa do acordo com o Mercosul, o governo do Brasil quer aumentar exportações, inclusive de pequenas e médias empresas.
0: E nós conversaremos sobre isso com Laudemir Miller, presidente da Apex Brasil, a agência brasileira de promoção de exportações.
1: Hoje, na apresentação da Voz do Brasil, Mariana Jungmann e Luciano Seixas.
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1: Três aeroportos de Mato Grosso do Sul estão agora mais modernos, com capacidade ampliada e com mais conforto para os passageiros.
0: O presidente Lula esteve hoje em uma série de eventos no estado e participou agora há pouco da entrega da primeira fase das obras do aeroporto de Ponta Porã e também dos terminais de Campo Grande e Corumbá.
1: A repórter Graziele Bezerra está com a gente aqui no estúdio e tem mais informações sobre isso. Boa noite, Graziele.
3: Boa noite para você também, Luciano. Boa noite para Mariana e boa noite para o ouvinte da Voz do Brasil. Esses terminais de Campo Grande, Corumbá e Ponta Porã foram modernizados e ampliados com recursos do novo PAC. Essas obras estão no pacote de investimentos de 4 bilhões e meio de reais que a concessionária Aena está fazendo em 11 terminais, inclusive em aeroportos também de São Paulo, Minas Gerais e Pará. O ministro de Portos e Aeroportos, Tomé Franca, explicou que esses investimentos fazem parte do projeto Ampliar, que busca modernizar e também equipar a aeroportos regionais.
4: Esse é o nosso desafio, é o desafio da infraestrutura aeroportuária do Brasil. A gente conseguiu fazer a requalificação dos grandes aeroportos e a gente tinha um grande desafio que era investir e requalificar os aeroportos regionais, porque o presidente Lula entende que o transporte aéreo não é apenas para a elite, não é para uma parte da população, mas é para todos os brasileiros.
3: Bom, em Ponta Porã, que é a cidade que faz fronteira aí com o Paraguai, o terminal aeroportuário ficou 5 vezes maior. A capacidade anual saltou de 30 mil para 130 mil passageiros. O aeroporto também ganhou novos espaços comerciais, teve aí ampliação do estacionamento e mais posições para aeronaves comerciais. Na capital, Campo Grande, o aeroporto agora está preparado para receber voos internacionais com 3 pontos de embarque, novos equipamentos de inspeção, sala de embarque aí com 7 portões, a capacidade de atendimento saltou de 950 mil para 2 milhões e 600 mil passageiros por ano. E em Corumbá, cidade que dá acesso ao Pantanal, o aeroporto conta agora com novos espaços de embarque, check-in, inspeção de passageiros e estacionamento também. Além de aumentar a capilaridade logística e impulsionar o desenvolvimento da economia sul-mato-grossense, esses novos terminais também vão reforçar a infraestrutura para atender moradores, turistas, empresários e produtores que dependem, né, do transporte aéreo diariamente. Mariana, Luciano.
0: Obrigada, Graziele. Graziele Bezerra, pelas suas informações ao vivo aqui na Voz do Brasil.
1: E ainda em Mato Grosso do Sul, mais cedo, o presidente anunciou a retomada de uma fábrica de fertilizantes, que vai contribuir para a segurança alimentar e o fortalecimento da produção agrícola no Brasil.
0: A obra vai contar com 5 bilhões de reais do novo PAC e vai gerar cerca de 8 mil empregos.
5: Os fertilizantes ricos em nitrogênio são essenciais para o rápido crescimento de plantações. Por isso, costumam ser usados para aumentar a produtividade de lavouras de soja, milho e feijão, por exemplo, para reduzir a dependência de outros países e garantir que esse produto continue fortalecendo a produção interna. O governo do Brasil anunciou a retomada das obras da unidade de fertilizantes nitrogenados 3, na cidade de Três Lagoas, no Mato Grosso do Sul. Sul. Serão investidos mais de 5 bilhões de reais com apoio do novo PAC. A ministra da Casa Civil, Miriam Belchior, destaca o potencial de obras como essa para o desenvolvimento do país.
6: Gera emprego, gera crescimento no país, é bom para todo mundo. Reúne o setor público, reúne o setor privado, as nossas estatais.
5: A retomada da construção da fábrica, que estava paralisada desde 2015, deve gerar cerca de 8 mil empregos diretos e indiretos. As operações estão previstas para começar em 2029. O empreendimento será da Petrobras, que assinou contratos com as empresas responsáveis pela conclusão da obra. De acordo com a presidente da estatal, Magda Jambriar, a localização da fábrica é estratégica.
7: Isso é fertilizante para Mato Grosso, Mato Grosso do Sul, Goiás, Paraná, São Paulo. Região que concentra nada mais, nada menos do que 40% da demanda brasileira de ureia.
5: A ureia é um dos principais fertilizantes nitrogenados utilizados pelos agricultores. Quando entrar em operação, a fábrica terá capacidade para produzir o equivalente a 16% da demanda nacional. Para o presidente Lula, a retomada da obra representa um passo importante para fortalecer a produção de fertilizantes à base de nitrogênio nacional e impacta diretamente no preço dos alimentos.
8: Você tem quase que 85% da estrutura de uma obra como essa, de repente para e fica 12 anos parada. E o Brasil pagando preços absurdos de fertilizantes que poderiam ser produzidos no Brasil, que aumenta a cada guerra que alguém quer dar no outro lá fora. E o pobre brasileiro que vai comprar uma fruta, que vai comprar uma comida, paga o preço dessa guerra.
5: Quando a unidade de Três Lagoas entrar em operação, junto a outras três unidades comandadas pela Petrobras, a estatal projeta atender cerca de 35% do mercado nacional de ureia até 2029. Antes da retomada das fábricas, 100% da ureia consumida no país era importada. Reportagem Márcia Fernandes.
1: E também em Ponta Porã, o presidente Lula entregou hoje mais de 1.300 títulos de terra para assentados da reforma agrária.
0: A ação faz parte do programa Terra da Gente, que visa agilizar a destinação de terras no país.
9: A segurança do título da terra chegou para 1.390 famílias do assentamento Itamaraty, em Mato Grosso do Sul. A entrega dos documentos aos produtores em um dos maiores assentamentos da reforma agrária do país foi feita pelo presidente Lula. O representante da Cooperativa dos Agricultores Familiares do Assentamento Itamaraty, Ataíde Zambrushi, destacou os impactos para a comunidade.
10: Nós necessitamos desse título para as cooperativas poder crescer, recursos financeiros, agroindústria, para produzir alimento para esse Brasil. É dar de comer para a nossa agricultura, para os nossos alunos na escola, para a nossa Conab. Esse título representa muita coisa para nós.
9: Com mais de 50 mil hectares, o assentamento abriga cerca de 2.800 famílias, que produzem leite, grãos, frutas e hortaliças, e que também criam pequenos animais. Com o título definitivo da terra, os assentados passam a ter estabilidade para produzir e acessar políticas públicas, como crédito e assistência técnica rural. O presidente Lula destacou o esforço do governo para fazer desapropriações que levam à reforma agrária.
8: E está ficando cada vez mais caro. Não pensa que é barato, não, porque é caro. Desapropriar uma fazenda aqui nesse estado é muito caro. Não pense que é fácil fazer. Tudo, tudo é uma guerra contra a lei. Tudo é uma guerra contra o manual, porque o manual é quase tudo para criar dificuldade. É como se a gente estivesse subindo uma escada. A gente cansa, mas a gente não pode desanimar. A gente cansa, mas a gente não pode desanimar.
9: Também foi entregue o título de propriedade à comunidade quilombola Picadinha, localizada em Dourados. Foi assinado ainda acordo para a destinação de mais 72 mil hectares no estado para a reforma agrária. A medida deve resultar na criação de 33 novos assentamentos para quase 5.800 famílias. Foram entregues ainda 42 unidades habitacionais em outros 10 assentamentos sumatogrossenses, em um investimento de R$4 milhões. Reportagem Luana Karen.
1: E o presidente Lula também comentou hoje assuntos internacionais.
0: Ele prestou solidariedade às vítimas do terremoto na Venezuela e ofereceu apoio ao país para a presidente venezuelana Delcy Rodríguez.
1: E parabenizou o novo presidente eleito da Colômbia, Thaisa Vitória, tem os detalhes.
11: Pela rede social X, o presidente Lula disse que tomou conhecimento com grande preocupação e consternação dos impactos causados pelo terremoto que assolou a Venezuela ontem. O presidente disse ainda que instruiu o Ministério de Relações Exteriores e a Embaixada do Brasil na capital venezuelana, Caracas, a avaliarem as medidas de assistência que o Brasil possa tomar para ajudar os atingidos. Ainda ontem à noite, o Itamaraty divulgou nota declarando que não há brasileiros registrados entre as vítimas até o momento. Em evento nesta quinta-feira em Mato Grosso do Sul, o presidente Lula disse que já conversou com a presidente da Venezuela, Delcy Rodríguez.
8: Nós fizemos uma reunião com vários ministros agora. Eu falei que a presidenta Delcy da Venezuela de manhã do carro para perguntar para ela o que ela precisava que a gente fizesse e nós estamos reunidos vários ministros para a gente mandar tudo o que for necessário mandar para a Venezuela. Água, bombeiro, defesa civil, comida, remédio.
11: E pela mesma rede social, o presidente parabenizou o povo colombiano pelo processo democrático e soberano que elegeu Abelardo de la Espriella nas eleições do último domingo. Lula destacou a amizade entre Brasil e Colômbia e disse que ela é fundamental para a superação de desafios comuns, como a preservação da Amazônia, o enfrentamento da pobreza e o combate ao crime organizado. Reportagem Thaisa Vitória.
0: E agora há pouco, o presidente Lula divulgou em uma rede social que vai enviar, na manhã dessa sexta-feira, uma missão humanitária de busca e resgate urbano na Venezuela.
1: O Brasil vai enviar um avião KC-390 da Força Aérea Brasileira, que vai sair de Guarulhos com 36 bombeiros, técnicos da Defesa Civil Nacional, da Agência Nacional de Telecomunicações e 9 toneladas de equipamentos para socorro às vítimas.
0: No sábado, o Brasil vai enviar equipamentos para montagem de um hospital de campanha, purificadores de água com painel solar, medicamentos e material médico para cirurgias.
1: Lula afirmou também que segue acompanhando o trabalho de resgate e que o Brasil vai prestar todo o apoio necessário ao povo venezuelano.
0: Benefícios tarifários do Acordo de Livre Comércio entre Mercosul e União Europeia começaram a vigorar no mês passado.
1: Com eles, inúmeras oportunidades de negócio se abrem para empresas brasileiras no continente europeu, inclusive para as pequenas e médias.
0: E o governo do Brasil quer levar aos empresários mais conhecimento sobre essas oportunidades. Por isso, amanhã vai lançar uma plataforma voltada para eles.
1: Quem nos conta os detalhes sobre isso é o presidente da Agência Brasileira de Promoção das Exportações, a Apex Brasil, Laudemir Miller, que fala conosco ao vivo de São Paulo agora. Boa noite, presidente.
12: Boa noite.
1: Presidente, amanhã o senhor vai participar junto com o vice-presidente Geraldo Alckmin e o ministro do Desenvolvimento, Indústria, Comércio e Serviços, Márcio Elias Rosa, de um encontro com empresários, para apresentar a eles as oportunidades de negócios que podem surgir a partir da entrada em vigor do Acordo de Livre Comércio entre o Mercosul e a União Europeia, né? Que oportunidades são essas?
12: Olha, são oportunidades trilionárias. O Acordo Mercosul-União Europeia está trazendo um dos maiores, está formando os maiores blocos do mundo, maiores blocos econômicos. E

0: essas tarifas vão reduzir e nós temos 5 mil produtos que essa tarifa já é zero. Então isso vai melhorar muito os negócios do Brasil e vai dar acesso a um mercado de 3 trilhões de dólares.
1: E vocês vão apresentar também, né, presidente, ferramentas para que esses empresários possam aproveitar melhor essas oportunidades. Uma delas é uma plataforma desenvolvida pela Apex Brasil sobre produtos brasileiros aptos a disputar esse espaço no mercado europeu, não é isso? Fala mais para a gente sobre essa plataforma, como é que ela vai funcionar?
0: É isso mesmo, Mariana. É porque o que a gente quer é que cada empresário ele possa ter a exata noção de qual que é a situação do seu produto. Ou seja, eu estou produzindo aqui o meu produto, ele, afinal de contas, a tarifa caiu ou não, quanto que é, qual é o benefício que eu vou ter nesse acordo, né? Então, essa ferramenta, ela vai estar disponível, é uma ferramenta que pode ser usada no computador, pode ser usada no celular e cada um vai poder saber exatamente a sua situação, o produto que ele tem, o quanto que ele está sendo beneficiado. Mas saber qual é a oportunidade, né? É só o primeiro passo. O que a gente quer mesmo é que esse empresário possa transformar essa oportunidade em negócio. E por isso que a Apex Brasil, junto com vários parceiros, nós já planejamos, a gente tem uma programação de nos próximos 12 meses, até julho do ano que vem, nós vamos fazer 150 eventos de negócios só para o mercado europeu, onde a gente pretende aí beneficiar em torno de 2.600 empresas para que o empresário conheça a oportunidade que tem, mas principalmente em conhecendo essa oportunidade, possa encontrar compradores europeus e aí sim exportar e fazer negócio.
2: Bom, e essa plataforma pode também estimular as pequenas e médias empresas brasileiras a entrarem nesse novo mercado trilionário, né, que o senhor falou. O estímulo às exportações de empresas de pequeno porte é uma das metas da Apex para os próximos anos, não é isso?
0: Exato, Luciano. Isso é muito importante. É que todo mundo que está ouvindo a Voz do Brasil, os nossos empresários, as nossas cooperativas, os nossos produtores rurais, acreditem que a exportação é possível para todo mundo. É possível para os médios e também é possível para os pequenos. O que precisa fazer? Tem que se preparar, tem que entender o mercado e nisso a Apex Brasil pode ajudar muito. Com ferramentas de inteligência de mercado, planos de negócios e principalmente participar das nossas feiras, das nossas rodadas de negócios, tanto no exterior como no Brasil, quando a gente traz compradores internacionais ao Brasil. Então essa é uma grande mensagem, que é uma grande oportunidade para todos, pequenos e médios também têm essa oportunidade. Se prepararem, contando com o nosso apoio, a gente tem uma segurança muito boa de que também essa oportunidade vai ser viável e se transformar em negócio para eles.
1: Agora, o senhor mencionou anteriormente alguns itens que vão estar beneficiados aí pelo acordo, mel, por exemplo. A Apex já mapeou, né, o que vai ter essa redução tarifária para exportação para a Europa. Esses itens, eles coincidem com aqueles que vão ter aumento de tarifas imposto pelos Estados Unidos, né, na última taxação, ou seja, a minha pergunta é, as oportunidades na Europa, elas podem ajudar a reduzir o impacto dessa taxação norte-americana?
0: Sim, elas podem sim, né? Estados Unidos continua sendo um mercado muito importante, a gente continua promovendo as empresas e os produtos brasileiros nos Estados Unidos, mas a Europa é uma grande oportunidade que se abre também para os exportadores brasileiros. E para vocês terem uma ideia, a exportação do Brasil para os Estados Unidos, se a gente comparar janeiro a maio do ano passado com janeiro a maio deste ano, houve uma redução de em torno de 2 bilhões de dólares da nossa exportação. Só que ao mesmo tempo que nós caímos a nossa exportação para os Estados Unidos, o Brasil aumentou a exportação para a Europa. Nós exportamos a mais 1 bilhão e meio para a Europa, nós exportamos 8 bilhões a mais para a China e exportamos, por exemplo, para a Índia, quase 2 bilhões de dólares a mais também. Então, embora tenha caído a exportação para os Estados Unidos, o Brasil bateu recorde de exportação esse ano, se a gente pegar janeiro a maio, onde nós tivemos 12 bilhões de dólares a mais. E interessante, Luciano, é que das 2.000 empresas que estão com a Apex Brasil, que a gente trabalha, que a gente apoia e exportam para os Estados Unidos, nós tivemos 72% dessas empresas, elas diversificaram

0: mercado. Elas continuam exportando para os Estados Unidos, mas passaram também a exportar para outros mercados.
1: Presidente, nós temos apenas um minutinho a
0: Inclusive para a
1: mais.
0: diversificação.
1: Atualmente, o comércio entre Brasil e União Europeia movimenta cerca de 100 bilhões de dólares por ano. Você já tem uma estimativa de quanto esse fluxo pode crescer com a entrada em vigor, né, desse acordo?
0: Olha, Luciano, nós fizemos um estudo pegando só 540 43 produtos, que são aqueles que a gente tá priorizando, só esses 543 produtos, na estimativa da Apex Brasil, no nosso estudo, que são os nossos produtos prioritários, eles podem render ao Brasil no curto prazo, nos próximos 12 meses, um incremento de exportação de até 1 bilhão de dólares. E aí, basta também colocar que a gente tem não só esses 543, mas a gente tem milhares de outros produtos também com oportunidade, de modo que eu acho que a gente está com uma expectativa muito positiva de ter um crescimento aí de pelo menos 1 bilhão de dólares nos próximos meses para a Europa.
2: Muito bem, nós conversamos com o Aldemir Miller, presidente da Apex Brasil, a Agência Brasileira de Promoção de Exportações. Muito obrigada pela sua entrevista aqui à Voz do Brasil, presidente.
0: Obrigado, Mariana. Boa noite a todos.
1: Garantir acesso à educação, lazer e proteção para crianças e adolescentes é um dever do Estado e de toda a sociedade, como estabelece a Constituição Federal.
2: Mas essa realidade ainda é distante para mais de 1 milhão e 600 mil jovens de todo o país submetidos ao trabalho precoce.
1: Para mudar esse cenário, o Ministério do Trabalho e Emprego lançou o novo Plano Nacional de Erradicação do Trabalho Infantil.
2: Com metas válidas até 2035, a iniciativa quer fortalecer a rede de fiscalização e assistência social em todo o Brasil.
3: Brincar, estudar e se desenvolver, direitos que ainda estão longe da realidade de milhões de crianças e adolescentes brasileiros. Segundo o IBGE, em 2024, o país registrou cerca de 1 milhão 650 mil crianças e adolescentes entre 5 e 17 anos em situação de trabalho infantil. O Nordeste concentra o maior número de casos, com 506 mil crianças e adolescentes nessa condição, seguido pelas regiões Sudeste, Norte, Sul e Centro-Oeste. Entre as principais causas estão a desigualdade social, a baixa renda familiar e a evasão escolar. No Brasil, qualquer trabalho é proibido para menores de 14 anos. Dos 14 aos 16 anos, só é permitido na condição de jovem aprendiz. Para enfrentar esse problema, o Ministério do Trabalho e Emprego lançou o Plano Nacional de Prevenção e Erradicação do Trabalho Infantil e Proteção a Adolescentes no Trabalho, com vigência até 2035. Uma conquista coletiva, destacou Roberto Guimarães, coordenador nacional de erradicação do trabalho infantil.
4: Esta quarta edição representa avanços significativos e confere maior estabilidade, continuidade e capacidade de planejamento de longo prazo.
3: O documento reúne metas, indicadores e estratégias para fortalecer a proteção de crianças e adolescentes em todo o país. A proposta foi construída de forma coletiva, com participação do governo, trabalhadores, empregadores, sistema de justiça, sociedade civil e organismos internacionais. Para o ministro do Trabalho e Emprego, Luiz Marinho, cabe à sociedade monitorar, fiscalizar as metas do plano e combater o trabalho infantil.
5: Esse é o compromisso deste quarto plano. O compromisso de todos e todas para que nós possamos sonhar e trabalhar para realizar esse sonho, para um dia sermos declarados trabalho infantil erradicado.
3: Para adolescente de Sergipe, Ellen Hipólito, representante do comitê que debateu o novo plano, lugar de criança não é no trabalho, é na escola. Escola, no brincar e na oportunidade de sonhar com um futuro melhor.
6: É por isso que esse plano, ele é muito mais do que um documento. Ele representa a construção de oportunidades e para que crianças e adolescentes, eles possam realmente estar na escola e sonhar, que é o que a gente sempre quer na nossa infância.
3: Com duração de 10 anos, o novo plano vai orientar as políticas públicas de combate ao trabalho infantil em todo o país. A meta é fortalecer a rede de proteção e garantir que crianças e adolescentes tenham acesso à educação, ao lazer e ao desenvolvimento pleno de seus projetos de vida. Reportagem Pablo Mundim.
1: E essas foram as notícias do governo do Brasil.
2: Uma realização da Secretaria de Comunicação Social da Presidência da República.
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2: Fique agora com as notícias do Poder Judiciário e do Congresso Nacional. Boa noite.
1: Boa noite para você, até amanhã.

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2: STF começa a julgar ações que questionam a exclusão de pessoas com autismo da isenção de impostos na compra de veículos.
3: STJ valida o uso da ferramenta conhecida como teimosinha em execuções fiscais.
2: TSE lança manual do eleitor.
3: Boa noite, eu sou Marcela Luiz.
2: E eu sou Walter Lima.
3: O Supremo Tribunal Federal começou a analisar dispositivos da regulamentação da reforma tributária que restringiram a isenção de impostos na compra de veículos por pessoas com deficiência.
2: A discussão envolve as regras de isenção do imposto sobre bens e serviços e da contribuição sobre bens e serviços instituídos pela reforma tributária.
3: Pela nova legislação, pessoas com deficiência têm direito à alíquota zerada na compra de veículos, mas o benefício foi restrito ao excluir situações que demandam suporte à mobilidade, como o autismo de nível 1. Na sessão de hoje, o plenário escutou as partes do processo. Depois, o julgamento foi suspenso e será retomado em uma outra data ainda a ser definida. A reiteração automática de ordem de bloqueio via Cisbajude pela chamada teimosinha é medida legítima para efetivar a execução, cabendo ao executado demonstrar causas impeditivas do gravame.
2: Essa tese do STJ deve ser seguida pelos tribunais de todo o país. Fátima Uchoa.
4: A teimosinha permite a repetição automática das ordens de bloqueio de dinheiro nas contas bancárias do devedor sem necessidade de nova decisão judicial. Para o relator na primeira sessão do STJ, ministro Sérgio Coquina, essa ferramenta contribui para a efetividade da execução, a duração razoável do processo e a eficiência da prestação jurisdicional, além de contribuir para impedir o esvaziamento de contas pelo devedor e aumentar as chances de localização de ativos financeiros para satisfazer o crédito. Ainda segundo o ministro, o risco de a teimosinha alcançar valores protegidos por lei é controlado pelos meios legais de impugnação e pelo dever do juiz de cancelar indisponibilidades irregulares ou excessivas.
3: TSE lança manual do eleitor, um guia que reúne as principais orientações para quem vai participar das eleições 2026.
2: O anúncio foi feito pelo presidente do TSE, ministro Cássio Nunes Marques, durante sessão desta quinta-feira. Estevão Furtado.
5: Além das versões impressa e digital do manual, a iniciativa também prevê vídeos explicativos no canal da Justiça Eleitoral no YouTube, um site exclusivo e conteúdos nas redes sociais do Tribunal. Entre as orientações estão a obrigatoriedade de apresentar um documento oficial com foto para votar e a proibição do uso de celular na cabine de votação, medida que garante o sigilo do voto. O presidente também destacou o lançamento do programa Seu Voto Importa, que amplia ações de inclusão e acessibilidade nas eleições e busca incentivar especialmente a participação de jovens de 16 e 17 anos no processo eleitoral.
3: Estatal é condenada a indenizar analista de RH ameaçada com canivete.
2: A trabalhadora deve receber R$12 mil por danos morais. Marja Lacerda.
6: A analista trabalhava em uma empresa que prestava serviços para a Celesc Distribuição em Blumenau, Santa Catarina. Quando a empresa foi vendida, o salário dos empregados passou a atrasar. Um deles, num ato de desespero, fez a analista refém, ameaçando de morte. Para os ministros do TST, a Celesc, como empresa contratante, também é responsável por descumprir as normas de segurança no trabalho, permitindo que a trabalhadora terceirizada fosse exposta à situação de risco.
3: Justiça Federal atende a pedidos do MPF e determina consolidação de terra indígena no Pará.
2: Entes governamentais foram condenados a pagar mais de R$2 milhões por danos morais coletivos por omissão histórica. Vanessa Pereira.
7: A sentença reconheceu a validade do decreto estadual publicado em 1945, que garante o direito do território ao povo indígena Amanaié, no Pará. Além do pagamento de indenização por danos morais coletivos e por omissão histórica, o governo do Pará, o Instituto de Terras do Pará, a União e a FUNAI deverão fazer estudos técnicos e realizar a retirada de ocupantes irregulares da área.
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3: Uma boa noite.
2: E até amanhã.
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9: Eu sou Paula Groba.
10: E eu sou Humberto Pinheiro.
9: E estes são os destaques de hoje do Jornal do Senado, que começa agora.
10: Próximo presidente da República enfrentará desafio de ajuste fiscal, aponta relatório da IFE.
9: Discussão no STF sobre controle de gastos públicos repercute no Senado.
10: Nova lei amplia atendimento no SUS para pessoas com dor crônica.
9: Boa noite.
10: Boa noite.
9: Existem dores que duram meses ou até anos, afetam milhões de brasileiros e podem comprometer o trabalho, o sono e a qualidade de vida.
10: Para ampliar o atendimento a esses pacientes, uma nova lei garante assistência integral pelo SUS e cria o Dia Nacional de Conscientização e Enfrentamento da Dor Crônica. A repórter Marcela Cunha tem os detalhes.
11: As pessoas que convivem com dor crônica agora têm direito a atendimento integral pelo SUS. O texto prevê acompanhamento na rede pública e determina que o paciente seja informado sobre os riscos e possíveis efeitos adversos dos tratamentos. Segundo a Sociedade Brasileira de Estudos da Dor, a condição atinge cerca de 60 milhões de pessoas no Brasil. Para o senador Dr. Irã, do Progressistas de Roraima, a medida corrige uma lacuna no acesso a tratamento.
12: Um tema tão importante que é negligenciado pelo nosso Sistema Único de Saúde, que tem um tripé pétreo da universalidade, da equidade e da integralidade, que é o nosso SUS. Ao fazer a defesa desse projeto, você beneficia essas pessoas para que elas tenham acesso amplo e rápido ao nosso sistema de saúde, pessoas com dor crônica, e eu me incluo aqui, e assim é com muitas pessoas.
11: A nova lei também cria o Dia Nacional de Conscientização e Enfrentamento da Dor Crônica em 5 de julho. A data será representada pela cor verde e deve estimular campanhas sobre prevenção, diagnóstico, opções de tratamento e combate ao preconceito contra quem vive com dor constante. Para a senadora doutora Eudócia, do PSDB de Alagoas, a criação de uma data nacional tem um papel estratégico na ampliação da conscientização e na mobilização de profissionais e gestores em torno do tema.
13: A iniciativa confere visibilidade a uma condição que afeta milhões de brasileiros e que muitas vezes permanece invisível no debate público. A dor crônica compromete a qualidade de vida, limita a autonomia e interfere nas relações sociais, familiares e profissionais, configurando um importante desafio para o sistema de saúde e para a sociedade.
11: O projeto teve origem na Câmara dos Deputados e foi aprovado pelo Senado em maio, sob relatoria do senador Flávio Arnes, do PSB do Paraná. A regulamentação pelo Executivo deverá detalhar como esse acompanhamento será oferecido no SUS.
9: E o senador astronauta Marcos Pontes, do PL de São Paulo, defendeu que a avaliação para o exercício da atividade médica seja realizada pelo Conselho Federal de Medicina e não pelo Ministério da Educação, como prevê a medida provisória editada pelo governo federal. A proposta torna obrigatória a aprovação de um exame nacional para exercer a profissão. O texto já está em vigor, mas ainda precisa ser analisado pelo Congresso Nacional.
10: Segundo o parlamentar, a certificação dos profissionais deve ficar sob responsabilidade da entidade que representa a categoria, de forma semelhante ao que ocorre com a Ordem dos Advogados do Brasil. Já o MEC caberia avaliar a formação dos estudantes, além de fiscalizar a qualidade dos cursos de graduação. Para Marcos Pontes, é necessário separar as funções de formação e fiscalização. Ele afirma que o órgão responsável pelo ensino não deve ser o mesmo encarregado de atestar a proficiência dos futuros médicos.
14: A função do Conselho Federal de Medicina é a avaliação dos profissionais. Assim como é feito na advocacia, você tem os cursos de formação de advogados e depois você tem a OAB para que o profissional possa ser certificado pelos seus pares para poder exercer essa profissão. Da mesma forma, da medicina.
9: O Supremo Tribunal Federal vai analisar uma proposta de súmula vinculante que pode impedir a criação de despesas públicas ou a concessão de benefícios sem a indicação do impacto no orçamento e da fonte de recursos para custeá-los.
10: O tema repercutiu no Senado. Os detalhes com o repórter Alexandre Campos.
15: Na opinião do senador Eduardo Girão, do Novo do Ceará, o Brasil não precisa escolher entre irresponsabilidade fiscal e ativismo judicial. O caminho correto, na visão dele, é cumprir a Constituição, respeitar a lei de responsabilidade fiscal e preservar o papel de cada poder. Já o senador Oriovisto Guimarães, do PSDB do Paraná, classificou de oportuna a proposta de súmula vinculante.
16: Vem no momento em que o país está ampliando gastos, desrespeitando a lei de responsabilidade fiscal, e é preciso que aqueles que querem que essa lei seja cumprida recorram ao Supremo e que o Supremo tenha um instrumento dessa súmula vinculante para facilitar os julgamentos e para que realmente a lei da responsabilidade fiscal seja respeitada.
15: Para Marcos Pestana, diretor executivo da Instituição Fiscal Independente, órgão vinculado ao Senado, que tem como uma de suas atribuições mensurar o impacto fiscal, especialmente os decorrentes de decisões dos poderes da República, a iniciativa é redundante. Ele explicou que a Constituição e a Lei de Responsabilidade Fiscal já exigem que qualquer gasto extra proposto venha acompanhado de medida compensatória, como corte de despesa ou aumento de tributos.
9: E quem assumir a presidência da República no próximo ano terá pela frente um grande desafio: equilibrar as contas públicas.
10: Um relatório da Instituição Fiscal Independente alerta que, sem medidas de ajuste, a dívida do governo pode alcançar um nível recorde na próxima década. A reportagem é de Douglas Castilho.
17: Segundo a entidade, a instabilidade em alguns dos maiores produtores de petróleo do mundo pressiona a inflação e prejudica o poder de compra das famílias, o que deve levar o Banco Central a manter uma política de juros altos por mais tempo. Assim, o relatório prevê que a inflação feche o ano em 5%, resultado acima do teto da meta, e que a taxa Selic diminua apenas 0,25 ponto percentual. O diretor da IFE, Alexandre Andrade, explicou como todo esse processo acontece na prática, dando o exemplo do diesel.
18: O diesel mais alto vai afetar fretes, custo de transporte de mercadorias, e isso tudo é repassado para os preços finais dos produtos. Então, a depender dos desdobramentos do conflito, isso tende a ser muito ruim para os índices de inflação.
17: Apesar desse aspecto negativo, o Brasil pode se beneficiar em outro ponto, ao menos no curto prazo. Como grande produtor de petróleo, o país aumenta o preço da venda, ganha dividendos pagos pela Petrobras e ainda melhora a arrecadação de tributos, cumprindo a meta fiscal no ano. Mas o relatório reforçou a preocupação com o aumento constante da dívida pública, que, segundo o documento, pode chegar a níveis insustentáveis em 2036.
9: Os senadores Alci Lucas, do PL do Distrito Federal, destacou a instalação da Frente Parlamentar Mista de Defesa dos Feirantes. Segundo o parlamentar, a iniciativa busca fortalecer a atividade das feiras livres e valorizar os trabalhadores do setor.
10: Alci defendeu ainda projeto de autoria da senadora Leila Barros, do PDT do Distrito Federal, que propõe a criação de regras para garantir que os feirantes que trabalham há pelo menos 5 anos na mesma feira não precisem se submeter à licitação e tenham o direito de transferir o ponto para familiares.
19: Eles estão passando por um momento difícil porque o governo não tem a sensibilidade, está querendo licitar todos os boxes das feiras. Quer dizer, os grandes empresários que têm grana vão lá e vão ganhar a licitação.
9: E o fim da escala 6x1 terá sessão de debate temático no Senado. A sessão será no dia 1º de julho. O objetivo é discutir os impactos sociais, econômicos e produtivos da redução da jornada de trabalho.
10: A PEC, aprovada pela Câmara, reduz a carga semanal de 44 para 40 horas, garante 2 dias de descanso e prevê uma implementação gradual ao longo de 14 meses. Repórter Lana Dias.
20: Devem participar do debate especialistas, representantes do governo, do setor produtivo e dos trabalhadores. O presidente do Senado, Davi Alcolumbre, também confirmou a presença da Frente Nacional de Prefeitas e Prefeitos. O senador Randolfe Rodrigues, do PT do Amapá, diz ter expectativas de votar o texto antes do recesso parlamentar.
0: Então nós estamos até 17 de julho para votar o fim da 6x1 e a instituição da escala 5x2. Eu estou confiante que antes de entrarmos em recesso nós apreciaremos.
21: Mas o senador Oriovisto Guimarães, do PSDB do Paraná, disse que a proposta não deveria ser votada em período próximo às eleições.
16: E votar essas coisas em período pré-eleitoral é uma loucura. A escala 6x1 é a maior de todas as bombas fiscais que nós podemos aprovar.
21: A proposta de emenda à Constituição, que acaba com a escala 6x1, já foi aprovada na Câmara dos Deputados.
10: Com edição de Paula Groba e trabalhos técnicos de João Lira, o Jornal do Senado fica por aqui. Acompanhe agora as notícias da Câmara dos Deputados. Boa noite.
22: Boa noite e até amanhã.
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24: Avança projeto que amplia a promoção de eventos do esporte feminino.
25: Propostas ampliam suporte para mulheres grávidas e mães que estudam.
26: Câmara prioriza emissão de documento à vítima de violência doméstica.
27: Parlamentares aprovam novo símbolo para a identificação da pessoa idosa.
28: Boa noite. Os deputados aprovaram um projeto que estabelece um novo símbolo nacional para identificar pessoas idosas. O texto pode seguir agora para o Senado, como informa a repórter Sofia Peçanha.
29: A Comissão de Constituição e Justiça da Câmara aprovou o projeto que institui um novo símbolo nacional de identificação da pessoa idosa. Hoje, o símbolo mais conhecido é o desenho de uma pessoa curvada com bengala. Pelo projeto, essa imagem será substituída por um novo símbolo, uma pessoa em pé acompanhada da inscrição 60+. O texto altera o Estatuto da Pessoa Idosa e a Lei de Atendimento Prioritário, para determinar que o novo símbolo seja utilizado em assentos preferenciais no transporte coletivo, vagas de estacionamento, filas e caixas prioritários, além de demais sinalizações destinadas ao atendimento preferencial da população idosa. Na justificativa do projeto, o autor, o deputado Gabriel Nunes, do PSD da Bahia, argumentou que o símbolo atual passa uma imagem negativa e estereotipada do envelhecimento, associando a pessoa idosa à fragilidade e à limitação física. A relatora do projeto, na Comissão de Constituição e Justiça, a deputada Maria do Rosário, do PT do Rio Grande do Sul, afirmou que o país vive uma mudança no perfil da população.
30: Nós estamos cada vez mais velhos, mas nós queremos a longevidade com qualidade de vida. As próprias palavras que a gente usa, parece que a gente fala sobre o mundo produtivo quando não estamos aposentados. E quando estamos aposentados, falamos em inativo.
29: O projeto não muda direitos nem cria novos benefícios para a população idosa. Apenas altera a identificação visual. Essa padronização do símbolo, segundo a Maria do Rosário, também ajuda no reconhecimento dos direitos da pessoa idosa em diferentes ambientes.
30: Esses símbolos unificados no plano nacional contribuem também para que, independente do letramento da pessoa, a gente olhe para uma vaga de estacionamento, para um espaço, para uma fila e faça cumprir as demais leis, seja na saúde, seja no estacionamento, como eu falei, seja em todas as áreas. Então, eu creio que criar esse símbolo hoje faz uma diferença para um Brasil que quer assegurar dignidade, direitos e respeito, sobretudo, à pessoa idosa.
29: Alguns estados já utilizam o símbolo sugerido em suas regiões, mas agora o projeto institui a imagem como símbolo oficial em todo o país. Aprovado pelas comissões da Câmara, o projeto seguirá para o Senado. Da Rádio Câmara de Brasília, Sofia Peçanha.
23: Segurança Pública.
25: Adilson Barroso, do PL de São Paulo, apresentou projeto que cria um sistema de alerta por aplicativo para avisar vítimas de violência doméstica sobre a aproximação de agressores monitorados por tornozeleira eletrônica.
28: Adilson Barroso ressalta que a ferramenta permite chamar o serviço de emergência com envio da localização em tempo real, registrando as violações como elemento de prova. Ele acrescenta que, segundo o projeto, o poder público poderá fornecer celular às vítimas atendidas.
23: Votação.
25: A Câmara dos Deputados aprovou prioridade na emissão de documentos para mulheres vítimas de violência doméstica. A repórter Júlia Lopes conta como deve funcionar.
31: Mulheres vítimas de violência doméstica que tiverem seus documentos destruídos ou roubados pelo agressor poderão ter atendimento prioritário para emissão de novos documentos. A medida está prevista no projeto de lei do deputado Duda Ramos, do Podemos de Roraima, aprovado pela Comissão de Constituição e Justiça da Câmara dos Deputados. A proposta altera a Lei Maria da Penha e também poderá beneficiar os dependentes da vítima. A mudança busca fortalecer a proteção e a autonomia das mulheres ao reconhecer a importância da documentação pessoal para garantir independência e acesso a direitos. O texto prevê atendimento prioritário em órgãos de identificação civil, cartórios e demais entidades responsáveis pela emissão de documentos com medidas de segurança e proteção da privacidade das vítimas. A regra vale para todos os documentos pessoais da mulher e de seus dependentes. O relator da proposta, deputado Diego Garcia, do União do Paraná, destacou que o projeto prevê mecanismos de proteção e sigilo durante todo o processo.
1: A comprovação será feita presencialmente por meio do boletim de ocorrência ou outro documento equivalente que comprove a situação de violência doméstica. E um ponto muito importante, o projeto também garante que todo esse processo seja feito com segurança e sigilo, protegendo a vítima e evitando qualquer risco adicional à sua integridade.
31: O texto aprovado também altera o Código Penal. Assim, a retenção, subtração ou destruição de documentos da mulher ou de seus dependentes será classificada como violência psicológica contra a mulher. O projeto, que garante prioridade na emissão de novos documentos para vítimas de violência doméstica, segue agora para análise no Senado. Da Rádio Câmara de Brasília, Júlia Lopes.
23: Direitos Humanos.
28: Projeto que obriga pais agressivos a participar de programa de prevenção de violência pode seguir para o Senado. A repórter Paula Bittar tem os detalhes da proposta.
2: A Comissão de Constituição e Justiça da Câmara aprovou um projeto que obriga pais ou responsáveis que tenham praticado violência contra criança ou adolescente a participar de programas de prevenção desse tipo de agressão. A relatora na CCJ, a deputada Laura Carneiro, do PSD do Rio de Janeiro, disse que o texto se harmoniza com a Constituição Federal, que assegura às crianças com prioridade a proteção integral e o resguardo contra toda forma de negligência, violência, crueldade e opressão. O texto aprovado modifica o Estatuto da Criança e do Adolescente para estabelecer que, uma vez verificada a hipótese de violência física, sexual, psicológica, negligência ou abandono, a autoridade judicial poderá determinar, além do afastamento do agressor da moradia, seu ingresso em programas de prevenção de violência contra crianças ou adolescentes. O autor do projeto, o deputado José Medeiros, do PL de Mato Grosso, disse que a proposta caminha no sentido de trabalhar a saúde mental desses agentes.
3: Um projeto muito importante, porque trata, inclusive, sobre saúde mental. Nós temos vários casos, por exemplo, de violência doméstica em casa com crianças e que chega ao óbito. Esse projeto, ele amplia a atuação do juiz. Ele dá instrumentos para que o juiz possa, não só a questão da pena ali, que ele tem que se ater a isso, mas também demandar um tratamento para a saúde mental do pai ou da mãe que tiver envolvido em casos de violência contra crianças.
2: A proposta que obriga pais ou responsáveis que tenham praticado violência contra criança ou adolescente a participar de programas de prevenção desse tipo de agressão já pode seguir para análise do Senado, a menos que haja recurso para votação antes pelo plenário da Câmara. Da Rádio Câmara de Brasília, Paula Bittar.
23: Justiça.
25: A Câmara aprovou a proibição de candidatura ao Conselho Tutelar de pessoas condenadas por crimes graves. A repórter Fabielle Pires nos conta quais são os casos.
4: A Câmara dos Deputados aprovou uma proposta que proíbe a candidatura ao cargo de Conselheiro Tutelar de pessoas condenadas por crimes graves. Atualmente, para ser integrante de Conselho Tutelar, os candidatos devem ter reconhecida idoneidade moral. Mas a lei não lista critérios para esse requisito. Por isso, a deputada Ana Paula Lima, do Partido dos Trabalhadores de Santa Catarina, apresentou a mudança para impedir que condenados por crimes graves não possam concorrer. O Conselho Tutelar é um órgão de fiscalização que busca garantir que crianças e adolescentes tenham seus direitos respeitados. Os membros são eleitos em cada município a cada 4 anos. A relatora da proposta, deputada Laura Carneiro, do PSD do Rio de Janeiro, que foi secretária de Assistência Social, defendeu a importância dos conselheiros tutelares na proteção de crianças e adolescentes que estão em situação de vulnerabilidade. Ela julga que não pode ser conselheiro tutelar qualquer pessoa.
5: Não pode ser conselheiro tutelar aquele que comete um crime. Né? Mesmo que ele tenha cumprido a sua pena, ele tem sob a sua tutela aquele delito que foi cometido na sua história.
4: O texto final aprovado foi elaborado pela relatora. Laura Carneiro definiu os crimes graves como aqueles previstos em algumas leis de combate à violência, como a Lei de Crimes Hediondos, crimes violentos previstos na Lei Maria da Penha, além de crimes de injúria contra criança e adolescente, racismo e de improbidade administrativa. O projeto que proíbe a candidatura ao cargo de conselheiro tutelar de pessoas condenadas por crimes graves foi aprovado por todas as comissões e segue agora para análise do Senado. Da Rádio Câmara de Brasília, Fabielle Pires.
6: Economia.
28: Dimas Gadelha, do PT do Rio de Janeiro, apoia o projeto que proíbe a exploração, a oferta e a publicidade de apostas de quota fixa. A proposta revoga a legislação que regulamenta as bets e prevê o bloqueio de plataformas, aplicativos e transações financeiras ligadas à atividade.
25: Dimas Gadelha alerta para o aumento do endividamento das famílias e para os prejuízos à saúde mental associados às apostas online. Segundo ele, a ideia é conter os impactos sociais e econômicos dessa atividade, prevendo inclusive punições para quem facilitar o acesso a plataformas proibidas.
6: Relações Exteriores.
28: Comissão aprova a revogação de confisco de bens de alemães, japoneses e italianos por causa da Segunda Guerra Mundial. A repórter Maria Neves contextualiza a proposta.
7: A Comissão de Relações Exteriores da Câmara aprovou o projeto do deputado Kim Kataguiri, destinado a revogar um decreto de 1942, que tinha por objetivo confiscar bens de alemães, japoneses e italianos. Durante a Segunda Guerra Mundial, de 1939 a 1945, Japão e Itália se alinharam ao governo alemão de Adolf Hitler e formaram o chamado Eixo. No Brasil, o presidente da época era Getúlio Vargas, que ao final do conflito se alinhou aos adversários do Eixo, grupo chamado de Aliança e formado por França, Inglaterra, Estados Unidos e a antiga União Soviética. Foi nesse contexto da guerra que o governo brasileiro editou o decreto agora revogado. Kim Kataguiri ressalta que japoneses, alemães e italianos não tinham nenhuma influência ou participação nas decisões políticas e militares tomadas pelos governos de seus países durante a guerra. Para o deputado, manter o decreto em vigor não faz nenhum sentido e afronta os princípios de justiça e igualdade. Relator do texto, o deputado Luiz Felipe de Orleans e Bragança, do PL de São Paulo, afirma que a norma já era injusta em 1942. Ele ressalta que os imigrantes alemães, japoneses e italianos e seus descendentes jamais deveriam ter sido punidos pelas ações dos governos do Eixo. Hoje, na opinião do parlamentar, o decreto contraria o Estado Democrático de Direito.
8: Na diplomacia, os gestos são muito importantes. Esperamos que a revogação de norma tão cruel sirva como gesto de amizade em face de países tão caros à política externa brasileira e às relações internacionais do país.
7: Ainda em 1946, um decreto do então presidente Eurico Gaspar Dutra devolveu bens e direitos dos cidadãos italianos. As propriedades confiscadas de alemães e japoneses foram restituídas ao longo dos anos. Apesar disso, o decreto de 1942 nunca foi revogado. A última propriedade tomada pelo governo brasileiro na época era uma escola japonesa localizada em Santos, no litoral de São Paulo. Em 2018, o prédio foi devolvido à Associação Japonesa de Santos como parte das comemorações dos 110 anos da imigração japonesa para o Brasil. Os bens não reclamados foram incorporados
0: ligados ao patrimônio da União. O projeto, que revoga decreto de Getúlio Vargas que confiscava bens de alemães, japoneses e italianos, ainda será analisado pela Comissão de Constituição e Justiça. Da Rádio Câmara de Brasília, Maria Neves.
23: Educação.
25: Propostas ampliam a rede de apoio para grávidas e mães que estudam. A reportagem é de José Carlos Oliveira.
9: As comissões da Câmara dos Deputados analisam 5 projetos de lei que ampliam o apoio a estudantes grávidas em período pós-parto ou que estejam amamentando. A intenção é criar condições nas escolas e universidades para que elas possam se manter nos cursos normalmente. A relatora, a deputada Cris Tonietto, do PL do Rio de Janeiro, apresentou o texto consolidado das propostas nas comissões da Mulher e de Previdência e Assistência Social.
11: A gente sabe que tem um momento que é muito sagrado para a mulher, que é justamente a maternidade. Agora, também não é justo que uma mulher, justamente por estar grávida, por estar passando pelo período depois, no caso, puerpério, parto, que ela tenha ali algum tipo de cerceamento dos seus direitos, né? E principalmente esse vínculo materno-infantil. O projeto, ele promove um acolhimento, ele viabiliza a oportunidade para que a mulher possa ter o seu direito à educação assegurado.
9: O texto altera a Lei de Diretrizes e Bases da Educação Nacional para garantir adaptações necessárias nas instituições de ensino. A lei que regula os exercícios escolares em casa também ganha novas regras específicas para essas estudantes, sobretudo em relação a acompanhamento pedagógico e material didático. Cris Tonietto cita outros benefícios.
11: Às vezes a flexibilização de prazos administrativos, para que ela possa entregar eventualmente a monografia com um tempo um pouquinho mais dilatado, porque é uma questão de direito. Então, no ambiente acadêmico, a gente precisa de oferta mesmo, de espaços que possa a mulher amamentar o seu bebê, que ela possa, de repente, trocar uma fralda do bebê, se ela tiver que, por alguma razão, levar esse bebê, eventualmente, questões de acesso remoto para esta mulher, para que ela tenha a possibilidade de não deixar e não negligenciar em hipótese alguma a sua vocação primária, que é justamente a maternidade, mas também sem sacrificar de alguma forma os seus sonhos, os seus projetos.
9: De acordo com o texto, os mesmos direitos serão garantidos às estudantes que adotarem uma criança ou receberem guarda judicial para adoção. Nesses casos, o prazo do benefício é limitado a 120 dias, o mesmo da licença maternidade. A proposta ainda vai passar pela análise das comissões de educação e de Constituição e Justiça. Da Rádio Câmara de Brasília, José Carlos Oliveira.
23: Saúde.
28: O projeto de Florentino Neto, do PT do Piauí, garante que laudos, exames e relatórios médicos emitidos por profissionais da rede privada sejam aceitos pelo SUS. De acordo com o texto, os documentos poderão ser usados para encaminhamentos, regulação de consultas e continuidade de tratamentos na rede pública.
25: Florentino Neto acredita que a medida evita a repetição de consultas e exames já realizados. Segundo o deputado, o objetivo é reduzir a burocracia e acelerar o acesso dos pacientes a diagnósticos e a atendimentos especializados.
23: Esporte.
28: Projeto que busca ampliar a promoção de grandes eventos de esporte feminino avança na Câmara. A repórter Silvia Munhato tem os detalhes.
12: A Comissão de Esporte da Câmara aprovou o projeto para obrigar as entidades esportivas responsáveis pela organização de grandes eventos a adotar medidas de promoção do esporte feminino. A ideia é melhorar a visibilidade institucional, o acesso a estruturas esportivas adequadas e o desenvolvimento de categorias de base e formação profissional feminina. A proposta original da deputada enfermeira Rejane, do PCdoB do Rio de Janeiro, tratava do fortalecimento do futebol feminino com várias medidas para garantir a igualdade de gênero. A relatora, deputada Nélia Aquino, do Podemos de Minas Gerais, alterou a proposta, retirando alguns pontos que, segundo ela, já constam da Lei Geral do Esporte, e aproveitou para ampliar o alvo da proposta para todos os grandes eventos esportivos, não apenas o futebol. A deputada enfermeira Rejane apoiou as mudanças.
13: Quanto mais a gente consiga aprimorar uma proposta legislativa para valorizar, né, as mulheres, e eu tenho muita luta também com mulheres negras, com a população LGBT. Enfim, eu acho que a gente tem que ir à frente. Não dá para retroceder.
12: O projeto, que trata da promoção da participação feminina em grandes eventos esportivos, será analisado agora pelas comissões de Defesa dos Direitos da Mulher, de Finanças e Tributação e de Constituição e Justiça. Da Rádio Câmara de Brasília, Silvia Minhato.
25: Projeto reconhece as seleções brasileiras masculina e feminina de futebol como manifestação da cultura nacional e símbolo da identidade brasileira. Autor da proposta, Hélio Lopes, do PL do Rio de Janeiro, destaca o papel histórico das equipes na formação da memória e do sentimento de pertencimento dos brasileiros.
28: O texto ressalta tanto a trajetória da seleção masculina quanto a contribuição da seleção feminina para a valorização do futebol. Segundo Hélio Lopes, as duas equipes ajudam a projetar a imagem do Brasil no exterior e reforçam uma referência esportiva e cultural.
25: Termina agora o Jornal Câmara dos Deputados, produzido pela Rádio Câmara, com trabalhos técnicos de Wellington Teles e apresentação de Tércia Guimarães e Luciana Vieira. Uma boa noite para você.
28: A Voz do Brasil volta amanhã. Boa noite.
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0: Boa noite, amigos da Rádio Cultura. Está começando agora o Cultura Sertaneja Classe A, o seu encontro diário com a tradição e o coração do sertão. Eu sou Tota Meneghel e vamos ficar juntos até as 10 da noite.
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1: E 22.
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Muito obrigada. Fiquei bom, já estou andando. Com meus amigos, amanhã posso brincar. Não vá embora, não.

0: Hoje eu vou botar pra quebrar aqui nessa baiuca. Ei, botequeiro!
1: Senhor?
0: Esse bolinho de carne aí tá bom?
1: Tá bom, não fala mal de ninguém.
0: Toma, seu atrevido. Ei, você aí, essa coxinha é de galinha?
2: Não, senhor, é de galo.
0: Aê, palhaço! O senhor aí é o dono do restaurante? É,
3: perfeitamente, meu amigo. Em que posso servi-lo?
0: Esse pastel é de hoje?
3: Não, é de carne.
0: Legal, acabei com todo mundo aqui. Agora vou me mandar porque os homens de boné vêm aí.

0: Ei, moço, eu quero comprar um disco.
1: O senhor quer música francesa ou americana?
0: Larga de ser besta, quero música caipira, entendeu?
1: O senhor me desculpe, mas aqui nós não vendemos esse tipo de música.
0: Ei, como é que é essa tal de música americana, hein?
1: Pois é, eu vou tocar um pedacinho para o senhor ouvir, tá bom?
0: Tira isso logo. O que esse cara cantou aí, hein?
1: Te amarei para sempre, te amarei para sempre, te amarei...
0: Ah, cria vergonha e bota uma música caipira aí, vamos.
1: Eu não gosto de música caipira.
0: Não gosta por quê? Você não é brasileiro? Não come arroz, feijão, não bebe café, não toma pinga?
1: Eu não tomo pinga.
0: Não toma porque você...

0: Se entregue, moço. Você está preso?
1: Preso coisa nenhuma, senhor.
0: Não adianta, moço. Você está preso. Se entregue. É melhor pra você.
1: Melhor nada, senhor. Vou curtir por aí, tá legal? Oh, inferno. Trombei num poste.
0: Você está preso. Vamos.
1: Oh, diabo. Tudo ia tão bem. Agora me danei.
0: Vai curtir o seu choro na cadeia, seu patife.

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1: 8h40.
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